0: feito esse esforço, a renda das famílias segue comprometida. Só no mercado que até então estava legalizado, a gente tem mais 60 bilhões de reais que foram para as empresas de apostas. 60 bilhões de reais que foram esterilizados do ponto de vista do uso das famílias, do uso na economia real. Mas mais que isso, nós estamos com um problema de saúde pública envolvendo as bets. Basta a gente ver os levantamentos, as pesquisas, casos de suicídio que a gente não pode admitir.
1: A partir da publicação da medida provisória que proíbe as bets, as empresas de apostas não poderão receber mais nenhum aporte dos apostadores. Os sites e aplicativos continuarão ativos apenas para que os apostadores resgatem o dinheiro já depositado na plataforma. Esses sites e aplicativos vão ficar online até as 23 horas e 59 minutos do dia 5 de outubro, para que o cidadão possa retirar o dinheiro que resta. No dia 6 de outubro, às 0 hora, haverá determinação para lojas de aplicativos e para os conectores de rede para que haja bloqueio desses sites no país. As pessoas que não conseguirem resgatar o dinheiro até o dia 5 de outubro terão mais oportunidades, conforme destaca Dario Durigam.
0: Mesmo quem não conseguir até o dia 5 de outubro, a partir do dia 6 e 7, as empresas de apostas vão ter que individualizar o saldo remanescente, informar para os bancos onde elas já têm a conta, por onde passam as apostas, para que esses bancos, entre o dia 9 e dia 14, façam o redirecionamento dos recursos para os apostadores. Havendo qualquer dificuldade, a Caixa Econômica Federal vai estar à disposição para fazer essa intermediação final nesse processo.
1: O canal Fala BR está disponível para receber denúncias da população sobre o funcionamento de bets no país. O Fala BR pode ser acessado pelo site gov.br/falaBR. Mariana e Luciano.
2: Obrigada, Luana Karim, pelas informações ao vivo aqui na Voz do Brasil.
3: Ainda falando sobre as apostas online, cerca de 2 milhões de estudantes universitários da rede privada têm a renda comprometida por conta das bets.
2: É o que apontam dois estudos divulgados hoje pelo Ministério da Educação.
3: Os levantamentos indicam que os gastos com apostas online aparecem relacionados a decisões de ingresso e permanência no ensino superior privado.
4: O Ministério da Educação divulgou informações de dois levantamentos do setor privado relacionados ao impacto das apostas online, as chamadas bets, sobre ingresso e a permanência de estudantes na graduação. De acordo com os estudos, cerca de 2 milhões de universitários da rede privada podem ter a trajetória acadêmica afetada pelo comprometimento da renda com as apostas online. A pesquisa da Associação Brasileira de Mantenedoras do Ensino Superior, em parceria com a Educa Insights, estima que 986 mil potenciais ingressantes deixaram de se matricular em 2026 por causa dos gastos com as bets. Entre os já matriculados, 14% relataram atraso nas mensalidades ou trancamento do curso pelo mesmo motivo. Os dois grupos juntos somam cerca de 2 milhões de estudantes potencialmente afetados, considerando que a rede privada possui mais de 8 milhões de matrículas. Outro levantamento do Instituto Semesp aponta que 19,1% das instituições privadas pesquisadas já observaram relação entre apostas online e inadimplência de estudantes. Segundo o MEC, o comprometimento da renda pode afetar estudantes que dependem de políticas de acesso e financiamento, como o Programa Universidade para Todos, o ProUni, e o Fundo de Financiamento Estudantil, o FIES. Edinaldo Júnior para a Voz do Brasil.
2: Ser professor é algo que começa muito antes da sala de aula. Quem está se preparando também precisa aprender na prática, dentro da escola.
3: É isso que o PIBID, o Programa Institucional de Bolsa de Iniciação à Docência, ajuda a fazer. O estudante de licenciatura recebe uma bolsa e acompanha o dia a dia de uma escola pública ainda durante a faculdade.
2: E agora o programa virou política de Estado.
5: Entrar em sala de aula e viver a realidade das escolas públicas antes mesmo de se formar na graduação. A Bolsa PIBID, do Programa Institucional de Bolsa de Iniciação à Docência, é voltada para os estudantes de licenciatura que recebem um incentivo financeiro e a oportunidade de atuar na educação básica. Durante o período da Bolsa, eles apoiam os professores titulares em suas atividades e participam de projetos na comunidade escolar. Andressa Salles, aluna de licenciatura em Biologia na Universidade de Brasília, foi bolsista do PIBID. Há poucos meses de se formar, no fim do ano, ela conta que a experiência mudou seu olhar sobre a educação.
6: Exatamente por essa questão da gente ver, né, de que a educação ela abre um leque para a gente na questão de pesquisa, na questão de extensão com a comunidade. De ver que muitas coisas que a gente tem na nossa sociedade, a gente consegue plantar uma sementinha ali, né, com os meninos dentro da educação básica.
5: Criado em 2007, o PIBID funcionava com base em portarias e decretos presidenciais. E agora virou lei. A nova legislação consolida o programa, dando mais segurança jurídica e garantindo a previsão no orçamento público. O texto define os objetivos do PIBID e as 5 modalidades de bolsa. Além dos estudantes, há bolsas para os docentes das universidades e para os professores de escolas públicas que supervisionam os participantes. Denise Pires, presidente da Coordenação de Aperfeiçoamento de Pessoal de Nível Superior, CAPES, comentou a nova lei.
7: É o programa de iniciação à docência para fortalecer e qualificar a formação de professores da educação básica.
5: Juliana Corrêa da Silva, coordenadora institucional do PIBID na Universidade Federal do Rio de Janeiro, fala da importância do programa para a formação de novos professores.
8: É a partir desse programa que os professores em formação têm os seus primeiros contatos com a escola como lugar de formação profissional também. Então eles conhecem o ambiente em que eles vão atuar. Essa articulação entre universidade e escola é bastante positiva no fortalecimento e na melhoria mesmo desses cursos de formação de professores.
5: Segundo a nova lei, o PIBID deve abranger diferentes contextos da educação básica, com destaque para a educação do campo, indígena, quilombola e de jovens adultos. A quantidade de bolsas dependerá da disponibilidade orçamentária e de regulamentação da CAPES. Os projetos apresentados pelas universidades devem priorizar a formação prática dos futuros docentes. Reportagem Gabriela Noronha.
3: E está chegando a hora do Enem, e quem faz a prova em Libras, que é a língua brasileira de sinais, já tem uma ferramenta para se preparar.
2: É a plataforma Enem Libras.
9: A plataforma Enem Libras já está disponível para consulta para candidatos ao exame que dependam de conteúdos adaptados para estudo, prática e familiarização com o formato da videoprova. Além de edições anteriores de videoprovas do Enem, os interessados podem acessar cadernos de questões em língua portuguesa, gabaritos e a cartilha de redação em Libras. São edições de provas em vídeos desde 2017. A plataforma também apresenta uma interface semelhante à utilizada na aplicação oficial do exame, permitindo conhecer a organização do ambiente e a dinâmica de navegação da videoprova. As provas do Exame Nacional do Ensino Médio, Enem, serão aplicadas nos dias 8 e 15 de novembro em todo o país. No primeiro dia serão aplicadas as provas de linguagens, ciências humanas e redação. E no segundo dia, provas de matemática e ciências da natureza. O endereço da plataforma é o enemvideolibras.inep.gov.br. Dilson Santa Fé, para a Voz do Brasil.
3: Mais de 400 celulares foram apreendidos até agora pelas forças de segurança em estabelecimentos prisionais em todo o país.
2: A ação é resultado da nova fase da Operação Mute, que começou na última segunda-feira e busca desarticular a comunicação de criminosos em presídios.
3: A operação é coordenada pelo Ministério da Justiça e Segurança Pública em parceria com as secretarias de administração penitenciária, polícias penais e demais órgãos responsáveis pela gestão do sistema prisional nos estados.
2: E também em operação coordenada pelo Ministério da Justiça e Segurança Pública, mais de 41 mil pessoas foram presas desde julho em todo o país durante a Operação Mulher Segura.
3: A ação combate crimes de violência contra a mulher e também reforça o atendimento e a proteção às vítimas.
2: Coordenada pelo Ministério da Justiça e Segurança Pública, a operação reúne forças de segurança estaduais e federais e tem caráter permanente.
10: A Operação Mulher Segura já prendeu mais de 41.800 pessoas em todo o país. Desse total, mais de 35 mil foram em flagrante Entre os crimes mais frequentes estão lesão corporal, ameaça e descumprimento de medidas protetivas. A ação é coordenada pelo Ministério da Justiça e Segurança Pública e reúne forças de segurança estaduais e federais. Em pouco mais de 100 dias, a operação atendeu mais de 161 mil vítimas e cerca de 100 mil medidas protetivas de urgência foram acompanhadas. A ação, que começou em 1º de junho, é permanente e prevê ainda atividades de prevenção e atendimento às vítimas. Thaís de Araújo, para a Voz do Brasil.
3: Reforçando, denúncias de violência contra a mulher podem ser feitas pelo Ligue 180.
2: Casos mais graves devem ser encaminhados imediatamente para atendimento emergencial de segurança pública pelo telefone 190.
3: Quer saber como está a segurança na sua região? O Mapa de Segurança Pública 2026 reúne os principais dados sobre crimes em todo o país.
2: Essas informações ajudam estados e municípios a identificar os problemas de cada região e planejar ações para prevenir e combater os crimes.
11: O Mapa da Segurança Pública Nacional, produzido pelo Ministério da Justiça e Segurança Pública, reúne 30 indicadores criminais informados pelos estados e o Distrito Federal. As estatísticas formadas a partir daí apoiam os gestores na formulação de políticas públicas, como explica o diretor de Gestão e Integração da Informação do Ministério da Justiça e Segurança Pública, Joaquim Carvalho.
12: Dá suporte para o gestor público fazer o acompanhamento, a evolução desses indicadores, e isso permite que tenhamos uma política pública mais efetiva.
11: A edição de 2026 inclui dois novos indicadores: tentativa de feminicídio e estupro de vulnerável. Para o diretor Joaquim Carvalho, a análise desses dados amplia o monitoramento da violência contra a mulher e contra as crianças e ajuda a prevenir esses crimes.
12: A gente passa a entender o fenômeno da criminalidade. Isso oferece subsídios mais qualificados para a formulação e o aperfeiçoamento dessas políticas públicas voltadas especialmente à prevenção e ao enfrentamento dessas violências.
11: O mapa da violência deste ano mostra, entre outros dados, mais de 25 mil mortes no trânsito no Brasil no ano passado, 85 mil pessoas desaparecidas e mais de 8.570 roubos de carga em todo o país. Reportagem Graziele Bezerra.
3: O mapa pode ser consultado em gov.br/MJ.
2: O Ministério da Saúde pediu à Conitec avaliação para incorporar ao SUS as chamadas canetas emagrecedoras usadas no tratamento da obesidade.
3: A Conitec é responsável por assessorar a inclusão, exclusão ou alteração de medicamentos, produtos, exames e procedimentos no Sistema Único de Saúde.
2: A proposta inclui medicamentos à base de semaglutida e liraglutida, que são princípios ativos usados nas canetas de GLP-1.
3: O documento aponta a redução em cerca de 70% dos preços desses medicamentos no Brasil em menos de um ano, e que o país possui a maior variedade desse produto no mundo, com 25 opções disponíveis atualmente.
2: A comissão tem 180 dias para analisar o pedido.
3: Agências da Previdência Social distribuídas por 20 estados em todas as regiões do país farão mais um mutirão de atendimentos esse fim de semana.
2: Os atendimentos vão ser focados na realização de perícias médicas e avaliações sociais, etapas que são obrigatórias para a concessão de benefícios.
3: Para ser atendido, o cidadão precisa agendar pelo site ou aplicativo Meu INSS ou por ligação para a Central 135.
2: A presidente do INSS, Ana Cristina Silveira, detalha a quantidade de vagas oferecidas neste sábado e domingo e fala sobre os mutirões.
13: Só nesse final de semana nós temos 23 mil vagas no Brasil todo. E esses mutirões é para fazer atendimento de perícia médica e de avaliação social. É importante mencionar que os mutirões foi de fundamental importância para a gente ter controle do nosso atendimento. Esse ano a gente já atendeu mais de 300 mil pessoas em mutirões.
3: Quando a gente viaja, tem muita coisa que pesa na escolha de um destino: o preço, a hospedagem, a segurança e até as opções de passeio.
2: E o Ministério do Turismo quer entender melhor esses hábitos de quem viaja pelo Brasil.
3: Para isso, uma pesquisa vai ouvir cerca de 22 mil visitantes em 50 municípios de todas as regiões do país.
14: O Ministério do Turismo e o Itaipu Parque Tech realizam a Pesquisa Nacional de Demanda Turística. Até 3 de outubro, pesquisadores vão ouvir cerca de 22 mil turistas de 50 municípios das 5 regiões do país. Segundo o ministro do Turismo, Gustavo Feliciano, o objetivo é conhecer melhor a realidade do setor em cada região.
15: Então a pesquisa ela vem exatamente para poder nos dar um panorama que nós estamos vivendo e para que a gente possa, né, recolhendo os dados mais apurados e fiéis do momento turístico que nós estamos fazendo, implementar políticas públicas consistentes.
14: As entrevistas são presenciais e feitas por pesquisadores identificados com crachá em pontos de circulação e concentração de visitantes. Podem participar brasileiros e estrangeiros com 18 anos ou mais que não moram no município pesquisado e tenham realizado ou pretendam realizar pelo menos um pernoite no destino. O questionário aborda transporte, hospedagem, tempo de permanência, planejamento da viagem, motivos para escolher o destino, atividades realizadas, gastos e avaliação da experiência. Também são analisados aspectos como infraestrutura, segurança, acessibilidade, conectividade e preços, explica Yuri Benites, diretor de turismo do Itaipu Parktec.
16: Então, quando a gente fala da oferta e essa visão, né, de um turismo como um fenômeno que acaba movimentando pessoas e ocupando diversos serviços, quando, né, as pessoas nos auxiliam em responder por que elas estão indo, como elas estão indo, que frequência, nos auxilia na construção de um plano municipal e, por consequência, no plano estadual e no plano nacional, que preveja melhores estruturas para que esse turismo continue acontecendo.
14: Os dados vão ajudar identificar o perfil e as necessidades dos turistas e a orientar políticas públicas e investimentos. Os resultados, com informações por município, serão disponibilizados no Observatório Nacional de Turismo Sustentável, com previsão de lançamento até abril de 2027. Reportagem Pablo Mundim.
2: E hoje vamos falar de um destino turístico brasileiro conhecido pelas flores. É o Lambra, no interior de São Paulo, que é responsável por 40% da produção nacional de flores e plantas ornamentais.
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3: O interior de São Paulo já é conhecida como a capital nacional das flores.
2: Agora, a cidade ganhou projeção internacional. Foi escolhida pelo Ministério do Turismo para disputar o selo Melhores Vilas Turísticas do Mundo, da ONU Turismo.
3: No destino, a tradição europeia dá o tom dos passeios. E com a chegada da primavera, tudo fica ainda mais colorido e cheio de atrações para quem gosta de flores, natureza e gastronomia.
18: Época do ano em que parece que o Brasil inteiro ganha novas cores. A primavera chegou e no interior de São Paulo existe uma cidade onde ela parece durar o ano inteiro. Olambra é conhecida como a capital nacional das flores e basta andar pelas ruas, visitar os campos ou olhar para um dos cartões postais da cidade, o Moinho dos Povos Unidos, para entender por quê. A pouco mais de 130 quilômetros da capital paulista, a cidade preserva marcas da imigração holandesa na arquitetura, na gastronomia e nas tradições culturais. Mas em Olambra, a história também floresceu na agricultura. A floricultura virou a principal atividade econômica do município. Olambra responde por 40% da produção brasileira de flores e plantas ornamentais e por 80% das exportações do setor. É uma paisagem que atrai turistas, movimenta negócios e transforma o campo em cenário de passeio. Segundo o guia Armando Carrasco Júnior, na primavera, quando os jardins e os campos ganham ainda mais destaque, a cidade recebe visitantes que buscam eternizar momentos importantes.
19: Então, a primavera tem uma demanda grande, tem a, em relação com a Expo Flora, né, que é a festa das flores, mas vem muita gente para fotografar, fazer ensaio fotográfico, casal, pré-wedding, gestante, debutante, mas o pessoal vem para passear mesmo, para curtir os restaurantes, culinária típica holandesa, que além da produção de flores, Olambra é uma cidade colonizada por holandeses, então a cultura é muito presente na cidade, né, gastronomia, arquitetura, então muito da cultura, a cultura holandesa é muito forte ainda aqui.
18: para fotografar, sabores para experimentar, histórias para conhecer. E Olambra também está sendo reconhecida por esse conjunto. A cidade está entre os 7 destinos brasileiros indicados pelo Ministério do Turismo para disputar o selo Melhores Vilas Turísticas do Mundo da ONU Turismo. A seleção valoriza lugares que preservam patrimônio, natureza, sustentabilidade e formas de vida tradicionais. O resultado será anunciado em dezembro em Buenos Aires. E quando a floricultura cresce, não é só quem planta que ganha. A cadeia envolve quem produz, quem vende, quem trabalha com turismo, quem recebe os visitantes e quem transforma a matéria-prima em experiências. Em Olambra, essa relação fica visível por todos os lados, como explica a produtora de flores, Marisa Granchelli.
20: As casas também são diferenciadas, a fachada típica holandesa, sempre com muitas plantas. Eu acredito que o turista acaba sendo abraçado pelas flores, pela simplicidade delas. A cidade é muito charmosa, né? E as flores encantam. A flor, ela traz isso, né? Ela traz carinho, ela traz emoção.
18: Talvez seja justamente essa sensação que a cidade procura provocar. Não apenas olhar para as flores, mas estar dentro delas. Caminhar, fotografar, comer, conhecer a história e perceber como uma atividade agrícola ajudou a construir a identidade de um destino turístico. Com sonorização de Reinaldo dos Santos, reportagem Karine Melo.
2: Na próxima semana, a Voz do Brasil vai levar você para o Pantanal, mais especificamente para conhecer a Transpantaneira, em Poconé, no Mato Grosso.
3: Ao longo dos cerca de 140 quilômetros da estrada, as margens viram um verdadeiro observatório a céu aberto. Pelo caminho dá para avistar jacarés, capivaras, tuiuiús, sucuris, várias espécies de aves e até onça-pintada.
2: É um passeio que mistura aventura, contato com a natureza e principalmente a importância de preservar a vida selvagem no Pantanal.
3: E essas foram as notícias do Governo Federal.
2: Uma realização da Secretaria de Comunicação Social da Presidência da República.
3: Com produção da empresa Brasil de Comunicação.
2: Fique agora com as notícias do Poder Judiciário e do Congresso Nacional. Boa noite, um bom fim de semana.
3: A gente volta na segunda-feira. Boa noite, até lá.
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22: Processo que envolve pagamento de precatórios à usina Sucro Alcooleiras é remetido ao plenário do STF.
23: TSE informa que e-título poderá ser baixado e acessado no dia da votação.
22: STJ mantém decisão que determinou a provedor desvincular nome de pessoa de resultados desabonadores em buscas na internet.
23: Boa noite, eu sou o Leandro Bezerra.
22: E eu sou Walter Lima.
23: O ministro Gilmar Mendes, do Supremo Tribunal Federal, remeteu ao plenário o processo que discute a unificação de entendimento sobre o pagamento de precatórios a usinas sucroalcooleiras.
22: A decisão de encaminhar o caso ao plenário já está valendo, mas será submetida a um referendo da segunda turma em sessão virtual, que começou nesta sexta-feira e termina no próximo dia 2 de outubro. Carolina Chaves.
24: Várias usinas cobram da União indenizações por prejuízos sofridos com a política de controle e fixação de preços do açúcar e do álcool nas décadas de 1980 e 1990. Agora o ministro propõe que o plenário defina se uma decisão do STF sobre esse tema, que tem repercussão geral, será aplicada a todos os casos em que a União foi condenada a indenizar usinas sucroalcooleiras. De acordo com um levantamento de riscos fiscais, apresentado pela União, em caso de derrota, os valores devidos podem ultrapassar 103 bilhões de reais, o que, segundo o ministro Gilmar Mendes, pode impactar a meta fiscal e despesas orçamentárias.
23: E título poderá ser baixado e acessado no dia da votação nas eleições 2026.
22: O Tribunal Superior Eleitoral prepara infraestrutura para garantir a estabilidade do aplicativo nos dois turnos. Estevam Furtado.
0: O anúncio foi feito pelo presidente do TSE, ministro Cássio Nunes Marques, na sessão plenária desta quinta-feira. A Justiça Eleitoral está reforçando a infraestrutura e concentrando esforços para garantir o funcionamento estável do aplicativo e-título durante os dias de votação. O app reúne serviços como consulta à zona e à sessão eleitoral, emissão de certidões, justificativa de ausência e pagamento de débitos eleitorais. Mesmo com a previsão de funcionamento durante os dias de eleição, a justificativa eleitoral recomenda que o eleitorado baixe o aplicativo e faça a ativação com antecedência. A medida ajuda a reduzir a concentração de acessos e permite conferir os dados antes da votação.
1: Provedor deve desvincular nome de pessoa de resultados desabonadores em buscas na internet.
4: O Superior Tribunal de Justiça manteve a decisão da Justiça no Espírito Santo, Fátima Uchoa.
6: A mulher ajuizou ação contra provedores de busca para não ter o nome vinculado a resultados sobre um episódio que alcançou grande repercussão na mídia. A Justiça Capixaba determinou o rompimento do vínculo entre o nome da mulher e os resultados de pesquisa indicados no processo sem excluir notícias e vídeos. Ao manter essa decisão, o STJ pontuou que, em casos excepcionais, é possível desvincular o nome da pessoa de resultados desabonadores quando a busca é feita exclusivamente pelo nome e não há interesse público em manter essa associação. A medida não se confunde com o chamado direito ao esquecimento, considerado pelo STF incompatível com a Constituição. A relatora foi a ministra Nancy Andrighi.
1: Trabalhadora grávida e condenada por apresentar atestados médicos falsos.
4: A decisão é da Justiça do Trabalho em Mato Grosso, Marla Lacerda.
7: A trabalhadora prestava serviços de limpeza em escolas municipais e apresentou 5 atestados para justificar faltas ao trabalho. Durante o processo, as unidades de saúde citadas nos documentos informaram que não emitiram os atestados. Com isso, o juiz manteve a demissão por justa causa e reconheceu a ocorrência de má-fé. Além de ter os pedidos negados, a trabalhadora deverá pagar à empresa uma multa de 9,9% do valor da causa por ter insistido que os documentos eram verdadeiros.
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1: A você uma boa noite.
4: Um bom fim de semana e até segunda-feira.
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1: Eu sou Humberto Pinheiro e estes são os destaques de hoje do Jornal do Senado, que começa agora. Frente parlamentar cobra agilidade no socorro a produtores rurais. Projeto que garante estabilidade para grávida e emprego temporário vai passar por nova votação. Senado analisa proposta que regulamenta a profissão de optometrista. Boa noite. A Frente Parlamentar da Agropecuária intensificou a cobrança ao governo federal por medidas que agilizem a liberação dos créditos para a renegociação de dívidas rurais. A bancada alerta que o socorro financeiro não está chegando aos produtores rurais na velocidade e na escalada necessárias para conter as consequências do endividamento no campo. Repórter Douglas Castilho.
2: Editada para socorrer agricultores atingidos por eventos climáticos adversos e pela consequente queda nos preços das safras, a medida provisória autorizou a renegociação de dívidas rurais com prazos de pagamento e taxas de juros mais vantajosos. Apesar dos incentivos, a frente apontou em carta aberta entraves burocráticos que retardam a concessão dos financiamentos pelas instituições financeiras, como a exigência de laudos agronômicos para comprovar as perdas de renda bruta. A MP ainda está em análise no Congresso e pode ser aperfeiçoada. Uma das possíveis modificações foi adiantada pela vice-presidente da frente no Senado, senadora Tereza Cristina, do PP de Mato Grosso do Sul, e se refere ao novo Fundo Garantidor de Crédito Rural para cobrir as operações de crédito.
3: Nós vamos precisar discutir um pouco mais, porque talvez precise de alguma medida legislativa para que ele seja criado, mas já está na medida provisória dizendo que ele será criado. Isso é muito importante, é um grande avanço para a agricultura brasileira.
2: Outra crítica dos parlamentares envolve a obrigação do pagamento de juros já durante os 2 anos de carência do principal da dívida, o que compromete o fluxo de caixa do agricultor.
1: Produtores rurais podem ser beneficiados caso a Comissão de Assuntos Econômicos aprove a criação de um programa de armazenagem rural. O projeto de lei busca ampliar a capacidade de armazenar grãos e oleaginosas nas propriedades rurais do Norte, Nordeste e Centro-Oeste. A proposta prevê ainda uma linha de financiamento com recursos dos fundos constitucionais de financiamento dessas regiões para a construção de novos silos e armazéns. A finalidade da proposta é reduzir perdas na produção agrícola e melhorar a logística no campo. Com isso, podem ser beneficiados produtores rurais, pessoas físicas ou jurídicas, associações ou condomínios formais que cultivem até 1.500 hectares. Se aprovado, o programa terá vigência de 10 anos. Prorrogável por mais 10. Um projeto que trata da estabilidade para grávidas em emprego temporário vai passar por mais uma votação na Comissão de Assuntos Sociais. Uma emenda incluiu as mães adotantes entre as beneficiadas pela proposta. Repórter Pedro Pincer.
4: A Comissão de Assuntos Sociais deve votar em turno suplementar um projeto que reforça a garantia de emprego para mulheres que engravidarem durante um contrato temporário. Pela proposta, a trabalhadora não poderá ser demitida desde a confirmação da gravidez até 5 meses depois do parto. A regra vale para contratos com prazo definido, de experiência, de aprendizagem, de safra e de trabalho temporário. Também vale para quem trabalha de forma intermitente. Hoje, esse direito é reconhecido com base em decisões do Supremo Tribunal Federal e do Tribunal Superior do Trabalho. A relatora, senadora Jussara Lima, do PSD do Piauí, também prevê a garantia de emprego para quem adotar uma criança e tiver a guarda provisória para a adoção.
5: A emenda não altera a finalidade do projeto. Ao contrário, fortalece sua execução prática e harmoniza a proposição com a Constituição, a CLT, a legislação previdenciária e a jurisprudência predominante. Esse projeto de lei vai ao encontro de políticas de proteção à maternidade.
4: A estabilidade provisória vale ainda que a confirmação da gestação ocorra no período do aviso prévio, seja ele trabalhado ou indenizado.
1: A profissão de optometrista pode ser regulamentada em breve. Um projeto do Senado traz regras para a formação mínima e o exercício da atividade. Repórter Lana Dias.
6: De acordo com o projeto, o profissional que deverá ser formado em bacharelado ou tecnologia em optometria será responsável pela realização de exames para avaliar a acuidade visual, refração e visão binocular e pela emissão de prescrição optométrica de lentes oftálmicas e de contato. Todos os procedimentos não poderão ser invasivos nem medicamentosos. Ao reconhecer sinais, sintomas ou resultados que indiquem suspeita de alguma condição, o optometrista deve encaminhar a pessoa ao serviço de saúde. O senador Dr. Irã, do Progressistas de Roraima, que é médico, ressaltou que mesmo que a atividade do optometrista seja regulamentada, é imprescindível o papel do oftalmologista.
7: Os pacientes, às vezes, quando vão fazer um exame com optometrista, eles terminam sendo atendidos de maneira incompleta. E muitas vezes eles saem lá com óculos prescrito, mas eles terminam por negligenciar o diagnóstico de uma doença que poderia ter sido feito de uma maneira muito precoce.
6: O projeto deixa claro que o optometrista não deve diagnosticar doenças, prescrever ou administrar medicamentos e fazer procedimentos cirúrgicos ou invasivos.
1: O senador Jaime Campos, do União de Mato Grosso, manifestou preocupação com a segurança nas áreas de fronteira. De acordo com ele, o Brasil possui cerca de 17 mil quilômetros de fronteiras terrestres e 11 estados convivem com o desafio de impedir a entrada de drogas e armas, além de combater o contrabando, o tráfico de pessoas e o crime organizado. Na avaliação do parlamentar, não é justo que os estados fronteiriços suportem sozinhos o custo de proteger uma área que interessa a todo o país. Diante desse cenário, Jaime Campos destacou a relevância da chamada PEC da Segurança Pública. A medida, que já foi aprovada na Câmara dos Deputados e está em análise na Comissão de Constituição e Justiça do Senado, propõe redefinir regras no setor, como uma maior integração dos órgãos. O texto também prevê a inclusão do Sistema Único de Segurança Pública na Constituição Federal, o endurecimento do regime penal e a destinação de mais recursos para a área. Na opinião do senador, a proposta é importante e necessária. Ele argumentou que é preciso aliar recursos financeiros e tecnológicos para enfrentar o crime e diminuir o problema da insegurança.
8: A violência está entre as maiores preocupações das famílias brasileiras e o país precisa responder com mais integração entre as forças de segurança, com tecnologia e, sobretudo, com investimento.
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1: 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Com trabalhos técnicos de Eliseu Caires, o Jornal do Senado fica por aqui. Acompanhe agora as notícias do Tribunal de Contas da União e da Câmara dos Deputados. Boa noite e bom fim de semana.
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12: O Tribunal de Contas da União lançou um novo episódio do videocast Diálogos com TCU sobre os impactos das apostas esportivas online, conhecidas como bets. O programa trata de endividamento, saúde pública, lavagem de dinheiro, mercado ilegal e a atuação do Estado no setor. Em 2024, as bets movimentaram cerca de 130 bilhões de reais no Brasil. A auditoria do TCU identificou que plataformas não autorizadas ainda operam entre 41% e 51% do mercado brasileiro. No episódio, o advogado Roberto Lacerre alerta.
13: Você perder dinheiro, você se superendividar, você criar uma situação que é contrária a você e sua família, perda inclusive de autoestima, jamais será um evento de entretenimento. Na verdade, hoje as bets são uma atividade extremamente ruim e de risco para a nossa população.
12: O vídeo está disponível no canal do TCU no YouTube. Saiba mais em tcu.gov.br.
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15: Câmara incentiva a contratação de pessoas com deficiência acima das cotas.
16: Deputados avaliam criação de programa para estimular a produção de açaí.
15: Avança projeto de lei que garante a circulação de animais em condomínios.
16: Boa noite. Continuamos hoje com o projeto de gravação de edições do jornal Câmara dos Deputados em emissoras da rede Câmara de Rádio. Este programa está sendo produzido diretamente da cidade de Sete Lagoas, em Minas Gerais, com a participação da colega Marcela Pontes, da Rádio Câmara Sete Lagoas. Eu sou Márcio Aquilissardi, bem-vinda, Marcela.
15: Boa noite, obrigada, Márcio. É uma honra profissional participar da apresentação desta edição do jornal Câmara dos Deputados dentro da Voz do Brasil. Vamos agora às notícias da Câmara dos Deputados. A Comissão de Meio Ambiente da Câmara aprovou o projeto de lei que garante a circulação de animais em condomínios. A repórter Fabielle Pires traz mais informações sobre a proposta.
17: Para muita gente, os animais de estimação são parte da família e, mesmo assim, podem encontrar restrições ao circular por áreas comuns de condomínios. Agora, o cenário pode mudar para cães, gatos e outros animais domésticos. Um projeto de lei em análise na Câmara dos Deputados quer garantir o acesso dos bichinhos às áreas comuns, desde que estejam acompanhados pelo tutor. O texto muda o Código Civil e proíbe normas de condomínio que restringam a presença dos animais, inclusive em elevadores de serviço e escadas. O projeto foi apresentado pelo deputado Célio Sturde, do PSD do Ceará, e já foi aprovado pela Comissão de Meio Ambiente, após recomendação do relator, deputado Chico Alencar, do PSOL do Rio de Janeiro. Chico Alencar afirma que a proposta pode contribuir para garantir o bom convívio e diminuir conflitos.
18: Ele está na linha do reconhecimento crescente e relativamente recente dos direitos dos animais domésticos, animais de companhia, como se chama agora, de circular em áreas comuns, de condomínios, de prédios. Evidentemente que animais de grande porte e que têm potencial mais agressivo têm que andar também pela lei e pelas regulamentações municipais e estaduais com focinheira. Mas não se pode arbitrariamente, de forma desarraigada, estabelecer lá que o condomínio impede que esses animais circulem em partes comuns.
17: O projeto, que garante a livre circulação de animais domésticos pelo condomínio desde que acompanhados pelo tutor, segue agora para análise da Comissão de Constituição e Justiça. Antes de virar lei, precisa ser aprovado pela Câmara e pelo Senado. Da Rádio Câmara de Brasília, Fabielle Pires.
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14: Economia.
16: Projeto de Cristiane Lopes, do Podemos de Rondônia, prevê benefícios fiscais a catadores de materiais recicláveis, cooperativas e associações. A proposta isenta de imposto de renda ganhos obtidos até o limite anual de receita do microempreendedor individual.
15: Cristiane Lopes também propõe isenção de impostos na compra de equipamentos utilizados na reciclagem e em operações de crédito contratadas por cooperativas e associações de catadores. Para a deputada, as medidas podem fortalecer a atividade.
16: Jorge Guetem, do Republicanos de Santa Catarina, é autor do projeto que cria o Programa Emergencial de Apoio Financeiro às Autoescolas. A proposta concede um auxílio mensal de R$ 1.000 por instrutor pelo período inicial de 6 meses.
15: Jorge Guetem afirma que o setor vive uma crise causada por recentes alterações nas regras do Conselho Nacional de Trânsito. E a ideia, segundo ele, é manter os empregos dos instrutores. O auxílio seria custeado com recursos do Fundo Nacional de Segurança e Educação de Trânsito.
16: Glauber Braga, do PSOL do Rio de Janeiro, apresentou o projeto para revogar o Programa Nacional de Desestatização, criado na década de 1990. Segundo o deputado, o objetivo é interromper novas privatizações e fortalecer o papel do Estado em áreas prioritárias, como energia e saneamento.
0: Esse projeto propõe exatamente isso, acabar com um programa de privatização e ampliar um programa de reestatização soberana. Esse é um movimento, inclusive, que tem acontecido no mundo. Por que isso acontece? Porque a falácia da privatização se repete. Eles dizem que vai aumentar a qualidade dos serviços. Isso não ocorre. Eles dizem que vão diminuir tarifas. É exatamente o contrário. Há uma ampliação exponencial do preço das tarifas. Nós precisamos é recuperar com controle social, com acompanhamento popular, daquilo que tem que ser realizado para o conjunto do povo e não em nome do lucro de uma minoria.
15: Na visão de Glauber Braga, a entrega de empresas públicas ao setor privado encarece serviços essenciais, o que afeta a renda dos trabalhadores. Para ele, a reestatização de setores estratégicos é fundamental para garantir a soberania nacional e reduzir o custo de vida.
14: Homenagem.
16: Paulo Alexandre Barbosa, do PSD de São Paulo, quer conceder o título de Capital Nacional das Águas Medicinais ao município de Ibirá. A homenagem reconhece a relevância histórica e o potencial terapêutico das fontes hidrominerais da cidade.
15: Paulo Alexandre Barbosa enfatiza que a composição das águas locais inclui pH alcalino elevado e a presença de vanádio, substância associada a propriedades medicinais. Ele diz que a medida vai impulsionar o turismo de saúde na região e incentivar a proteção dos recursos hídricos locais.
14: Saúde.
16: Bruno Farias, do Republicanos de Minas Gerais, é autor de projeto que garante a oferta pelo SUS de próteses para pacientes que sofreram perdas em partes do corpo. A medida atende pessoas impactadas pelo câncer, doenças congênitas, síndromes genéticas ou acidentes.
15: De acordo com Bruno Farias, a iniciativa busca assegurar uma reabilitação completa na rede pública. O deputado reforça que o objetivo é devolver aos pacientes a capacidade funcional, a autoestima, a autonomia e a qualidade de vida.
16: Dr. Vitor Linhares, do PSB do Espírito Santo, propõe a criação da Política Nacional de Desenvolvimento Infantil, Intervenção Precoce e Inclusão Integrada. O deputado explica que o objetivo é identificar de forma rápida atrasos no desenvolvimento de crianças, como autismo e TDAH.
15: A iniciativa prevê que o acompanhamento seja feito prioritariamente nas creches e escolas onde a criança já estuda, com apoio de equipes multiprofissionais. Segundo o Dr. Vitor Linhares, é uma maneira eficiente de facilitar o acesso das famílias aos cuidados necessários, sem transformar as escolas em clínicas médicas.
14: Ciência e tecnologia.
16: Projeto de Aécio Neves, do PSDB de Minas Gerais, proíbe a publicidade de casas de apostas online na TV, rádio e redes sociais. A proposta também veda o pagamento de apostas via cartão de crédito, boleto, dinheiro ou criptomoedas.
15: Nas palavras de Aécio Neves, a proliferação das apostas online virou um grave problema de saúde pública e de endividamento familiar no país. Para o congressista, a medida é um avanço no combate à dependência de jogos e na proteção da renda familiar.
14: Agricultura.
16: A Comissão de Finanças e Tributação da Câmara avalia a criação de um programa de incentivo à produção de açaí. O repórter

0: e comunidades tradicionais. Meire Serafim destaca que dados do IBGE apontam que a produção extrativa de açaí alcançou, em 2023, 238,9 mil toneladas, com valor de 853 milhões de reais. O Pará é responsável por 70% da produção nacional e 150 mil trabalhadores estão na cadeia produtiva. O deputado Ayrton Faleiro, do PT do Pará, participou dos debates sobre o tema na Comissão da Amazônia. Para ele, o mérito da proposta é envolver não apenas a capacidade de gestão e cooperativismo da produção de açaí, mas a assistência técnica e extensão rural para a atividade. Além disso, estabelece crédito diferenciado para a cadeia produtiva do açaí.
1: Estabelece também a criação de um selo de qualidade para oferecer mais segurança aos mercados consumidores e traz também uma coisa muito importante, que é o incentivo tributário, ou seja, uma redução dos impostos que hoje estão muito elevados. Recebe-se o mesmo tratamento para quem está desenvolvendo uma atividade agroecológica de sustentabilidade, uma comunidade extrativista, ou então uma terra indígena, um território quilombola, como qualquer outro produto. Então aí nós temos um recorte, que é essa isenção tributária para quem desenvolver essa atividade.
0: O projeto que incentiva a produção do açaí precisa passar pelas comissões de Finanças e Tributação e de Constituição e Justiça. Para virar lei, o texto deve ser aprovado pela Câmara e pelo Senado. Da Rádio Câmara de Brasília, Luiz Cláudio Canuto.
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3: Direitos Humanos.
4: Zé Neto, do PT da Bahia, é autor de dois projetos voltados a mães de múltiplos. O deputado conta que as propostas prevêm prioridade em programas habitacionais, de crédito e sociais, além de isenção do imposto sobre produtos industrializados para compra de veículos.
5: Zé Neto afirma que as propostas buscam oferecer condições mais adequadas a famílias com gêmeos ou mais filhos. O deputado avalia que essas famílias enfrentam mais dificuldades para arcar com despesas como moradia, transporte, educação e alimentação.
6: Mulheres que têm de gêmeos em diante, é complicado para ter um carro, para pagar a escola, para cuidar dos filhos, para alimentar, enfim. E com isso a gente quer financiamento, facilitação no Minha Casa Minha Vida, facilitação nos programas sociais, facilitação nos programas de habitacionais, facilitação de crédito e também no caso do IPI. Você imagina, uma família que tem múltiplos não tem como ter um carro que tenha só 5 lugares. E esses dois projetos visam exatamente isso, atender as mães de múltiplos.
4: Andréia Siqueira, do PSB do Pará, recomenda a aprovação de proposta que permite a candidatos com deficiência indicar as condições específicas necessárias para a realização de provas em concursos públicos. Relatora da matéria, ela avalia que a medida amplia a acessibilidade nos processos seletivos.
5: Andréia Siqueira afirma que os concursos devem avaliar os conhecimentos e as habilidades exigidos para o cargo, sem impor barreiras a qualquer deficiência. O parecer da deputada foi aprovado pela Comissão de Defesa dos Direitos das Pessoas com Deficiência e a proposta segue em análise na Comissão de Constituição e Justiça.
3: Segurança Pública.
4: Luiz Lima, do Novo do Rio de Janeiro, é autor de um projeto que cria um programa nacional de apoio às famílias de profissionais de segurança pública vitimados em serviço. A proposta prevê medidas como agilidade no pagamento de pensões, apoio psicológico e benefícios para filhos órfãos.
7: Se a gente não amparar essas famílias, se a gente não der agilidade às suas pensões, apoio psicológico, preferência em transferência desses filhos que ficaram órfãos para escolas, a gente vai deixar desamparada essas famílias. Hoje a gente tem uma barreira muito grande no Rio de Janeiro, por exemplo, de ter novos policiais em razão da guerra que a gente enfrenta. Se o Estado brasileiro

0: brasileiro não puder garantir um mínimo de conforto, de amparo, de gratidão a essas famílias, eu não sei o que a gente pode fazer para retribuir todo esse esforço desses profissionais e desses brasileiros que nos defendem dia a dia.
1: Luiz Lima enfatiza que o projeto tem apoio de diferentes partidos. De acordo com o parlamentar, a iniciativa é uma forma de indenizar as famílias que sofrem as consequências da atuação de profissionais que fazem a segurança pública da sociedade.
2: Lula da Fonte, do PP de Pernambuco, propõe alterar o Estatuto da Criança e do Adolescente para prever a internação socioeducativa em casos de violências contra animais. A medida passa a ser obrigatória quando o ato for cometido com extrema crueldade ou grave ameaça.
1: O projeto amplia para até 8 anos o tempo limite de internação e estabelece a responsabilização civil dos pais pelos danos causados. Segundo Lula da Fonte, a proposta combate a impunidade ao unir punição rigorosa, apoio psicológico e programas de reeducação ética para os jovens.
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4: Trabalho.
2: Câmara aprovou um incentivo para a contratação de pessoas com deficiência, além das cotas obrigatórias em empresas. A repórter Paula Bittar acompanhou a votação.
5: A Comissão de Constituição e Justiça da Câmara aprovou uma proposta que prevê a criação de estímulos fiscais ou de crédito para empresas que contratarem mais pessoas com deficiência do que o mínimo exigido pela legislação. Segundo o relator na CCJ, deputado Diego Garcia, do União do Paraná, a proposta respeita os princípios da Constituição e contribui para os objetivos da República Federativa do Brasil, como a construção de uma sociedade livre, justa e solidária e a promoção do bem de todos, sem discriminação. Diego Garcia considerou que, ao criar um estímulo positivo para a contratação de pessoas com deficiência acima das cotas legais, o projeto materializa o princípio da dignidade da pessoa humana e os valores sociais do trabalho, reconhecendo o emprego como ferramenta essencial para a autonomia, a cidadania e a plena integração social. A legislação brasileira determina que empresas com 100 ou mais funcionários reservem entre 2% e 5% das vagas para trabalhadores com deficiência. O projeto, que prevê a criação de estímulos fiscais ou de crédito para empresas que contratarem mais pessoas com deficiência do que o mínimo exigido pela legislação, segue agora para o Senado Federal. Da Rádio Câmara, de Brasília, Paula Bittar.
1: Enfermeira Rejane, do PCdoB do Rio de Janeiro, defende a aprovação de projeto que cria uma política nacional de valorização da preceptoria e da supervisão de estágio na enfermagem. A proposta prevê tempo específico na jornada para orientação de estudantes, com adequação da carga de trabalho dos profissionais.
2: Enfermeira Regiane também quer impedir que estudantes ou residentes sejam usados para completar escalas de atendimento. O projeto estabelece que, para evitar sobrecarga de trabalho, a atividade de preceptoria deve ser considerada no planejamento das equipes de enfermagem.
1: A lei do Descongela, de professora Luciene Cavalcante, do PSOL de São Paulo, restitui aos servidores públicos federais, estaduais e municipais a contagem de 583 dias de tempo de serviço que haviam sido congelados devido à pandemia. Ela informa que mais de 10 milhões de trabalhadores são beneficiados pela medida.
6: A lei garante tanto a devolução automática dos 583 dias, quase 2 anos da vida funcional dos servidores públicos do Brasil inteiro, pelo artigo 3º. Não precisa de uma lei no âmbito municipal ou estadual para que esse direito seja alcançado por cada servidor. E também garante o recálculo de todo o salário dos servidores públicos, retroativamente.
2: Luciene Cavalcante acrescenta que prefeituras e estados já começaram a aplicar a norma. A parlamentar considera que a nova lei restaura direitos funcionais suspensos durante a pandemia. Termina agora essa edição especial do Jornal Câmara dos Deputados, produzida e apresentada pela Rádio Câmara de Brasília, em parceria com a Rádio Câmara de Sete Lagoas, integrante da Rede Câmara de Rádio.
1: Eu agradeço a Marcela e a toda a equipe da Câmara de Vereadores de Sete Lagoas pelo excelente trabalho conjunto.
2: Obrigada à Câmara dos Deputados por esta oportunidade. Este programa teve trabalhos técnicos de Marinho Magalhães e apresentação de Márcio Aquiles Sardi e Marcela Pontes. Boa noite.
1: Muito boa noite. O Jornal Câmara dos Deputados volta na segunda-feira. Bom final de semana.
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1: 9:58.
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2: Alô amigos, alô amigas, muito boa noite. Que bom ter e ser a sua companhia.

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2: Boa noite. Sem muitas alterações, o sol se faz presente ao longo dessa sequência de sábado, proporcionando temperaturas altas em torno acima dos 30 graus. Os ventos sopram de noroeste a nordeste com intensidade fraca moderada, com algumas rajadas. E a maior parte do período é relativamente aproveitável, propício aí para qualquer tipo de atividade, tanto no campo quanto no ar livre. Então, nós seguindo com tempo bom, tempo estável e com muito calor durante a sequência do sábado. No domingo tem previsão de aumento das nuvens, ainda é um dia quente e abafado, mas a nebulosidade aumenta e quem sabe à noite alguma chuva rápida e isolada não dê para descartar. Na segunda, aumento progressivo das nuvens, a partir da tarde e noite tem previsão de chuva, novos temporais podem acontecer. Terça para quarta-feira passa uma frente fria, provocando chuva, trovoada, risco para ter formação de alguns temporais e queda na temperatura. Peter Scheuer, meteorologista, com a previsão do tempo.
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2: 10:14.
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7: 10:17.
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4: 10:36.
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5: Muito, mas muito boa noite. É bom ter a sua companhia. Muito obrigado.

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6: 10:52.
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2: Boa noite. A Secretaria de Saúde de Anita Garibaldi realiza na próxima quarta-feira, dia 30 de setembro, o evento De Alguém para Você, alusivo ao Setembro Amarelo. A ação ocorre na Praça Paulino Granzotto a partir da 1:30 da tarde, promovendo uma corrente de troca de mensagens de apoio e incentivo entre os moradores, com o suporte da equipe de psicologia do município de Anita Garibaldi.
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2: Um estudo feito por pesquisadores da Universidade de Chicago alerta que mais de 13 mil pessoas podem morrer no Brasil nos próximos meses em decorrência do calor intenso provocado pelo El Niño. Globalmente, a projeção deste relatório é de quase 240 mil mortes, atingindo de forma mais grave os países do sul global. De acordo com dados do INMET e do INPE, há 98% de probabilidade de um El Niño de forte intensidade no último trimestre do ano, o que deve gerar temperaturas 1,2 graus Celsius acima da média e reforçar a necessidade de sistemas de alerta e planos de ação em saúde pública no país. Onde há, a Clube está. Para a Hora da Notícia, Evandro Giocco.
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14: 11:05.
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0: Seja feliz com o que você tem. Não sofra com o que não tem, mesmo que queira conseguir.

0: cuide o melhor que puder do seu hoje. Todos os seus amanhãs passam por ele.
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15: 11:19.
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15: 11:20.

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10: 11:31.
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0: Seus sonhos não precisam de plateia, eles só precisam de você. Muito, mas muito boa noite. Que bom ter de ser a sua companhia.

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Quantos amigos.

0: 11:57.
1: Sua companhia é muito, mas muito especial. Tá chegando por aqui o Madrugadão com a seleção musical muito, mas muito bacana. Boa noite, muito obrigado.

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3: Meia-noite e um.

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1: Meia-noite e nove.

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2: Meia-noite 17.
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2: Meia-noite 17.

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2: Meia-noite 33.

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1: 00:39.

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1: Meia-noite 46.

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1: Boa noite. Sem muitas alterações, o sol se faz presente ao longo dessa sequência de sábado, proporcionando temperaturas altas em torno acima dos 30 graus. Os ventos sopram de noroeste a nordeste com intensidade fraca moderada, com algumas rajadas. E a maior parte do período é relativamente aproveitável, propício aí para qualquer tipo de atividade, tanto no campo quanto no ar livre. Então, nós seguindo com tempo bom, tempo estável e com muito calor durante a sequência do sábado. No domingo tem previsão de aumento das nuvens, ainda é um dia quente, abafado, mas a nebulosidade aumenta e quem sabe à noite alguma chuva rápida, isolada, não dê para descartar. Na segunda, aumento progressivo das nuvens, a partir da tarde e noite tem previsão de chuva, novos temporais podem acontecer. Terça para quarta-feira passa uma frente fria, provocando chuva, trovoada, risco para ter formação de alguns temporais e queda na temperatura. Peter Scheuer, meteorologista, com a previsão do tempo.
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3: 1:03.

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1: 1:12.

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1: Boa noite. Sem muitas alterações, o sol se faz presente ao longo dessa sequência de sábado, proporcionando temperaturas altas em torno acima dos 30 graus. Os ventos sopram de noroeste a nordeste com intensidade fraca moderada, com algumas rajadas. E a maior parte do período é relativamente aproveitável, propício aí para qualquer tipo de atividade, tanto no campo quanto no ar livre. Então, vai seguindo com tempo bom, tempo estável e com muito calor durante a sequência do sábado. No domingo tem previsão de aumento das nuvens, ainda é um dia quente, abafado, mas a nebulosidade aumenta e quem sabe à noite alguma chuva rápida, isolada, não dê para descartar. Na segunda, aumento progressivo das nuvens. A partir da tarde e noite tem previsão de chuva, novos temporais podem acontecer. Terça para quarta-feira passa uma frente fria, provocando chuva, trovoada, risco para ter formação de alguns temporais e queda na temperatura. Peter Scheuer, meteorologista, com a previsão do tempo.
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1: 1:47.

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2: 2:05.

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1: 2:30.

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1: Boa noite. Sem muitas alterações, o sol se faz presente ao longo dessa sequência de sábado, proporcionando temperaturas altas em torno acima dos 30 graus. Os ventos sopram de noroeste a nordeste com intensidade fraca moderada, com algumas rajadas. E a maior parte do período é relativamente aproveitável, propício aí para qualquer tipo de atividade, tanto no campo quanto no ar livre. Então vai seguindo com tempo bom, tempo estável e com muito calor durante a sequência do sábado. No domingo tem previsão de aumento das nuvens, ainda é um dia quente e abafado, mas a nebulosidade aumenta e quem sabe à noite alguma chuva rápida e isolada não dê para descartar. Na segunda, aumento progressivo das nuvens, a partir da tarde e noite tem previsão de chuva, novos temporais podem acontecer. Terça para quarta-feira passa uma frente fria, provocando chuva, trovoada, risco para ter formação de alguns temporais e queda na temperatura. Peter Scheuer, meteorologista, com a previsão do tempo.
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1: 3 e 3.

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1: Boa noite. Sem muitas alterações, o sol se faz presente ao longo dessa sequência de sábado, proporcionando temperaturas altas em torno acima dos 30 graus. Os ventos sopram de noroeste a nordeste com intensidade fraca moderada, com algumas rajadas. E a maior parte do período é relativamente aproveitável, propício aí para qualquer tipo de atividade, tanto no campo quanto no ar livre. Então, nós seguindo com tempo bom, tempo estável e com muito calor durante a sequência do sábado. No domingo tem previsão de aumento das nuvens, ainda é um dia quente e abafado, mas a nebulosidade aumenta e quem sabe à noite alguma chuva rápida e isolada não dê para descartar. Na segunda, aumento progressivo das nuvens, a partir da tarde e noite tem previsão de chuva, novos temporais podem acontecer. Terça para quarta-feira passa uma frente fria, provocando chuva, trovoada, risco para ter formação de alguns temporais e queda na temperatura. Peter Scheuer, meteorologista, com a previsão do tempo.
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2: 37.

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1: 3:17.

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2: 3:37.

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1: 4 e 2.

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1: 4 e 8.
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1: 4 horas e 30 minutos.

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1: 4:57.

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1: 4:59.
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4: Olá, muito bom dia. Estamos chegando com o programa Alma Cabocla, nas manhãs aqui na número 1 do Ibope. Para você que acorda cedinho, fica ligadinho aqui na programação, muito obrigado pelo carinho, pela audiência. Você é dona de casa, você é homem do campo, você é agricultor, você que está acompanhando sempre, sempre a programação da Rádio Clube, muito obrigado pelo carinho, pela audiência. Na comunicação e apresentação de Sérgio Indeliz, que fica com vocês aí até as 8 horas, com muita música e informação, a sua participação, temos a charadinha do dia. Temos a mensagem com o Padre Hermes, tudo isso e muito mais aqui no programa Alma Cabocla, que fica com vocês agora na comunicação e na responsabilidade de Sérgio Indeliz. Agradecendo a todos pelo carinho, a gente segue com muita música para você que está acompanhando aqui a número 1 do Ibope e, é claro, sempre com a boa música para você, nosso querido ouvinte. Música.

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8: 5:16.

0: 5:28.
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11: E seguimos com o programa Alma Cabocla, para você que está aí do outro lado do radinho, está aí despertando para um novo dia, você professora, você aluno, você papai, você mamãe, obrigado pelo carinho, pela audiência, você trabalhador, você da indústria, você do comércio, os nossos amigos aí, os motoristas de aplicativo, motorista de ônibus, obrigado pela sintonia, você está acompanhando o programa Alma Cabocla, todas as manhãs aqui na comunicação de Sérgio Delis, muito obrigado mesmo pela sintonia. E vamos juntos. Juntos, porque é muita música aqui para você que está acompanhando a número 1 do Ibope.

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1: Agora 6:01, a mensagem, o momento de esperança, Padre Hermes, bom dia.
2: Bom dia, minha irmã, bom dia, meu irmão ouvinte, que do momento de esperança, no Alma Cabocla, nesta manhã de sábado, 26 de setembro, nos encontramos reunidos para ouvir a palavra de Deus nesta manhã, aqui no Alma Cabocla, neste momento de esperança. Acolhemos Jesus que nos aponta para um caminho de serviço e de entrega generosa de si em favor dos irmãos e irmãs. Em oração, peçamos a graça de compreender seu mistério e segui-lo com o coração sincero e cheio de fé. Meus irmãos, minhas irmãs, o evangelho de hoje relata, conforme a comunidade do evangelho de São Lucas, o segundo anúncio da paixão, pouco antes de Jesus tomar a firme decisão de partir para Jerusalém. Isso nos ajuda a compreender o propósito do evangelista, preparar os leitores para contemplarem o rumo definitivo que Jesus imprime ao seu ministério terreno, isto é, ao seu modelo de Messias, caracterizado pela doação total de si para a salvação e redenção de toda a humanidade. Jesus não é apresentado nem se apresenta como Messias esperado pela maioria dos judeus, o Messias triunfalista baseado na força e no poder humano. Pelo contrário, Jesus é sim o Messias, mas o Messias servo, aquele que coloca o avental e lava os pés dos seus discípulos e discípulas. Meus irmãos, minhas irmãs, oremos pela igreja e por todos os seus ministros e ministras, para que anunciem com humildade o Cristo servo que se entregou livre, generosamente e por amor. Oremos pelos jovens e idosos, para que em todas as fases da vida saibam reconhecer a presença de Deus e confiar em sua providência. Rezemos por nossa comunidade, para que tenhamos coragem de seguir Jesus, mesmo diante do sofrimento e do mistério da cruz. Preparemos-nos assim para a oração e a bênção desta manhã.
3: Pai nosso, que estás no céu.
2: Oremos, cuida bem, Senhor, daqueles que estão à minha frente, cuida bem, Senhor, daqueles que me seguem no caminho, cuida bem, Senhor, daqueles que se encontram ao meu lado, cuida bem, Senhor, e caso for também do teu agrado, cuida bem de mim, Senhor. Amém. Querida irmã, querido irmão ouvinte, que do momento de esperança, no Alma Cabocla, Deus te guarde onde estiveres, Deus te guie por onde andares, Deus te ilumine naquilo que decidires e em todos os dias da tua vida, pela intercessão de Nossa Senhora dos Prazeres, mãe e companheira de caminhada do povo serrano, Deus te abençoe e te proteja. Em nome do Pai, do Filho e do Espírito Santo. Amém.
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1: Olha a hora, agora 6:06. 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O tempo já vem amanhecendo e alguns pontos da nossa cidade aí, nevoeiros neste amanhecer. Então você que está na estrada, motorista, caminhoneiro, muita atenção nas estradas, uma temperatura de 12 graus e seguimos com o programa Alma Cabocla, com muita música para você despertando para o novo dia. Estampa é com eles, Bando Gaúcho. Não perca a hora, 6:07, bom dia.

0: E Alma Cabocla, Bando Gaúcho com Estampa. Não perca a hora, 6:10. Em instantes tem o Peter e as condições do tempo, 6:10.
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0: Agora, 6:15. Bom dia para você acompanhando o Alma Cabocla. E hoje tem o sorteio da charadinha, a charadinha aqui do Alma, para você que durante a semana respondeu, participou com a gente. Tem sorteio hoje, 7:45, tá certo? Quando você precisa de mim, você me atira para longe, até um lugar onde ninguém pode me ver mais. Mas quando você já não precisa mais, você me traz de volta. Quem sou eu? E para facilitar, para quem tá matando aí, esquentando a cuca, a dica é usado em alto mar, tá bom? Então vai arriscando seu palpite no WhatsApp da Rádio Clube, mensagem de áudio, tá bom? Até 7:30, depois a gente vai organizar o sorteio. Então, 991-52-3883, um vale compras aí de 125 dos supermercados Alvoradas, tá certo? Combinado então? Vai lá, deixa seu palpite. Nome completo, a resposta, o bairro e boa sorte. 6:17. Já já o Peter e as condições do tempo. Vem chegando, que saudade matadeiras com eles. César e Paulinho, 6:17.

0: César e Paulinho, hein? Que saudade matadeira. Agora 6:20, tempo bom na Serra Catarinense, hora de conferir a previsão do tempo.
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0: E as condições para esse final de semana é com ele, Peter Scheuer. Bom dia.
2: Bom dia. O domingo vai seguindo com tempo estável, com alternância entre sol e céu nublado.
0: Tá certo, Peter, mas eu quero saber como é que o tempo vai se comportar aí para este sabadão, Peter. Vamos lá.

0: Agora sim, Peter, e as condições do tempo para hoje, aí? Não podemos já pular para domingo, não. Vamos lá.
1: Segue com tempo bom, tempo firme, o sol acaba predominando, intercala com outro período de nebulosidade. A temperatura ela se mantém alta, a máxima prevista deve chegar em torno acima dos 30 graus ao longo desse sábado. E o tempo todo é aproveitável. Amanhã no domingo segue com aumento gradativo das nuvens. Tempo bom, tempo seco, mas a nebulosidade acaba marcando presença em momentos, o que pode até reforçar alguma chuva passageira isolada à noite. Na segunda segue com muitas nuvens, tem previsão de chuva, pontualmente alguns temporais. Terça-feira passa uma frente fria provocando chuva, trovoada, risco para ter formação de alguns temporais e queda na temperatura. Na quarta, aos poucos, começa a melhorar. Peter Scheuer, meteorologista, com a previsão do tempo.
0: Muito bem, agora sim, Peter. Então vamos resumindo, tempo bom aí até mesmo amanhã, mas depois no período da tarde já muda e lá quarta-feira que vai endereitar o tempo. Então vamos aproveitar o final de semana. 12 graus nesse instante. E vamos lá, o pessoal participando com a gente aqui no WhatsApp, respondendo a charadinha. Quero mandar aquele bom dia especial para todos que estão acompanhando, Eli Macedo, a Eleni chegando por aqui também. Bom dia, minha amiga. Bom dia, Newton César. Bom dia. Bom dia para quem mais vem chegando. Pessoal que vem participando, interagindo aqui no 991-523883. Mari Costa, bom dia para você. Bom dia também para quem mais. O pessoal participa aqui, Neiva. Ô, Neiva, tá concorrendo sim, tá bom? Boa sorte, minha amiga Arino Seifert, bom dia pra você, bom dia pra quem mais? O Eroni Massaneiro, tá respondendo a charadinha, Marisa Amaral, já chegou cedinho por aqui, a tia Mercedes aí na Brusque, tá tudo certo? Então, tá bom. Quem mais vem chegando? Lá no Vila Marisa, Adelita, Jorge, já acordou cedinho ali no bairro Santa Helena, obrigado pela sintonia. Vamos com música, porque às 7 horas tem o horário político, então Alma Cabocla tá curtinho, curtinho, hein? Meu nome é Tchê, com eles, os Mirins, 6:23.

0: Aqui na Alma Cabocla, os meninos com a música Meu Nome é Tchê. Alma Cabocla no sabadão é mais estilo Alma Cabocla mesmo. E como eu sempre digo, o pessoal me pergunta: Serginho, o que é que aconteceu com Alma Cabocla? Que tá tocando banda, tem novo estilo? Sim, realmente, a partir das 6, Alma Cabocla aí com uma diversidade, com música gaúcha, sertaneja, tem banda, mas não mudou não, ó. Ah, só você acordar cedinho aí a partir das 5 da manhã, uma programação toda especial, com aquelas músicas antigas, Tonico e Tinoco, tem Duduca e Dalvan, tem o José Mendes, Teixeirinha, tudo isso e muito mais na primeira hora do Alma Cabocla, tá bom? Acorda cedinho aí, você vai ver que não mudou não, só o apresentador que tá diferente.
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13: 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Daqui a pouquinho, 7:45, um vale compras de R$ 125 para quem for contemplado aí com a charadinha, que é a seguinte, hein? Quando precisa de mim, você me atira para longe. Aquela velha história, né? Não preciso. E até um lugar onde ninguém pode me ver. Mas quando já não preciso mais, você me traz de volta. Quem sou eu? É a charadinha. Para você responder, é no WhatsApp da Rádio Clube 991-523883. Mensagem de áudio, resposta, nome completo, bairro. Pronto, já vai estar concorrendo até 7:30. A gente aceita as participações. Depois vamos organizar o pessoal que participou no interativo e também aqui no WhatsApp da Clube, tá certo? 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Vamos lá, o pessoal participando com a gente aqui no interativo, no WhatsApp da Clube, o Edilson, lá do bairro Vegetal. Opa, um abraço para vocês e também o pessoal aí, os agentes de saúde, é isso? Obrigado, meu amigo Edilson, pela sintonia. Quem mais? Mauro Mazieiro chegando por aqui, bom dia. A Lúcia Conceição Andrade Neves, bom dia, pessoal, acorda cedinho, hein? No sabadão aí, o pessoal às vezes, né? O dia atorado pelo meio, fica um pouquinho mais na cama, mas não, o pessoal acorda cedinho aí. O Francisco aqui do bairro da Brusque, bom dia para você. Quem mais vem chegando por aqui? O Marcos Desenho, opa, um entregador de encomendas na internet. Obrigado pelo carinho, amigo. Um ótimo sabadão para você e sempre acompanhando aqui a programação. Lídio Souza, bom dia. Obrigado pela sintonia. E Lídio também chegando por aqui. Pessoal mandando mensagem de áudio. Deixa eu ver quem vem chegando por aqui. Bom dia.
14: Serginho, tudo bem? Sou a Nani lá aqui de São Pedro, Correia Pinto.
13: Oi, Nani.
14: Gosto muito do teu programa. Bom dia, bom dia.
13: Bom dia.
14: E não deixe meu áudio pra trás. Aquele dia você deixou meu áudio pra trás.
13: Capaz.
14: E vá tomar o café, homem do céu.
13: Ô, Nani, obrigado, povo querido em Correia Pinto, pelo carinho. Na correria que a gente acaba esquecendo, tá bom, minha amiga? 6:34. Vamos lá, chegando aqui na programação, Rick Renner com a Casa de Caboclo. Iker, que essa semana nos deixou num trágico acidente aí de helicóptero, está na estância do céu, mas faz presença e nunca sai da nossa memória. 6:34.

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1: Vamos lá, momento só de gaita, chegou o instante de pegar o patroa, de pegar o patrão do rancho aí, tirar as cadeiras da cozinha e dançar um maneirão com a gente aqui no momento só de gaita. E quem vem chegando é a Cida Antunes do Bairro Habitação. Bom dia pra você, Cida, obrigado pelo carinho. O Tarcísio e também André chegando por aqui, obrigado aí pela sintonia. O pessoal que vem acordando cedinho nesta manhã linda, bonita aí de primavera, o sol já vem raiando. Então vamos lá no só de gaita Amarelo, no vaneirão da tropa velha. Não perca a hora, 6:39.

0: Trelano, Vaneirão da Tropa Véia, essa foi de gastar sola da bota e este momento um oferecimento aí da MM Macedo Materiais de Construção. 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
0: Não perca a hora, 6:41.
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18: Agora, 6h46. Bom dia para você despertando para um novo dia. E despertando para um novo dia, já ligadinha aqui, minha esposa Rita lá em casa, ó. Um super beijo, obrigado aí sempre pela companhia. É bom a família apoiar, tá sempre ligadinho com a gente. E você também, meu querido ouvinte, que está aí com o radinho, na sintonia neste momento, está no galpão, lidando aí com a Barrosa. Isso, coisa boa essa vida no interior, hein? Obrigado pela sintonia. Quem vem chegando por aqui, o Orly, deixa eu ver, Orly Muniz, isso mesmo, bom dia para você, bom dia também por Evaristo Mocelim, obrigado pela sintonia, pessoal que vai respondendo a charadinha, pode continuar respondendo durante o horário político, a resposta, a gente vai ficar sabendo 7:45, é aqui no WhatsApp da Rádio Clube, no 991-523883, vai mandando essa mensagem pra, é uma mensagem de áudio, tá bom? Quem precisa, é quando precisa de mim, você me atira para longe, em um lugar aonde ninguém pode me ver, mas quando já não precisa mais, me traz de volta. Quem sou eu? A dica é usado em alto mar, então corre pro WhatsApp da Clube 991-523883. Boa sorte, tá certo? 6:47, Teixeirinha com os Serranos, Santa Catarina.

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1: Estilo aí. Alma cabocla mesmo, Teixeirinha com os serranos, Santa Catarina. Não perca a hora, agora 6:51.
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20: Não perca a hora, maneca. 5 para as 7.
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20: Já já, horário político, 7:25 a gente retorna, mas enquanto isso, Genir Souza chegando por aqui. Bom dia, meu amigo, um ótimo sabadão pra você. O Ivo Jair Hintz, bom dia pra você. Bom dia também pro pessoal que vem chegando aí na programação. Jair Santos, sempre na escuta. Ô Jair, obrigado aí pela sintonia de sempre. Meu amigo Felício chegando por aqui na escuta. Um bom final de semana pra você. Quem mais? A dona Infância do bairro da Penha, bom dia. O pessoal tá respondendo a charadinha aqui do Alma Cabocla. Agora no horário político você pode responder, arrisca seu palpite até as 7:30, porque depois a gente vem aí organizar o sorteio, o pessoal que participou lá no interativo e também aqui no WhatsApp da Rádio Clube, tá bom? Então vai arriscando seu palpite para você concorrer a um vale compras de R$125 dos supermercados Alvorada. Quando precisa de mim, você me atira para longe, até um lugar que ninguém pode me ver mais. Mas quando você já não precisa, me traz de volta, quem sou eu? E o pessoal respondendo aqui no Zap Zap da Rádio Clube, vamos ver quem vem chegando. Bom dia.
21: Bom dia, Clube, aqui é João Nerli Antunes do bairro Habitação.
20: Oi, João.
21: A resposta da charadinha.
20: Qual?
21: É a rede ou a linha de pesca?
20: Quase, quase, quase. É usado em alto mar, mas não é a rede nem a linha de pesca, tá bom? Arrisca de novo, porque daqui a pouquinho a gente vai saber qual é a resposta e quem será o contemplado. 6:57, Daniel, Avenida Boiadeira. Já já, horário político, 7:25 a gente retorna.

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1: Observatório Nacional, 6:59:40.
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34: Agora, 7:26, retornando com o programa Alma Cabocla, na manhã desse sabadão, 26 de setembro, tempo bom na Serra Catarinense, uma temperatura neste momento, para você que vai sair para o seu dia de trabalho, suas atividades, 14 graus, e seguimos com a melhor programação, Alma de Pampa, com eles, os Monarcas, não perca a hora, 7:26.

0: E Nova Cabocla, os Monarcas, Alma de Pampa. Não perca a hora, 7:29.
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17: Olha a hora, não perca a hora, 7:34 e seguimos com Alma Cabocla, já já o sorteio da charadinha, participações estão encerradas, tanto no WhatsApp quanto lá no nosso interativo, a gente vai organizar o sorteio, você que participou durante a semana, então faz aí, torce, porque vai ter um vale compras no valor de R$125 para o contemplado. Vou correr com ele, Michel Toló, Saudade da Minha Terra, 60 Dias Apaixonado.

0: Michel Teló e um poporri, Saudade da Minha Terra e 60 Dias Apaixonado. Não perca a hora, 7:38.
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0: Os familiares estão comunicando com pesar o falecimento de Ivo Muniz Pereira, falecimento ocorrido ontem no Hospital Tereza Ramos. O corpo está sendo velado na Casa dos Idosos, em Rio Rufino. A celebração de despedida, hoje, logo mais às 9 horas no mesmo local, e seguindo após para o sepultamento no cemitério do mesmo município. A funerária São Pedro comunicou o falecimento de Ivo Muniz Pereira. Familiares estão comunicando com pesar o falecimento de Ivo Muniz Pereira, ocorrido ontem no Hospital Tereza Ramos. O corpo está sendo velado na Casa dos Idosos, em Rio Rufino. A celebração de despedida, logo mais às 9 horas no mesmo local e seguindo após para o sepultamento no cemitério do mesmo município. A funerária São Pedro comunicou o falecimento de Ivo Muniz Pereira. Familiares estão comunicando com pesar o falecimento de Paulinha Chaves de Barros. O corpo está sendo velado na Capela São Benedito e o sepultamento hoje às 10 horas no cemitério municipal de Campo Belo do Sul. A funerária Nossa Senhora do Rosário comunicou o falecimento de Paulinha Chaves de Barros. Os familiares estão comunicando com pesar o falecimento de Paulinha Chaves de Barros. O corpo está sendo velado na Capela São Benedito e o sepultamento hoje às 10 horas no cemitério municipal de Campo Belo do Sul. A funerária Nossa Senhora do Rosário comunicou o falecimento de Paulinha Chaves de Barros. Familiares estão comunicando com pesar o falecimento de Ivo Muniz Pereira, ocorrido ontem no Hospital Tereza Ramos. O corpo está sendo velado na Casa dos Idosos, em Rio Rufino. A celebração de despedida, logo mais às 9 horas no mesmo local, seguindo após para o sepultamento no cemitério do mesmo município. A funerária São Pedro comunicou o falecimento de Ivo Muniz Pereira. Familiares estão comunicando o falecimento de Paulinha Chaves de Barros. O corpo está sendo velado na Capela São Benedito e o sepultamento hoje às 10 horas no cemitério municipal de Campo Belo do Sul. A funerária Nossa Senhora do Rosário comunicou o falecimento de Paulinha Chaves de Barros. 7:41.

0: Rotas diversas.
1: E atenção, oportunidade de emprego, a marca Esporte está com vaga em aberto para vendedor e vendedora. Não é necessário experiência, hein? O requisito é ter mais de 18 anos, compromisso e vontade de aprender. Os interessados entrar em contato pelo direct do Instagram aí da marca Esportes ou levar currículo até a loja. Então, repetindo, você que está procurando aí uma colocação, uma vaga de emprego, a marca Esporte está com vaga em aberto para vendedor ou vendedora. Não é necessário ter experiência. Requisitos, ter mais de 18 anos, compromisso e vontade de aprender. Os interessados entrar em contato pelo direct do Instagram da marca Esporte ou levar currículo até a loja. 7:42, vamos com música para você que está ligadinho aqui na programação do Alma Cabocla. Obrigado aí pelo carinho, pela audiência, para você que está sempre ligadinho na nossa programação. Vamos com os Filhos do Rio Grande, isso mesmo, Flor do Meu Jardim, para você que está aí sintonizado na número 1 do Ibope. Alegrando a sua manhã, 7:43, já o sorteio da charadinha.

0: do meu jardim aqui no programa Macabocla com os filhos do Rio Grande. 7 horas e 46 minutos. Dia para você despertando nesse sabadão. Tempo bom na Serra Catarinense, uma temperatura já de 15 graus. Que seja um final de semana de muita saúde para todos que estão acompanhando aqui no Mirundo Ibope. Vamos falar agora de esportes.
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0: E as informações vêm chegando com ele, Elcio José. Bom dia.
2: Abrindo a rodada de número 30 do Campeonato Brasileiro da Série B ontem à noite, o Novo Horizontino empatou com o São Bernardo em 0-0. O Vila Nova venceu Londrina 2-0. Com a vitória, o Vila Nova é líder da Série B com 54 pontos, seguido pelo Novo Horizontino 51, Fortaleza 51, Juventude 50, Operário de Ponta Grossa 47 e Criciúma 47. O Criciúma joga amanhã, às 11 horas da manhã, no majestoso Heriberto Yuzi contra o Avaí, precisando da vitória, o mesmo acontecendo com o time de Florianópolis. Continue ligado aqui ouvindo a programação da Clube Alma Cabocla, Sérgio de Liz.
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0: Agora 7 horas e 48 minutos, atenção para vagas de emprego nos supermercados Miatan. Está precisando de auxiliar de açougue, auxiliar de hortifruti, auxiliar de confeitaria e repositor de hortifruti, tá bom? É para as lojas do Coral, Copacabana, Guarujá e Duque de Caxias. Se interessou, entregar currículo nas lojas ou se cadastrar no site Miatan, www.supermiatan.com.br, e boa sorte.
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1: Agora, 7:54, vamos lá para o sorteio da charadinha, valendo vale compras de R$125 dos supermercados Alvorada, o supermercado da família Feliz, na Presidente Vargas e também na Avenida Castelo Branco. 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A charadinha da semana do Alma Cabocla foi a seguinte, hein? Quando precisa de mim, você me atira para longe, até um lugar onde ninguém pode me ver, mas quando não precisa mais, você me traz de volta. Quem sou eu? E é claro, o pessoal tava com uma certa dificuldade para facilitar, como eu disse, né, pessoal? A dica era usada em alto mar. Vamos lá então com a resposta da charadinha. Simples, simples, a âncora. A âncora foi a resposta da charadinha. Viu, Maria? Tava difícil, né? Então, em alto mar aí, o navio vai lá e larga a âncora, enfim. Então, a âncora é a resposta. Vamos lá, quem é o contemplado ou a contemplada? Agradecendo a todos que participaram no nosso WhatsApp e também no interativo. E vamos lá. Contemplando, vamos lá, quem é o ganhador?
2: Bom dia, Serginho. Meu nome é Solano Lopes, moro no bairro Vila Nova, rua Cirilo Vieira Ramos.
1: E a resposta?
2: Respondendo a charadinha, a resposta é a âncora.
1: Opa, certinho, certinho então, Solano Lopes, morador aí do bairro Vila Nova, é o contemplado dessa semana com a charadinha do Alma Cabocla. Obrigado, Solano. Então você tem a próxima quarta-feira, até a quarta-feira, para comparecer aqui nos escritórios da Rádio Clube com documentos em mãos para retirar aí o sorteio. O pessoal tá perguntando ali, já foi feito o sorteio? Acabou de sair aí para Solano Lopes, tá certo? Na próxima segunda-feira, nova charadinha para você participar e interagir com a gente aqui na programação do Alma Cabocla. 7:56. Vem chegando Rodrigo Silvério com o Jornal da Clube na sua primeira edição. Retorno com vocês daqui a pouquinho a partir das 9 da manhã. Até mais.

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0: Olá, bom dia. Hoje, sábado 26 de setembro de 2026. Dia Nacional do Surdo, Dia dos Primos. E o tempo com predomínio de sol na Serra Catarinense. Temperatura marcando 15 graus em Lages, Otacílio Costa, Palmeira e Urupema. Painel e Urubici com 16 graus neste momento. 8 horas, 1 minuto. Estamos começando a primeira edição do Jornal da Clube. A apresentação é de Rodrigo Silvério com trabalhos técnicos de Sérgio de Lis.
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0: Conab compra mais de 190 mil toneladas de milho para reforçar estoques e abastecer pequenos produtores. Casan oferece 40 vagas e cadastro reserva em concurso público, com salários e benefícios que podem superar 14 mil reais. Assinada medida provisória proibindo bets no Brasil. Justiça restaurativa promove ações de prevenção à violência na Serra Catarinense. A prefeitura iniciou a limpeza dos cemitérios de Lages e definiu prazos para reformas antes do dia de finados. No esporte, Elcio José conta os detalhes.
2: Na abertura da rodada 30 do Campeonato Brasileiro da Série B, Vila Nova vence e dispara na liderança da competição.
0: Pelo setor policial, atropelamento deixa duas pessoas feridas, entre elas uma criança de 9 anos aqui em Lages. E a Polícia Militar prendeu 5 pessoas e recuperou o veículo e diversos objetos furtados do município. E também vamos saber o que o tempo nos reserva com Peter Scheuer.
3: Olha, é um fim de semana bem aproveitável, com tempo bom, principalmente nesse sábado. O domingo já tem um pouco mais de nebulosidade, quem sabe alguma pancada à noite. Mais detalhes você confere daqui a pouquinho na Clube FM.
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0: O dólar vale R$5,19. O euro é vendido a R$5,93. Já no setor agropecuário, o feijão carioca tem o preço médio de R$275. Feijão preto, R$222,50. O feijão vermelho é vendido a R$300. O milho, negociado a R$64. A soja é comercializada a R$143. Trigo é vendido a R$62,75. Boi gordo vale R$12,50 o quilo e a vaca gorda R$11,10 o quilo.
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0: Assinada medida provisória proibindo bets no Brasil. Alan Barbosa.
4: O presidente Luiz Inácio Lula da Silva, candidato à reeleição, assinou nesta sexta-feira uma medida provisória proibindo as plataformas de apostas no Brasil, as chamadas bets. O efeito é imediato. A partir de agora, ninguém mais pode apostar. O acesso às plataformas será apenas para as pessoas resgatarem o saldo que tiverem até o dia 5 de outubro. Em discurso, Lula comparou o vício em jogos com o vício em drogas.
5: Eu lembro que no começo do crack, Miran, encontrava mães em atos públicos que eu fazia, e as mães diziam: presidente, pelo amor de Deus, o meu filho tirou o botijão de gás que estava no fogão para vender, para comprar crack. O meu filho roubou a comida que estava na prateleira lá para a gente fazer, ele roubou para vender. Teve pessoa que roubou colchão para vender. Ou seja, as pessoas perderam o limite de qualquer responsabilidade. A DET está acontecendo exatamente a mesma coisa, num grau muito maior, porque é digital. É uma coisa muito séria que está afetando a saúde mental de milhões e milhões de pessoas inocentes, pessoas pobres, que jogam para ver se consegue comprar o pão do dia seguinte.
4: Até as 23h59 da segunda-feira, 5 de outubro, as peças de publicidade, propaganda e marketing devem deixar de serem veiculadas. O impacto é imediato nos clubes de futebol. 16 times da Série A do Brasileirão são patrocinados por bets.
5: Mas não dá para os times dizerem para mim: sem as bets os times acabam. Eu vou lhe contar uma história para você falar para os seus times de futebol. O Santos era o melhor time do mundo e não tinha bets. e foi duas vezes campeão do mundo. O Flamengo foi campeão do mundo. O Internacional foi campeão do mundo. O Grêmio foi campeão do mundo. O São Paulo foi três vezes campeão do mundo. O Corinthians foi duas vezes campeão do mundo. O Brasil foi pentacampeão do mundo sem bets. A informação que a gente tem é que me parece que a bet significa 6 a 7% do orçamento de um time de futebol.
4: A partir de 6 de outubro, os sites e as plataformas de apostas online saem do ar. Entre os dias 7 e 8 de outubro, as bets devem informar aos bancos que operam os valores nas contas por CPF. Entre os dias 9 e 14 de outubro, os saldos devem ser devolvidos aos apostadores integralmente. A medida provisória vale por 90 dias até deliberação do Congresso Nacional. De Brasília, Alan Barbosa.
0: A Conab anunciou a compra de mais de 190 mil toneladas de milho para reforçar os estoques públicos e abastecer o programa de venda em balcão. Desse total, 121 mil toneladas serão fornecidas por agricultores familiares. A operação também busca prevenir possíveis impactos sobre o abastecimento provocado pelo fenômeno El Niño. O milho adquirido poderá ser comercializado posteriormente para pequenos criadores, ajudando no acesso ao alimento utilizado na alimentação de aves, suínos e outros animais.
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0: 8:07, Codesul contrata estudo para buscar alternativa à malha sul ferroviária.
6: O Conselho de Desenvolvimento e Integração Sul, que reúne Santa Catarina, Paraná, Rio Grande do Sul e Mato Grosso do Sul, contratou uma consultoria técnica especializada para fazer um diagnóstico da malha sul ferroviária. A contratação foi formalizada pelo BRDE e prevê até 10 meses para a conclusão dos trabalhos. A vice-governadora de Santa Catarina, Marilisa Ben, destaca o objetivo do estudo para a região sul.
7: Esse estudo deverá apresentar subsídios técnicos e estratégicos para a malha sul. Infelizmente, nós recebemos um estudo proposto pelo governo federal que não atende e não beneficia os estados do sul. Por isso que estamos contratando essa consultoria especializada para que possamos apresentar todas as soluções que sejam em benefício do estado de Santa Catarina.
6: A secretária do Codesul e de Articulação Nacional, Vânia Franco, explica o que o levantamento deve apontar.
8: Porque o governo federal fez uma apresentação e isso para nós dos estados do Codesul não nos atende. E por isso nós junto com o BRDE estamos contratando essa empresa para que possa, ela ganhou a licitação, né? Para que ela possa fazer os estudos e a gente possa confrontar com o governo federal se realmente é viável ou não que nós vamos poder ofertar.
6: O presidente da FETRANSESC, Dagnor Schneider, fala sobre a importância de acelerar os projetos ferroviários.
9: E quando a gente fala de ferrovias, a gente está ainda muito mais atrasado do que nas rodovias. Portanto, eu entendo que é uma iniciativa extremamente importante, extremamente estratégica para o desenvolvimento. Nós precisamos andar rapidamente para poder recuperar esse passivo que acabou ficando ao longo dos últimos anos.
6: O diretor vice-presidente do BRDE, Mauro Mariani, comenta.
10: O BRDE contrata um projeto, uma consultoria renomada, de renome internacional, para promover os estudos que vão subsidiar toda essa discussão, para que seja feito um melhor sistema que atenda aos estados do sul e não apenas aos interesses, talvez, da União nesse momento.
6: Ainda segundo o Codesul, a intenção é usar os dados do estudo para fortalecer a participação dos estados nas discussões com o governo federal sobre o futuro da Malha Sul. De Florianópolis, da Rede de Notícias ACAERT, Carol Denardi.
0: E a Casan, Companhia Catarinense de Águas e Saneamento, informa que estão abertas até o dia 5 de outubro as inscrições para o concurso para emprego público. Podem ser feitas no site institutoaocp.org.br. Os candidatos têm até as 17 horas do dia 6 de outubro para gerar a segunda via do boleto bancário e efetuar o pagamento, conforme o horário permitido para transações em cada banco. São 40 vagas e 37 cargos com cadastro reserva para profissionais de diversas áreas e níveis de escolaridade. As remunerações, somadas aos benefícios, como vale alimentação, refeição, vale cultura, plano de saúde odontológico e plano de previdência complementar, podem passar dos R$14.000. A prova vai ser realizada no dia 22 de novembro, nas cidades de Florianópolis, Criciúma, Rio do Sul, São Joaquim, Curitibanos, Canoinhas, Chapecó e São Miguel do Oeste. Nova lei busca ampliar a arborização urbana em Santa Catarina. Giovana Alencar.
11: Quase 6 em cada 10 catarinenses vivem em ruas sem nenhuma árvore. O dado é do censo 2022 do IBGE e mostra que 58,8% dos moradores pesquisados no estado estavam em vias sem arborização. Apenas 16,9% residiam em trechos com 5 árvores ou mais. Para mudar esse cenário, a Alesc aprovou uma política estadual de arborização urbana que já virou lei. A nova legislação estabelece diretrizes para ampliar, planejar e conservar a cobertura vegetal nas cidades catarinenses. Entre os objetivos estão aumentar a biodiversidade, incentivar o plantio de espécies nativas da Mata Atlântica e de árvores frutíferas, criar novas áreas verdes e usar a arborização como ferramenta de adaptação às mudanças climáticas. Para a engenheira florestal Maria Rosa Sé, presidente da Associação dos Engenheiros Florestais da Grande Florianópolis, a nova política pode dar mais suporte aos municípios no planejamento urbano e na implantação de soluções de infraestrutura verde.
12: Essa política, ela vai auxiliar muitos municípios na gestão e planejamento, orientando os administradores públicos na criação de planos municipais. Também vai fomentar muito a infraestrutura verde, que a gente chama, né? Através dos corredores ecológicos, dos jardins filtrantes, de calçadas com boa acessibilidade, que a gente sabe que tem o desenho universal, né? E uma lei da acessibilidade, onde os municípios têm que cumprir.
11: A lei também prevê que o Estado poderá apoiar a capacitação e estimular a cooperação entre municípios e outras instituições. Giovana Alencar.
0: Tá certo, Giovana. Obrigado pelas informações. 8:13. Em instantes aqui no Jornal da Clube, Prefeitura de Lages antecipa a preparação dos cemitérios e orienta famílias sobre prazos. Ônibus Lilás leva atendimento, orientações e ações de combate à violência contra a mulher a comunidades aqui do município. Justiça Restaurativa propõe ações de prevenção à violência na Serra Catarinense. Tem ele, Elcio José, com as informações do esporte.
2: E atenção, ingressos para o jogo de amanhã entre Internacional de Lages e Caçadora estarão à venda logo mais no calçadão da João Costa.
0: No setor policial, incêndio atinge 3 residências na várzea, aqui em Lages. E uma colisão entre carro e caminhão foi registrada na BR-282 em Alfredo Wagner.
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0: Oito horas, 18 minutos.
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0: O juiz doutor Alexandre Takashima, coordenador do Núcleo de Justiça Restaurativa de Lages, participou nesta semana de dois eventos voltados à prevenção da violência e à promoção da cultura de paz na Serra Catarinense. Em São José do Cerrito, ele integrou o primeiro seminário Diálogos que Transformam, que discutiu o enfrentamento das violências domésticas e de gênero, inclusive nas comunidades rurais. Aqui em Lages, o magistrado participou da formação de cerca de 100 voluntários que atuarão no projeto Escola Restaurativa do Ministério Público de Santa Catarina, com atividades voltadas ao diálogo, à prevenção da violência e à resolução pacífica de conflitos nas escolas. A Prefeitura de Lages, por meio da Secretaria de Políticas para a Mulher e para a Pessoa Idosa, realiza na próxima semana uma série de ações com o ônibus Lilás, levando informação, acolhimento e orientação às comunidades. O atendimento começa no dia 28 de setembro, das 9 às 5 da tarde, no Caíque Irmã Dulce, no Guarujá. No dia 29, das 2 da tarde às 5 da tarde, será a vez do atendimento no CAP, que é o Centro de Atendimento à Pessoa Idosa. E no dia 30, também, das 2 às 5 da tarde, a ação acontece no Salto Caveiras. Segundo a secretária para Políticas para Mulher e para Pessoa Idosa, aqui de Lages, secretária Suzana Duarte, a iniciativa oferece atendimento humanizado, orientação e ações de prevenção e combate à violência contra a mulher, aproximando os serviços públicos das comunidades.
3: A ação será realizada em parceria com a Secretaria de Políticas para a Mulher e para a Pessoa Idosa, aproximando os serviços públicos da nossa comunidade e também fortalecendo o enfrentamento à violência contra as mulheres. No dia 28 de setembro, o ônibus Lilás vai estar lá no Caique Aline Giovanna Schmidt, lá no Guarujá, das 9 às 16 horas. Queremos convidar as mulheres, as famílias, os estudantes e toda a comunidade para participarem. Já no dia 29 de setembro, nós vamos estar lá no CAP, no Centro de Atendimento à Pessoa Idosa da Várzea, levando também a informação e a orientação, no mesmo horário, das 9 às 16 horas. Esperamos toda a comunidade ali do entorno do CAP para participarem junto conosco e tirarem as suas dúvidas. E no dia 30 de setembro será a vez da comunidade lá do Salto Caveiras, no interior aqui do nosso município. Então estaremos fazendo o projeto Lagianas em Ação com o ônibus Lilás. E o mais importante, esta ação também visa orientar, né, as mulheres, vamos estar com o artesanato. Então vai ser muito importante as pessoas estarem lá junto conosco. A saúde também vai estar junto, a agricultura. Então, por isso fica o nosso convite. Participem, informem-se e compartilhem essa oportunidade com outras mulheres. Porque a informação também é uma forma de proteção.
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0: A prefeitura iniciou os trabalhos de limpeza e manutenção dos cemitérios públicos antes do dia de finados, que é o dia 2 de novembro. A Secretaria de Serviços Públicos também definiu prazos para construções, reformas, pinturas e demais serviços nos túmulos e jazigos. As informações completas você acompanha agora com Anderson Souza.
4: Muito bem, para você que acompanha a programação da Clube FM, Anderson Souza, diretamente aqui da Avenida Presidente Vargas, onde uma idosa com princípios de Alzheimer, né, com princípios de Alzheimer, foi atendida aqui pelo Corpo de Bombeiros.
0: Com essa informação a gente vai trazer daqui a pouquinho aqui na programação, então já o Anderson volta aqui falando a respeito da Secretaria de Serviços Públicos, né, que está fazendo todo esse trabalho para a construção, né, a reforma e as pinturas. E aqui fica um alerta importante para você que está acompanhando o Jornal da Clube, né, se você tem algum pensamento, algum planejamento para realizar essas ações, procure então a portaria, né, a recepção dos cemitérios aqui no nosso município, para você ter aí atenção aos prazos, às datas, aos horários para realizar essas ações. Agora 8 horas 23 minutos, a Avenida Belisário Ramos aqui em Lages está recebendo serviços de reperfilagem asfáltica em 4 pontos considerados críticos, tudo isso com o objetivo de melhorar as condições de tráfego e a segurança para motoristas. As intervenções estão integrando o programa de manutenção da malha viária do município e fazem parte das ações de recuperação de vias estratégicas da cidade. Lembrando que durante a execução dos trabalhos, os motoristas devem ficar atentos à sinalização e às possíveis alterações no trânsito nos trechos atendidos.
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0: 8 horas 24 minutos, vamos saber como fica o tempo aqui na nossa Serra Catarinense com ele, Peter Scheuer. Peter, bom dia.
5: Bom dia a todos da Clube FM. Segue com tempo bom, tempo firme, o sol acaba predominando, intercala com outro período de nebulosidade, a temperatura ela se mantém alta, a máxima prevista deve chegar em torno acima dos 30 graus ao longo desse sábado e o tempo todo é aproveitável. Amanhã no domingo segue com aumento gradativo das nuvens. Tempo bom, tempo seco, mas a nebulosidade acaba marcando presença em momentos, o que pode até reforçar alguma chuva passageira isolada à noite. Na segunda segue com muitas nuvens, tem previsão de chuva, pontualmente alguns temporais, Terça-feira passa uma frente fria provocando chuva, trovoada, risco para ter formação de alguns temporais e queda na temperatura. Na quarta, aos poucos, começa a melhorar. Peter Scheuer, meteorologista, com a previsão do tempo.
0: Tá certo, Peter, obrigado pelas informações. E olha, a companhia aérea Gol confirmou a troca de horários dos voos Congonha-São Paulo e o aeroporto aqui na Serra Catarinense, em Correia Pinto. E quem traz informações é ele, Amarildo Volpato.
7: A mudança será a partir do mês de outubro, dia 26, e vale até o dia 26 de março do ano que vem. Decola de Congonhas, São Paulo, às 14 horas e 5 minutos e pousa na Serra Catarinense às 15h40. A saída de Correia Pinto, a partir de outubro, será às 16 horas e 40 minutos. A companhia frequentemente readequa horários e frequências no final de outubro, devido à virada da temporada da aviação civil, impactando rotas nacionais e internacionais. Essas mudanças de horários já estão disponíveis nos sites de compras de passagens. O Aeroporto Regional da Serra Catarinense, em Correia Pinto, é administrado pelo grupo RDL, que já faz a gestão também do aeroporto de Jaguaruna, no sul do estado. Onde há, a Clube está, Amarildo Volpato.
0: Tá certo, Volpato, obrigado pelas informações. 8h27, agora sim, ele vem chegando, Anderson Souza, falando sobre essa ação, a prefeitura iniciando os trabalhos de limpeza e manutenção dos cemitérios públicos antes do dia de finados.
8: Aproveitando aqui o secretário de Serviços Públicos e Meio Ambiente, Jean Corbellini, está aqui na ação, para aproveitar e falar desse assunto importante, que logo, logo já está aí, né? Em novembro já está chegando, e o mês de novembro chega, e a data específica que mais mobiliza a Secretaria de Serviços Públicos e Meio Ambiente é a Secretaria para fazer a manutenção no dia 2 de novembro, que é o dia de finados, né? Já tem data já para o mês seguinte, para esse mês de outubro, que a comunidade tem que ficar atenta, né? Questão de manutenção, taxas, orienta a comunidade sobre esse dia. Então, reforço para toda a comunidade as datas específicas para a comunidade ficar atenta.
9: Olá, Anderson, olá a todos os ouvintes da Clube. Então, depois da Sexta-feira Santa, que tem todo aquele trabalho no morro de renovação de fé, a gente tem, claro, que cuidar dos nossos cemitérios para receber quem quer fazer as homenagens para quem já se foi, né? Então, claro que a gente tem que ter um calendário, obviamente a gente tem que ter uma programação. Eu não posso simplesmente deixar que as pessoas estejam lá dentro do cemitério fazendo obras, limpeza, exatamente no dia de finados. Então, por isso a gente lança sempre um calendário antecipado para que as pessoas se organizem. Vamos usar o exemplo aqui. Finados é dia 2 de novembro. Então, no dia 9 de outubro, a gente começa a trabalhar com quem quer fazer as taxas. Até dia 9 tem que tirar ir lá na secretaria dos cemitérios que a gente atende, que são os três cemitérios municipais da cidade. Então, vai na secretaria, fala com o pessoal lá e tira a taxinha de reforma até o dia 9. Até o dia 19 é o prazo para renovar o jazigo, para que tudo esteja conforme precisa fazer as reformas. No dia 26 é o prazo para fazer a limpeza e pintura. Então, até o dia 19 você pode fazer a reforma, até o dia 26 você pode fazer uma limpeza e pintura. Após esse dia, a gente já começa a entrar exatamente nos dias mais próximos do finados, que a gente tem que fazer, que o pessoal gosta de fazer as visitações. Então, eu não posso ter muita gente limpando, passando com balde, passando com carrinho de mão dentro dos cemitérios e as pessoas querendo visitar e fazer as suas homenagens. Por isso a gente organiza dessa forma, que fica bem mais organizado e transparente para as pessoas irem para fazer as suas homenagens, né?
8: E Jean, secretário Jean, tem, vale também para os cemitérios aqui do perímetro urbano de Lages, né? Cemitério Municipal da Paz, Cruz das Almas, Cemitério da Penha, e também os cemitérios do interior, né?
9: Isso, nós cuidamos exatamente desses três cemitérios que você citou aqui dentro de Lages, que é onde a gente tem a equipe própria para atender. E nos cemitérios do interior, a gente também cuida, né? Faz a limpeza, a roçada desses outros cemitérios, mas aí a comunidade acaba tendo um, vamos pensar assim, um cuidado maior, né? A própria comunidade já mantém esses cemitérios ajudando a, como é muito longe da cidade, a própria comunidade já ajuda. Ontem mesmo nós tivemos ali um pedido lá da comunidade dos índios para que a gente atendesse lá. Então, sempre é parceiro, né? Acho que essa, a comunidade tem sido muito parceira nisso aí, e manter os cemitérios limpos é um dever nosso, mas a comunidade também colabora, isso que é importante.
8: Perfeitamente, então, conversei com o Jean Corbellini, secretário de Serviços Públicos e Meio Ambiente, falando sobre o cronograma de manutenção, de organização, e também para você que quer organizar sua agenda também, conforme a Prefeitura de Lages, para ficar atento, então, portanto, a esses prazos, conforme o Jean citou para a gente. Onde a Clube está, informou Anderson Souza.
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12: Agora 8:35.
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12: E nós vamos atualizando as informações do esporte. Ô Elcio, já aqueceu a garganta para domingo, bom dia.
14: Vamos gritar uns 3 gols lá, Rodrigo. Vamos gritar uns 3-0, né? Não, vamos com calma aí. Primeiro é pensar em ganhar, depois é pensar em outra coisa. Bom dia a todos aí. Olha, eu vou começar aqui falando que o presidente da República formalizou a proibição de cassinos online e casas de apostas esportivas. Aquela Bet do Brasil, nesta sexta-feira ontem, é anúncio que foi realizado na cidade de São Paulo. De acordo com a apresentação em evento na capital paulista, o prazo máximo agora é do dia 5 de outubro. Acabou aquelas apostas aí que deixava muita gente quebrado, né? Meus amigos, abriu ontem a rodada 30 da Série B do Campeonato Brasileiro. E o Vila Nova disparou na liderança da competição. O Vila Nova venceu Londrina 2-0. Lá no Onésio Brasileiro Alvarenga e foi a 54 pontos, líder absoluto da Série B. No outro jogo de ontem à noite, o Novo Horizontino empatou com o São Bernardo 0-0. Vila Nova 54, Novo Horizontino 51, Fortaleza 51, Juventude 50, Operário 47, Criciúma 47. Essa é a classificação aí da Série B. Os dois primeiros já garante aí participação na fase final e os quatro últimos vão brigar. Então o Criciúma não pode pensar em perder mais no campeonato. Falar em Criciúma, amanhã às 11 horas da manhã, o Criciúma enfrenta o Avaí lá em Criciúma. Eu repito, precisando de vitória. Caso perca, corre risco até de não classificar. E o Avaí tem que ganhar para fugir da zona do rebaixamento. E a nossa Chapecoense? A Chapecoense aproveitou a folga do Campeonato Brasileiro para receber homenagens lá em Medellín, na Colômbia. E nessas homenagens aí vai ter um amistoso hoje, 5:30 da tarde, contra o Atlético Nacional de Medellín. Mais do que justa essas homenagens, né? Tanto por parte da Chapecoense, como por parte do pessoal da Colômbia. Então, 5:30 da tarde, tem um amistoso Atlético Medellín e Chapecoense na Colômbia. O Brusque vai jogar neste domingo pela quarta rodada da segunda fase do Campeonato Brasileiro da Série C. O jogo é diante da Ferroviária. Amanhã, 18:30, lá na cidade de Brusque. O Brusque tá lutando para voltar à Série B do Campeonato Brasileiro. Essa de lutando é boa, né? Né, Serginho? Fazia tempo que eu não via lutando. Meus amigos, abre hoje a rodada 5 da Copa Santa Catarina. Lá em Jaraguá joga Joinville e Barra. Por que Jaraguá? Porque estão reformando lá o gramado da arena em Joinville. Passemos na frente, eu e o Volpato e o Fernando domingo lá, né? Aquela arena monstruosa que foi construída, na verdade, no governo do Luiz Henrique, né? Ele que fez aquele estádio em Joinville. Também amanhã, hoje, 17 horas, tem Blumenau e Marcílio Dias, lá em Blumenau. E lá em Tubarão, na Cidade Azul, como é chamada, tem Ercílio Luz e Nação. Amanhã o jogo fecha a quinta rodada da Copinha com Metropolitano e Figueirense. Meus amigos, amanhã teremos aí a segunda rodada, a segunda volta do Catarinense da Série C, depois do empate entre Caçador e Porto 1-1, Manchester Inter 2-2. Amanhã, 11 horas da manhã, lá em Porto União, no Estádio Municipal Armando Sarti. A gente vai estar lá no sábado, eu, o Rodrigo e o Fernando. Que sábado que vem eu vou para estar folgando, né? Dizer que vai num casamento. Então, o jogo do Porto amanhã e Manchester é 11 horas da manhã. E o Internacional joga 3 horas da tarde no Tio Vida contra a equipe de Caçador. Tá certo? Meus amigos, daqui a pouquinho, ali no calçadão vai ter um quiosque ali para vender ingresso para o jogo de domingo do Inter. A descoberta você paga R$20, leva mais um quilo de alimento não perecível, e a coberta você paga R$30, também mais um quilo de alimento não perecível, tá certo? Caso alguém não queira doar alimento, aí o preço é um pouquinho mais salgadinho, né? R$40,60. Mas vamos pensar nesse aqui de 30 e 20, que é mais barato e você vai ajudar o Inter. Os pontos de venda, além do quiosque ali no calçadão daqui a pouquinho, você compra o ingresso na loja Onololu e também na Kibola Esporte. Hoje, o jogo é amanhã, 3 da tarde, a Rádio Clube transmite a partir das 2:30. Eu, a Marido Volpato, Fernando Machado e o Rodrigo, como tá de folga, amanhã vai lá assistir, ele que vai trabalhar comigo no próximo sábado lá em Porto União. Era isso, ao meio-dia eu volto com mais informação. Rodrigo Silveira, bom dia.
4: Tá certo, Elcio, já prepara o pendrive com as músicas clássicas e vamos levar uma farofa, né?
14: Sim, claro, só aquelas Bee Gees, Elvis Presley,
4: Abba.
14: Os caras que já morreram. Tchau.
4: Valeu, Elcio, obrigado pelas informações. 8:42, vamos lá, agora é de loterias. Deixa eu trazer pra você aqui o concurso 3013 da Dupla Sena. Sorteio desta sexta, o primeiro sorteio com os seguintes números: 06, 13, 34, 35, 39 e 43. Já pelo segundo sorteio, os números foram 02, 12, 21, 24, 37 e 44. Ontem tivemos também Lotomania, acumulou no concurso 2.980. Anote aí os números: 06, 13, 16, 25, 33, 38, 40, 48, 56, 57, 68, 78,
12: 79, 80, 85, 87, 89, 91, 98 e 99. Pela Loto Fácil, concurso 3.789. A Loto Fácil, inclusive, teve um ganhador, né? Esse ganhador aí acabou acertando os números, são 15 acertos, é uma aposta simples. E esse sortudo, Sérgio, lá de São Bernardo do Campo, em São Paulo, ele levou para casa 8.055.000 reais, mais uns quebradinhos, né? Mais uma quireirinha. Então, acertando aí as 15 dezenas que foram 06, 07, 08, 09, 11, 12, 13, 14, 15, 16, 17, 18, 19, 23 e 25. E nós fechamos com a Quina, concurso 7.127. Quina, com os seguintes números: 01, 08, 51, 57 e 63. 01, 08, 51, 57 e 63. Números da Quina, concurso 7.127, que acumulou. 8:45.
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12: Muito bem, ele vem chegando com as informações do setor policial. Amarildo Volpato, bom dia.
15: Bom dia, Silvério, e a todos que nos acompanham. Incêndio atinge 3 residências no bairro da Várzea. Foi ontem às 22 horas. Na apuração dos bombeiros, havia 4 casas no mesmo terreno e 3 foram destruídas. As residências estavam situadas em um beco, na rua Farias de Brito, na Várzea, inclusive com dificuldades de acesso. Quando as guarnições chegaram, 2 casas já estavam totalmente em chamas. Foi uma ação de risco que exigiu muita agilidade dos bombeiros, porque no terreno ao lado, muito próximas, tinha 2 outras casas. Entretanto, devido ao rápido combate, o fogo não se propagou. A residência térrea de madeira possuía 16 metros quadrados, perda total. A outra casa, 20 metros quadrados de alvenaria, fogo em fase de crescimento também. Residência do piso superior de madeira com 15 metros quadrados, totalmente carbonizada. Morava nas residências 8 pessoas, ninguém se feriu. Segundo os bombeiros, no interior das edificações havia uma grande quantidade de material combustível. Não foi identificado a sua natureza na ocorrência. No piso superior da edificação de alvenaria foi resgatado um cachorro, o qual foi deixado aos cuidados dos moradores. O trabalho de combate de controle ao incêndio foi encerrado às 2:30 da madrugada de hoje. Foram utilizados 10.000 litros de água. Segundo o relato de um dos moradores, o fogo teve início na edificação de madeira no térreo. Portanto, o incêndio de grandes proporções ontem na Várzea, várias residências, e ainda bem, ninguém se feriu. Dos 8 moradores que lá estavam e um cachorro foi salvo. O Corpo de Bombeiros retorna neste momento ao local para avaliação final. 2 pessoas, entre elas uma menina de 9 anos, ficaram feridas após serem atropeladas por uma motocicleta ontem, 18:20, na Avenida Santa Catarina, no Triângulo. Segundo o Corpo de Bombeiros, uma motocicleta Honda Titan vermelha seguia pela direita da via, no sentido bairro Conte, quando atingiu as 2 pedestres. As vítimas foram conduzidas aos hospitais, uma senhora de 52 anos e uma menina de 9. O motociclista, 20 anos, apresentava escoriações no braço direito, foi atendido pelo SAMU, mas recusou ser levado ao hospital. Polícia Militar prendeu 5 pessoas e recuperou um veículo em diversos objetos com registro de furto durante uma ação realizada em uma residência no bairro São Paulo, em Lages, ontem às 7:30 da manhã. Tudo iniciou após informações indicando a atuação de um grupo suspeito de envolvimento em furtos praticados em Lages e também em municípios da região. No imóvel denunciado, os policiais localizaram na garagem um veículo com registro de furto e durante as buscas encontraram, vamos lá, televisores, motosserra, parafusadeiras, notebook, ferramentas, pneus e outros materiais. 2 objetos foram reconhecidos por uma das vítimas como proveniente de um furto registrado alguns dias em outro imóvel situado em frente à casa que foi abordada pela PM. Também os policiais encontraram um compressor industrial e 2 cilindros de oxigênio avaliados em aproximadamente R$17.000, que foram reconhecidos pelos proprietários. Ao todo, 5 pessoas foram presas e conduzidas para procedimentos legais. 2 celulares também foram apreendidos e agora serão analisados. A PM prendeu um homem suspeito de tráfico de drogas durante uma ação realizada no bairro São Cristóvão ontem, 18:15. Segundo a guarnição, levantamentos e denúncias apontavam uma possível comercialização de entorpecentes em uma residência que passou a ser monitorada pela PM. Durante o acompanhamento, os policiais observaram uma grande movimentação de pessoas entrando e saindo da casa e abordaram 2 homens que haviam deixado o local. Foram encontradas porções de crack e um dos abordados afirmou aos policiais que havia comprado a droga na residência que já estava sendo monitorada. Diante das informações, a guarnição realizou a abordagem no imóvel e encontrou 3 pessoas. Durante as buscas, uma quantidade de substância semelhante a crack foi localizada próximo a um dos homens, que declarou ser responsável pela residência, mas negou a propriedade da droga. Os outros 2 disseram ser usuários e que estavam apenas de passagem pelo local. Como não foram encontrados outros ilícitos com eles, acabaram sendo liberados após os procedimentos. O responsável pela residência recebeu voz de prisão e foi levado à central de polícia civil. Incêndio em um veículo ontem à noite no bairro São Cristóvão, rua Coronel Lica Ramos, destruição total de um Peugeot. Ninguém se feriu. Não se sabe ainda as causas do acidente. E para finalizar, na madrugada de hoje, 1:50, a Polícia Militar prendeu um homem por porte ilegal de arma. Foi numa abordagem em frente a uma casa de eventos na Avenida 1º de Maio, aqui em Lages. A ocorrência aconteceu durante a madrugada, quando a guarnição do tático fazia rondas pela região e foi acionada por seguranças do estabelecimento, que relataram a presença de um homem armado no local. E agora vem a história. Conforme as informações repassadas aos policiais, o homem teria afirmado ser policial, mas não apresentou documentação que comprovasse essa condição. Durante a abordagem e a busca pessoal, os policiais encontraram na cintura dele uma pistola calibre .380 da marca Taurus. Questionado, o homem afirmou que possuía registro de arma, mas reconheceu que não tinha autorização para fazer o porte. Diante da situação, ele recebeu voz de prisão e foi conduzido à delegacia. Mais informações a qualquer momento aqui na Clube. Bom dia.
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15: Agora 8:57.
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15: Convite de missa. Familiares de José Rosnildo Moreira, tio Zé, estão convidando parentes e amigos para a missa de 1 mês do seu falecimento, que vai ser celebrada hoje, sábado, 19:30, na Igreja do Navio. Desde já, a família agradece. A transportadora Zaperini está com vaga aberta para auxiliar mecânico, para atuar na manutenção de caminhões e carretas. É necessário ter experiência em mecânica pesada, ensino médio completo e CNHB. Benefícios: almoço na empresa, vale transporte, seguro de vida e convênio SESC-SENAT. Remuneração a combinar. A carga horária das 8:00 às 11:45 e 12:45 às 17:45. Os interessados devem enviar currículo para recrutamento@zapelini.com.br com assunto auxiliar mecânico. A Prefeitura de Capão Alto, por meio da Secretaria de Educação e Esporte, está convidando toda a comunidade para participar do desfile cívico em comemoração aos 32 anos de emancipação do município. O evento vai contar com a participação de escolas, entidades, comércio, fanfarras locais e fanfarras visitantes. Hoje, sábado, a partir das 14 horas, na rua João Vieira de Oliveira, em Capão Alto. Será uma tarde especial de celebração da história, da cultura e das conquistas do município. E a Marca Esportes está com vaga aberta para vendedor ou vendedora. Não é necessária experiência. O requisito é ter mais de 18

0: planos, compromisso e vontade de aprender. Interessados podem entrar em contato no direct do Instagram da Marca Esportes ou levar o currículo até a loja. Oito horas e 59 minutos, o dia começa melhor quando você começa bem informado. Nós fechamos a primeira edição do Jornal da Clube. A apresentação de Rodrigo Silvério com trabalhos técnicos de Sérgio Diniz, a coordenação de conteúdo é de Anderson Souza, diretor de rádio Celeste Basquerotti, presidente do grupo SCC, doutor Roberto Amaral, e a produção da Central de Conteúdo. Vem chegando agora, programação do Show do Sábado, e ele, Sérgio Diniz, já está aqui ao meu lado, produzindo um programaço para você. Tenham todos um ótimo dia, um abraço e até logo mais. Às 12:30 na segunda edição do Jornal da Clube.
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2: Olá, muito bom dia, 9:02, estamos chegando com o programa Show do Sábado, na manhã desse sabadão, do dia 26 de setembro de 2026. Tempo lindaço na Serra Catarinense, uma temperatura de 20 graus. E aí, como você tem passado? Tá tudo certo? Tá tudo tranquilo? Depois aí de dois sábados de curtindo as férias, já quero aqui agradecer meu querido Adelar Machado, que esteve no comando aqui do Show do Sábado, no período de 15 dias, e a gente retornando nas programações nas manhãs. Obrigado pelo carinho, pela audiência. E aí, me conta, como está sua manhã? Vamos interagindo aqui no WhatsApp da Rádio Clube, 991-523883. A sua mensagem de texto, de áudio, fique à vontade, você me ajuda a fazer o programa nesse sabadão limpo, lindo, que está fazendo aí, está lidando na limpeza da casa, está fazendo seus afazeres, está pintando, está reformando, enfim, vamos compartilhando nesta manhã toda especial o Show do Sábado, que é produção musical, apresentação e trabalhos técnicos minha, Sérgio Deniz. Obrigado sempre, sempre pela sua sintonia. Vamos lá, neste ritmo gostoso, com os Garotos de Ouro, fim de semana. 9:03, bom dia.

na nossa programação, Banda Passarela, Alô Segurança e também os Garotos de Ouro, fim de semana. 9:10 e as primeiras participações chegando nesta manhã. Obrigado aí pelo carinho, a Eliane lá de Rincão dos Muniz, tá tudo certo com você? Obrigado aí pela sintonia, minha amiga. Quem mais vem chegando lá no interior de Cerro Negro, trabalhando com artesanatos em couro e curtindo a programação? Quem é? O Evaldo, pessoal aí na Serrinha, obrigado sempre pela sintonia. Quem mais? O pessoal lá em Vacas Gordas, Capão Alto, aguardando aqui o alô. Quem vem chegando? Cirlei Varela, tá tudo certo com você? Um ótimo sabadão, minha amiga, obrigado aí sempre pela sintonia. Quem mais vem chegando aqui? O Edu, tá tudo certo? Obrigado aí pela sintonia, vamos juntos aí até o meio-dia, porque muita música boa nesse estilo aí de sabadão pra cima, porque o show do sábado é assim, ó, é nesse pique, é nesse embalo. 9:11, Rio Negro e Solimões, Peão Apaixonado, 9:11, bom dia.

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6: Agora 9:15. 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
9: 9:18. Quero mandar um abraço aqui para o pessoal lá da Bianchini Estofados, ligadinho com a gente, trabalhando e ouvindo a nossa programação. O Marcos e a Nay, obrigado aí pela sintonia, tá bom? Estão trabalhando e ouvindo a programação. O meu amigo aqui, o patrocinador do programa também, seu Aderval. Ô, seu Aderval, obrigado aí pela sintonia, sempre ligadinho com a gente. Um bom final de semana pro senhor em família. E quem mais vem chegando? A Maria. Ô, Maria, tudo bem? Obrigado aí pelo carinho, mandando um abraço pro Cristiano, sobrinho, e pra Margarida, lá no Frei Rogério, e também para a Marisa Amaral. Tá feito o registro, obrigado aí pela sintonia. Quem mais? O Iradir Francisco, lá do bairro Araucária, mandando um abraço aí pra todo mundo, diz que está na escuta, obrigado, tá certo? Quem mais vem chegando? O pessoal mandando foto aqui de uma máquina num estacionamento aí, é, lá da Clabin, é isso, Alcione, o Grêmio em Correia Pinto. Ô, meu amigo, tudo bem? Trabalhando e ouvindo a programação, mandando um alô para a esposa, a dona Elisa. Tá feito o registro. Obrigado, show do sábado. É sim, é para quem tá trabalhando, quem está por casa aí, nos seus afazeres, ouvindo a nossa programação. Quem mais? Muito bom programa, um bom final de semana. Quem vem chegando por aqui é a Zenaide. Ô, Zenaide, obrigado pela sintonia. Um ótimo finalzinho de semana. E Ione Ananias, do Frei Rogério, também chegando por aqui. Quanta gente participando. Rosângela de Correia Pinto, tudo bem? Obrigado pelo carinho, pela audiência, povo querido em Correia Pinto. O Carlão da Reserva, um feliz sábado para todos, para você e sua família também. O pessoal tá mandando áudio aqui, mas é claro, tá perguntando, pode mandar áudio? Mas é claro, o programa Show do Sábado é assim, é para você que participa, você que fica interagindo com a gente aqui nas manhãs. Quem vem chegando por aqui? A Marli. Ô, Marli, vem chegando. Vamos lá, bom dia pra você.
10: Eu vou oferecer pro meu filho Márcio, que daqui a pouco nós vamos preparar um almoço pra ele.
9: Uhum.
10: Ele fez aniversário dia 21, mas hoje nós vamos comemorar o aniversário dele. Tá. Um bom dia pra você, ó, amigo. Tomou cafezinho?
9: Eu tomei cafezinho. Tá bom, então. Ela já participou de manhãzinha aqui no programa Alma Cabocla e perguntou se a gente tomou cafezinho. Agora sim, agora eu tô reforçado. Tá bom, minha amiga? Obrigado aí pela sintonia. Vamos lá, bom dia.
11: Bom dia.
9: Bom dia.
11: Eu sou a Fátima do bairro Bom Jesus.
9: Oi, Fátima.
11: Eu queria pedir uma música pro meu pai, José Maria da Silva, Terezinha Pereira, de Cruzeirinho, Barra do Tigre. Eu gostaria que vocês tocassem a música com Cílio Rio Grande, Cabelos Compridos.
9: Bom.
11: Oferecer para o meu pai, para meus irmãos, para vocês aí da rádio, um abração para todos vocês aí da rádio.
9: Tá bom, Fátima, para você e para mais alguém que oferecer?
11: Para minha mãe, Terezinha Pereira, e um abração para eles lá.
9: Tá certo, vamos lá, é o show do sábado, 9:21. Outro criolaço, Moldura da Querência.

0: por Crioulaço Moldura da Querência, 9h25. E além da boa música, sua participação, a informação também faz parte aqui da nossa programação. A Marido Volpato vem diretamente ali do Calçadão, aonde está acontecendo a venda de ingressos para o jogo do Inter de amanhã, porque o Leão Baio está retornando aí aos gramados. A Marido Volpato com informações, bom dia.
1: Olá, Serginho, bom dia a todos que nos acompanham aqui neste sábado maravilhoso. Já estou no Calçadão da Praça João Costa, onde voluntários do Inter estão vendendo camisas e ingressos para o jogo de amanhã, que a Clube Transmite a partir das 14h30. Estou aqui com o Gerci Lima, o 10, falando para a gente então com relação ao preço dos ingressos, a novidade também já são as camisas, né? Bom dia, falando da Clube.
2: Bom dia, Volpato, bom dia a todos os ouvintes. Estamos aqui com uma promoção imperdível, tanto de ingressos também quanto de camisetas. Camisetas bonitas, modernas, muito bem qualificadas, muito bem feitas. As camisas hoje, Volpato, custa R$119,99 e os ingressos com 1 quilo de alimento na hora de entrar no estádio, o ingresso solidário custa a descoberta R$20 e a área coberta apenas R$30. Eu acho que o preço está super popular, super tranquilo, dá para nós apoiar o Inter. Todo mundo deve ir ao estádio amanhã.
1: O 10, com relação ao quilo de alimento não perecível, deixa no momento que compra contigo aqui ou lá na hora?
2: Na hora do estádio. Aqui apenas compra ingresso, a gente não exige nada aqui, apenas cobramos e o quilo de alimento amanhã. E é muito importante, Volpato, que as pessoas optem pelo ingresso solidário, não apenas pelo baixo custo na hora de adquirir, mas também para ajudar nossos irmãos que tanto precisam.
1: Quem comprar aqui hoje até por volta das 14 horas, qual o preço?
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1: Aí está o 10, então, voluntário do Internacional, sempre, né, com as coisas do Inter, as coisas de Lages, vendendo aí camisas e o ingresso amanhã, 15 horas, a Clube começa a partir das 14h30. Onde a Clube está? Amarildo Volpato.
0: Muito bem, Amarildo Volpato, pessoal, aproveitar esse sabadão, vem pelo centro agora aí, na parte da manhã, então, vai ali e adquira seu ingresso. 9h27. Raia Musical com Madi Compadre.

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16: 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Vamos lá, o pessoal chegando por aqui. Andréia Moraes está chegando por aqui lá do bairro Araucária e mandando os parabéns para a mana Nayeli, que está completando mais um ano de vida hoje.
17: Feliz.
15: Feliz aniversário, feliz
16: parabéns
15: aniversário.
16: Pra você, Nayeli, que Deus abençoe grandemente a sua vida, o desejo de toda a família pela passagem do seu aniversário, em nome da Andréia Moraes. E é claro, abraçando aí os demais aniversariantes, o meu amigo Cristian Moraes, produtor aqui da Rádio Clube. Ô Cristian, tá ligadinho comigo? Obrigado aí pela sintonia. Um abraço pros seus pais lá em Coxilha Rica. E passando para desejar um feliz aniversário para a dona Senhorinha Freitas, lá do bairro Santa Helena, de aniversário hoje, completando 84 anos. Dona Senhorinha Freitas, ó, saúde e vida longa. Parabéns de toda a família pela passagem do seu aniversário, tá bom? E é claro, os demais aniversários, aniversariantes, ó, saúde e vida longa. Coisa boa, feliz aniversário para todos, saúde e muitos anos de vida. Quem mais vem chegando por aqui? Vamos lá, o pessoal participando, show do sábado, na audiência, quem é? Cleusa Melo, lá do São Miguel, obrigado aí pela sintonia, tá bom, Cleusa? Pessoal mandando foto aqui do Mate, quem é? Estou na escuta, Serginho, mas quem é que tá na escuta? Meu amigo Isauro, oi Isauro, tudo certo com você? Obrigado aí, meu colega lá dos tempos do São Judas no primário, coisa boa, né? É, Isauro, um abraço aí, lembra da professora Claudete? Quantos puxões de orelha o Serginho levou, hein? Vamos lá, vai chegando por aqui, quem mais? Eni Macedo, tudo certo com você, Eni? Obrigado aí pela sintonia, pessoal aqui mandando foto da casa, na limpeza do dia a dia aí, e com o rádio ligado aqui na 98,3. Obrigado, tá certo? Eliane Boff chegando por aqui do bairro Tributo, tudo bem com você? Um feliz aniversário pro filho Lucas e a neta Cecília, lá no Tributo de aniversário hoje. Opa, parabéns, vida longa, é o desejo de toda a família, tá certo? Obrigado pelo carinho. Vamos lá com música, chegando pra vocês, ele, Michel Teló, Humilde Residência, 9:37.
17: Pra

0: Scorpio, mas com Vanderlei Rodrigo, Cátia Queira e também Michel Teló, Humilde Residência. Agora, 9:43.
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0: Familiares estão comunicando com pesar o falecimento de João Osni Capistrano Nunes. O falecimento dele ocorrido esta madrugada. O corpo está sendo velado na capela do bairro Petrópolis e o sepultamento hoje com celebração de despedida às 16h na mesma capela e seguindo a posse para o cemitério Parque da Saudade. A funerária São Pedro comunicou o falecimento de João Osni Capistrano Nunes. Familiares estão comunicando com pesar o falecimento de João Osni Capistrano Nunes, falecimento dele ocorrido esta madrugada. O corpo está sendo velado na capela do bairro Petrópolis e o sepultamento hoje com celebração de despedida às 16h na mesma capela e seguindo a posse para o sepultamento no cemitério Parque da Saudade. A funerária São Pedro comunicou o falecimento de João Osni Capistrano Nunes.

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9: 9:49 e seguimos com a nossa programação. Ao meio-dia tem o horário eleitoral gratuito aí, horário político. Ao meio-dia 25 tem aí o Jornada Clube na segunda edição com Rodrigo Silvério. Depois vem o show de bandas e às 14h o Roda de Chimarrão com ele, Adelar Machado, com muita música aqui na tarde de sabadão, tá bom? Lourdes da Penha chegando por aqui. Bom dia, Lourdes. Obrigado sempre pela sintonia. Maria Terezinha Arruda mandando os parabéns pro sobrinho Tiago pela passagem do aniversário. Tiago, ó, saúde e vida longa. É o desejo de toda a família pela data tão importante que é o aniversário, tá bom? Obrigado pelo carinho. Ambrósia chegando por aqui, é fã da Rádio Clube, ouvindo e tomando aquele chimarrão. Obrigado sempre pela sintonia, tá certo? O pessoal mandando áudio, tá valendo, mas é claro, vamos lá, bom dia.
7: Bom dia, Serginho. Tio Luiz Rabelo passando aí pra mandar um abraço pra todos os nossos amigos aí.
9: Ô, tio Luiz.
7: Manda uma música velha boa pra nós aí, aqui na Mercearia do Zico.
9: Tá bom.
7: Mandar um abraço também pro Sargento de Campos, Sargento Marquinhos, Sargento Nilson, pra todos meus amigos lá de Macacos, tio Luiz Firmino, tio Lúcio, Pedrão das Três Árvores, dona Terezinha, tio Nilton.
9: Pra quem mais,
7: meu
9: Luiz?
7: Meu cunhado, Sargento Lacer também, pra minha filha Índigo, meu filho Luan, pra minha esposa, se for atendido, muito obrigado, é tio Luiz Rabelo.
9: Um abraço, tio Luiz, obrigado e sempre pela sintonia. Leda Oliveira Machado, bom dia pra você. A tia Rose chegando por aqui do Colégio São Judas. Ô, tia Rose, tudo bem com a senhora? Isso, merendeira aí, né? Deixa eu ver, acho que isso, tia Rose, era de meus tempos do São Judas aí, tá bom? Obrigado pela sintonia, minha querida, que Deus abençoe grandemente vocês. Estou ligadinha na Rádio Clube, Janete Miranda Souza, do bairro Universitário. Obrigado aí, Janete, pelo carinho de sempre. É o pessoal participando, o pessoal chegando por aqui. Vamos intercalando com música e muita coisa boa no show do sábado. Temos aí ainda no decorrer da programação a previsão do tempo com Peter, informações do esporte com Elcio, matérias com Volpato e, é claro, a sua participação, Mateadores, Galope do Mouro.

0: musical São Francisco Vestido Azul e os Mateadores Galope do Mouro. Agora 9:58.
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6: 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E seguimos com o programa Show do Sábado. Está ouvindo de fundo aí algum barulho? É o pessoal que aqui no prédio estão fazendo reformas. Então tem aí barulho de pessoal tá quebrando parede, o pessoal está reformando. Por isso tem aí este fundo musical com um barulho, pessoal batendo, fazendo reforma. É normal, né? Aproveitando aí o sabadão, porque é assim mesmo. A Mari no Copacabana ligadinho com a gente. Bom dia, Mari, para você e toda a sua família. Quem mais? O pessoal mandando áudio. Vamos lá, tá valendo, tá participando. Bom dia.
7: Bom dia, Serginho. Aqui é o Michael de Campo Belo do Sul. Manda uma música para mim aí com Forca Véia, Castração a Pialo. Tô na escuta aqui no Campo Belo do Sul.
6: Tá bom, Michael. Um abraço para você e pro pessoal do Campo Belo acompanhando a número 1 do Ibope. Bom dia.
8: Bom dia, Serginho, tudo bem?
6: Tudo.
8: Quero mandar os parabéns hoje para a Raíssa Giane, que está de... tá de aniversário hoje.
6: Parabéns.
8: E para a Júlia, que estão de aniversário hoje. Parabéns. Deus abençoe.
6: Amém. Saúde e vida longa aí aos aniversariantes pela passagem de uma data tão importante que é o aniversário, tá certo? O Ednei, estamos ligadinho, manda um abraço pra mãe, não mandou o nome dela, mas está feito o registro, pessoal, no Santa Catarina, tá bom, meu amigo? Deus abençoe vocês aí, obrigado aí sempre pela sintonia. Quem mais vem chegando por aqui? Pessoal participando. É o Perrone, estão ligadinho com a gente, ô Perrone, obrigado pela sintonia, mandou foto aqui, acho que deve ser de um peixe, mas então tá ligadinho com a gente, tá bom demais. Mais participações, vamos lá então, bom dia.
9: Oi, Serginho, bom dia.
6: Bom
9: tudo
6: dia.
9: Bem?
6: Tudo.
9: Ô, Serginho, aqui é a Margarete Melo, do Maria Luísa.
6: Oi.
9: Eu estou passando roupa com o cadinho ligado aqui em cima da minha geladeira, só na tua escuta.
6: Que
9: tá
6: legal,
9: bom?
6: Obrigado.
9: Vou mandar uma música lá pro Luiz, no Pedras Brancas, pra Salete e pra Érica, tá? E pra Vanete no Guarujá. Então tá bom, obrigada, estou atendida.
6: Tá bom, bom Margarete. Margarete, Margarete Belo, o pessoal tá mandando aqui, Serginho, ouviu você falar defunto, não é defunto. O barulho de fundo, tá bom? Fundo aí, você tá ouvindo aí, o pessoal batendo, o pessoal aqui, ó, fazendo umas reformas, não é defunto, é de fundo musical.

0: E é nesse ritmo que a gente segue até o meio-dia com você, nosso querido ouvinte, o Talagaço Tramela e Luan Santana com Digitais. Não perca a hora, agora 10:11.
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3: Agora 10 horas com mais 12 minutos. 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
3: Agora 10 horas com mais 15 minutos, já tem o Peter as condições do tempo, tempo bom na Serra Catarinense, uma temperatura neste momento, vamos lá, atualizando 23 graus e é para fazer muito calor neste final de semana. 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E seguimos, daqui a pouquinho, Peter e as condições do tempo, o pessoal participando, vamos lá, o Felipe Nunes Pereira, aqui do bairro Bela Vista, participando com a gente. O Felipe, obrigado aí pela sintonia. O meu amigo aqui, a mãe é, deixa eu ver, Hilda Serginho, estamos na escuta. Ah, tá, o pessoal lá no bairro Santa Catarina, e o Dinei, que mandou o nome da mamãe aqui e fazendo o registro agora. Obrigado, meu amigo, obrigado aí sempre pela sintonia. Pessoal mandando áudio, vamos lá, bom dia.
11: Bom dia, Belara, aqui é a Sônia, como você tá, amigo?
3: É o Serginho.
11: Gostaria de pedir uns modão pra nós tirar a mesa do lugar, arrastar o pé, tirar a cadeira do lugar, arrastar o pé no chão, dançar os modão. Você coloca nessa rádio, hein?
3: Tá bom, Sônia.
11: Tudo de bom pra vocês. Uma boa tarde, um feliz sábado. Fiquem com Deus. Que Deus abençoe.
3: Amém.
11: Vocês.
3: Obrigado, Sônia. O Serginho, tá bom? Mas tá valendo, Adelar, que teve com vocês aqui durante dois sábados nas férias do Serginho. Obrigado aí pelo carinho, tá certo? Vamos lá, o pessoal participando. O José tá mandando um alô pro pessoal lá em Marmeleiro, Anitta Garibaldi, o Juninho Vanera, que está chegando por aqui, tá certo? Então, tá feito o registro. Obrigado aí pela sintonia, meus queridos ouvintes. Mais participações, vamos lá, bom dia.
12: Bom dia, Serginho, bom dia, os ouvintes da Rádio Clube de Lares, aqui é o Vitor Brito. Gostaria de oferecer uma música pro meu amigo Lico, lá no Curral Falso, em Casa de Pedra.
3: Tá bom, Vitor.
12: Tá escutando a Clube. Valeu, Serginho, aquele abraço, Deus abençoe a todos.
3: A vocês também, pessoal em painel, o Ito, obrigado pela sintonia, a Dai lá no Acesso Norte, chegando por aqui, ouvindo a programação, mandando um abraço pros filhos, a Helena e o Heitor. Opa, que coisa bacana, a família acompanhando aqui a programação do show do sábado. Esse é o estilo pra cima, tempo bom, sabadão, eita coisa boa. Vida cor de rosa com eles, o grupo Carisma.

Grupo Carisma, Vida Cor-de-Rosa, agora 10:21, 10:21, e oportunidade de emprego, a Marca Esporte está com a vaga em aberto para vendedor ou vendedora. Não é necessário ter experiência, os requisitos é ter mais de 18 anos, compromisso e vontade de aprender, tá bom? Os interessados ou interessadas devem enviar o contato pelo direct do Instagram da Marca Esporte ou levar currículo até a loja, tá bom? É oportunidade de emprego para você que está aí na sintonia da programação e procurando um serviço. Então a Marca Esporte está com vaga aberto para vendedor e vendedora, tá certo? Um abraço para o nosso diretor aqui, vice-presidente do Grupo SCC, Beto Amaral. Ô Beto, obrigado pela sintonia. Você, o Beto aí, o Felipe, o Leonardo, o Nolo, o Paulo Afonso, o pessoal que está treinando aí, para lá no Rancho Rochedo. Opa, um abraço para vocês, obrigado aí pelo carinho. Vai ter aí o freio, é isso mesmo, meu amigo Beto? Obrigado pela sintonia e acompanhando aqui a programação nesse sabadão lindo, lindo que está fazendo aí. Vamos com música chegando para vocês, o Chiquito e Bordoneio, a Anunciação. Daqui a pouquinho, Peter, as condições do tempo. 10:22.

0: aqui no show do sábado, anunciação é com eles, Chiquito e Bordoneio e o Grupo Carisma, Vida Cor de Rosa. 10:26.
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0: E as condições do tempo vem chegando com ele, Peter Scheuer. Bom dia, Peter.
2: Bom dia a todos da Clube FM. Segue com tempo bom, tempo firme, o sol acaba predominando, intercala com outro período de nebulosidade, a temperatura ela se mantém alta, a máxima prevista deve chegar em torno acima dos 30 graus ao longo desse sábado, e o tempo todo é aproveitável. Amanhã no domingo segue com aumento gradativo das nuvens. Tempo bom, tempo seco, mas a nebulosidade acaba marcando presença em momentos, o que pode até reforçar alguma chuva passageira isolada à noite. Na segunda, segue com muitas nuvens, tem previsão de chuva, pontualmente alguns temporais. Terça-feira, passa uma frente fria provocando chuva, trovoada, risco para ter formação de alguns temporais e queda na temperatura. Na quarta, aos poucos, começa a melhorar. Peter Scheuer, meteorologista, com a previsão do tempo.
0: Muito bem, Peter, as condições do tempo. Neste momento aí a temperatura já marcando na 24 graus neste momento aqui no centro de Lages. E seguimos com a melhor programação, o Leonardo Namoro Novo, 10:27.

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9: Os familiares estão comunicando com pesar o falecimento de Iracema do Patrocínio Varela Barbosa. O falecimento ocorrido hoje no Hospital Tereza Ramos. O corpo será velado a partir das 14 horas na Capela Nossa Senhora da Paz, em Campo Belo do Sul. O sepultamento amanhã com celebração de despedida às 10h30 na mesma capela e seguindo após para o cemitério local. Noticiamos o falecimento de Iracema do Patrocínio Varela Barbosa. Familiares estão comunicando o falecimento de Iracema do Patrocínio Varela Barbosa, falecimento ocorrido hoje no Hospital Tereza Ramos. O corpo será velado a partir das 14 horas na Capela Nossa Senhora da Paz, em Campo Belo do Sul. O sepultamento amanhã com celebração de despedida às 10h30 na mesma capela e seguindo após para o cemitério local. Noticiamos o falecimento de Iracema do Patrocínio Varela Barbosa.

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1: Agora, 10:35.
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1: 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Já tem o Elcio e as informações do esporte. E seguimos com o programa Show do Sábado. Bom dia para o pessoal lá em Capão Alto, a Andréia, obrigado aí pelo carinho, Andréia. O pessoal no interior, obrigado sempre pela sintonia. No Vila Marisa, quem vem chegando, Adelita, mandando um abraço aí para os amigos, a Ritinha, o tio Daia e para todo mundo que está acompanhando a número 1 do Ibope. Quem vem chegando por aqui, mandando um alô para toda a família lá no bairro Bela Vista, o Felipe Nunes. Ô Felipe, obrigado sempre pela sintonia com a gente aqui na nossa programação, tá bom? Vamos lá, por enquanto, vem o Elcio se aproximando aí com o esporte, Danúbio Azul, Lua, 10:37.

0: Pampa, no Bezul, aqui na programação do Show do Sábado, com a música Lua. Agora, faltando 20 para as 11.
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0: E com as informações do esporte, vem chegando ele, Elcio José, bom dia.
2: A quinta rodada da Copa Santa Catarina será aberta logo mais à tarde. 3 horas, Joinville e Barra jogam em Jaraguá do Sul, lá no João Marcato, em Blumenau, no estado do SESI. Às 5 da tarde, Blumenau e Marcílio Dias. Às 18 horas, em Tubarão, Ercílio Luz e Nação. A rodada será completada amanhã, domingo, com apenas uma partida. 3 da tarde, no SESI em Blumenau, Metropolitano e Figueirense. Aqui você segue ouvindo a melhor programação do rádio em Lages. Sérgio Diniz, Sábado Show.
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0: Muito bem, Elcio, as informações do esporte, lembrando que amanhã tem futebol aqui na Rádio Clube, a partir das 14h30, pela Catarinense da Série C, Internacional de Lages e Caçador, hein? Então, com a transmissão aí com os titulares do esporte, Elcio José, Marido Volpato, Fernando Machado e também aí, trazendo todas as informações e lembrando que no calçadão, agora pela manhã ali, tem um quiosque, o pessoal tá vendendo ingressos para esse jogão de bola amanhã, tá certo? Então, vem pro centro, já aproveita, chega ali, adquire esse ingresso e vai pro campo e acompanhar, não esquece de levar o radinho para acompanhar aqui pela 98,3 todas as emoções com a nossa equipe de esportes. 10 horas com 42 minutos lá no quilômetro 14, mandando um abraço para o Vilmar e a Neila Moraes. Obrigado, pessoal, que tá acompanhando a programação da Rádio Clube, que vai agora curtir os Serranos Eu Sou do Sul. 10 e 42.
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4: Agora Agora faltando 10 para as 11 e seguimos com a nossa programação. Obrigado você que está aí acompanhando a número 1 do Ibope, pessoal participando e interagindo aqui no WhatsApp da Rádio Clube 991-523883. Bom dia.
16: Bom dia, Serginho. Mande uma música para nós aí que estamos curtindo a Rádio Clube.
4: Opa!
16: Eu queria o De Freio e Pelego na Mão.
4: Boa.
16: Ofereço para minha esposa Leonilda e para minha neta Maia e para minha filha Micaele, meu neto Alisson e para todo o povo do bairro Santa Catarina. Um abraço, Serginho.
4: Tá bom, meu amigo. Obrigado pela sintonia, sempre acompanhando a programação da Rádio Clube. Obrigado pelo carinho mesmo, hein?
17: Bom retorno das férias.
4: Obrigado.
17: Se for possível, toque a música do Rick Renner, Final de Semana. Manda lá pra Fazenda Mangueirão. Vera Lúcia dos Santos Camargo, do bairro Dom Daniel.
4: Tá bom, Vera. Um abraço pra vocês aí, o pessoal na Fazenda do Mangueirão, acompanhando a programação da Rádio Clube, que vai agora com Daniel Caipirinha. Não perca a hora, 10h51.

0: musical San Marino, preciso te falar aqui na programação da Rádio Clube, 10 horas com mais 57 minutos. E os nossos ouvintes vêm chegando por aqui. A Maria tá perguntando, Serginho, até que hora vai estar aí a venda de ingressos no Calçadão? Minha amiga Maria, então, trazendo a informação, Amarildo Volpato, diretamente do Calçadão, Volpato.
1: Tô aqui com o Gerci Lima, o 10, falando pra gente, então, com relação ao preço dos ingressos, a novidade também já são as camisas, né? Bom dia, falando da Clube.
2: Bom dia, Volpato, bom dia a todos os ouvintes. Estamos aqui com a promoção imperdível, tanto de ingressos também quanto de camisetas. Camisetas bonitas, modernas, muito bem qualificadas, muito bem feitas. As camisas hoje, Volpato, custa R$119,99 e os ingressos com 1 quilo de alimento, né, na hora de entrar no estádio, o ingresso solidário custa a descoberta R$20 e a área coberta apenas R$30. Eu acho que o preço está super popular, super tranquilo, dá para nós apoiar o Inter. Todo mundo deve ir ao estádio amanhã.
1: O 10, com relação ao quilo de alimento não perecível, deixa no momento que compra contigo aqui ou lá na hora?
2: Na hora do estádio. Aqui apenas compra ingresso, a gente não exige nada aqui, apenas cobramos e o quilo de alimento amanhã. E é muito importante, Volpato, que as pessoas optem pelo ingresso solidário, não apenas pelo baixo custo na hora de adquirir, mas também para ajudar nossos irmãos que tanto precisam.
1: Quem comprar aqui hoje até por volta das 14 horas, qual o preço?
2: Hoje custa R$20 a área descoberta, mais 1 quilo de alimento amanhã, R$30 a área coberta, mais 1 quilo de alimento, e amanhã serão preços normais, R$60,30, e não terá promoção no estádio, apenas aqui.
1: Aí está o 10, então, voluntário do Internacional, sempre, né, com as coisas do Inter, as coisas de Lages, vendendo aí camisas e o ingresso amanhã, 15 horas, a Clube começa a partir das 14h30.
0: Muito bem, Amarildo Volpato, então, esclarecendo a nossa ouvinte, até as 14 horas, o pessoal pode adquirir ingresso aqui no quiosque, no Calçadão, no centro de Lages. 10 horas com 59 minutos, Jean e Giovanni. Me dá um beijo.

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17: Agora 11:07.
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17: 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E o pessoal vem participando aqui no WhatsApp da Rádio Clube. Bom dia.
18: Bom dia, Serginho. Tudo certo? Como está o senhor?
17: Tudo
18: hoje
17: tranquilo?
18: Aqui para nós, estamos trabalhando aqui na campanha, aqui na Casa Vermelha.
17: Ô, João.
18: Pronto, eu estou se liposto. Mande aquela do Paulinho Mussolini, caminhonete branca aí para nós que está.
17: Boa.
18: abraço, bom final de semana.
17: Tá certo, o João, pessoal trabalhando aí na Clabin e ouvindo a programação da Rádio Clube, muito obrigado pela sintonia. Bom dia.
7: Bom dia, Sarginho.
17: Oi.
7: Viu, manda uma música aí de San Marino, qualquer uma.
17: Uhum.
7: Marli Montanardi, Correia Pinto.
17: Povo.
7: Quero oferecer pro meu esposo de janeiro, pro meu irmão Hamilton, lá no bairro São João. Oferecer para todos aí que estão na escuta, especialmente para vocês aí da clube.
17: Obrigado, amiga.
7: Ó, e um ótimo e abençoado final de semana.
17: Para você também.
7: Beijo, beijo. Marli Montanari, Correia Pinto.
17: Povo querido em Correia Pinto, obrigado aí pela sintonia. Vai curtir agora do fundo da grota com ele, o Baita.

0: Fundo da Grota é com ele, o Baitaca, aqui no programa Show do Sábado, 11 com mais 12 minutos.
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0: E vamos agora com Fernando Machado, que não para estar circulando aí pela nossa cidade e neste momento está onde? 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
9: Imagine que você tem 10 cadeiras e vários partidos disputando essas vagas. Quem fica com cada cadeira? Nas eleições proporcionais, o primeiro passo é calcular o quociente eleitoral, dividindo os votos válidos pelos números de cadeiras. Depois vem o quociente partidário, que ajuda a determinar quantas vagas cabem inicialmente a cada partido ou federação. Mas a conta não termina aí. Podem sobrar cadeiras. E essas vagas são distribuídas seguindo as regras das chamadas maiores médias. Uma espécie de segunda rodada matemática. E existe um detalhe que muita gente desconhece. Para as vagas preenchidas pelo quociente partidário, o candidato precisa atingir pelo menos 10% do quociente eleitoral. Além disso, existem requisitos específicos para que os partidos e federações participem das diferentes etapas da distribuição das vagas. Então pense em três etapas. Primeiro, quantos votos válidos existem? Segundo, quantas cadeiras cada legenda consegue? Terceiro, quais candidatos daquela legenda ocupam essas cadeiras? É por isso que a eleição para deputado é tão diferente da eleição para presidente. Na eleição presidencial, você olha diretamente para os candidatos e suas porcentagens. Na eleição proporcional, é preciso olhar candidato, partido ou federação, quociente e distribuição das cadeiras. É uma eleição de pessoas, mas também é uma eleição de forças partidárias. Para o A Hora do Voto, informou Rodrigo Silvério.
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0: Agora 11 horas com mais 20 minutos, 11 com mais 20, seguimos com o programa Show do Sábado. Ao meio-dia tem o horário político, ao meio-dia com 25 tem o Jornal da Clube na primeira, na segunda edição com Rodrigo Silvério. Isso mesmo, hoje é a apresentação do Rodrigo Silvério. Depois vem o musical Um Show de Bandas e às 14h tem Roda de Chimarrão com Adelar Machado, hoje na apresentação. Ivan Varela mandando mensagem para nós aqui, está no centro lavando o automóvel aí e curtindo a programação. Muito obrigado aí pelo carinho, tá bom? Edilson do Bairro Getal, bom dia para você, Edilson. Obrigado pela sintonia. Regina Wolff do bairro Vila Nova, juntamente com o esposo aí, o seu Jorge Alberto, e os netos Davi, Eloá e a filha Georgia, que está estuda em Florianópolis e está por Lages hoje. Então tá bom, obrigado. O Jorge, o Ari, a Priscila, obrigado a todos aí pela sintonia. Quem mais vem chegando por aqui, ligadinho na programação da Rádio Clube, manda um abraço pro neto Davi, que está fazendo 15 anos hoje. É a Lúcia do São Sebastião. Ô Davi, saúde para você, vida longa, 15 anos aí, que venha muitos e muitos anos de muita saúde para você. Do bairro São Francisco, desejando um bom final de semana para todos. Quem vem chegando, Marlene Moraes. Obrigado aí pela sintonia, tá certo? Aqui no Morro do Posto, a nossa ouvinte é a Cida. Ô Cida, obrigado aí pela sintonia, tá bom? Vamos lá com música. Já já vou parto com informações. A banda Champion, Endereço Errado.

0: Paulinho Mocelin aqui no programa Show do Sábado com a música Menino Campeiro e a banda Champion de Endereço Errado. Agora 11 horas com mais 27 minutos. Amarildo Volpato retornando com informações. Tem campeonato de kart, é isso, Volpato?
1: Olá, Serginho, bom dia a todos que nos acompanham. Pelo som, você já deve estar, né, sentindo onde estamos. Aqui no Kart Clube de Lages, acontecendo uma etapa do Café com Kart. A festa é muito grande, muitos pilotos, não só de Santa Catarina, mas também do Paraná e Rio Grande do Sul. Estou aqui com o André Guidari, que é o presidente do Kart Clube. Mais uma grande movimentação. Este ano dá para dizer que a velocidade está em alta aqui na Serra, né, Guidari? Seja bem-vindo à Rádio Clube.
2: Bom dia, Marildo. Bom dia, ouvinte da Clube. Ah, isso aí foi uma oportunidade que a gente teve, parceria com o Café com Kart, que é um perfil do Instagram que está bombando aí no cenário nacional do kartismo. Então essa parceria veio numa hora certa, a gente estava precisando fazer uma corrida. E, cara, o marketing da corrida foi muito bem feito. A gente está com mais de 370 mil visualizações no YouTube, no Instagram. E acredito assim, foi muito legal que mais pilotos do Brasil viram a nossa pista de novo, né? Acabaram de ver em maio, que sou brasileiro, e agora já estão vendo de novo. Então eu acredito que ano que vem vai ter corridas melhores ainda que esse ano.
1: A entrada é gratuita aqui, Guidali?
2: Entrada é gratuita, vem, tá o Burst Food, tem chopp, tem uma escada nova que eu coloquei, muito legal, que vai subir no paddock. Você chega no cartódromo, deixa o carro no estacionamento, a hora que você entrar no cartódromo você já vai ver a escada. Pode subir, pode ir no Burst, pode entrar nos boxes também, é tudo liberado aqui.
1: Amanhã prossegue a competição?
2: Amanhã prossegue, horário normal. Já está o cronograma feito e vai seguir aquilo ali mesmo.
1: Muito obrigado ao André Guidali, ele presidente do Kart Clube. A velocidade tomando conta por aqui, Serginho. Realmente uma grande festa, muitos pilotos aí de todo o sul do Brasil participando e, é claro, a gente acompanhando já nas redes sociais da Clube. Você vai acompanhar também as imagens, porque você sabe onde a Clube está. Amarildo Volpato.
0: Muito bem, Amarildo Volpato, com informações aqui na programação da Rádio Clube. 11 horas com 29 minutos. Vamos lá, Eduardo Costa, Sapequinha.

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15: Agora 11 horas com mais 36 minutos. E segue o pessoal fazendo construção, reformas aqui no prédio. 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Disque Socorro, precisou lá no bairro Coral. 4141-4681. 11 horas com mais 37 minutos, o pessoal participando aqui no WhatsApp da Rádio Clube. Vamos lá, bom dia.
16: Bom dia, Dora Burnaghi aqui do Vila Marisa. Quero ouvir a música Flor do Meu Jardim. Quero oferecer para minha neta Helena, que está aqui ouvindo comigo. Bom fim de semana a todos.
15: Obrigado, amiga, para você e sua família também. Vamos lá, mais participações, bom dia.
17: Bom dia, Serginho.
15: Bom dia.
17: Eu sou a Lourdes, aqui de Farinha Seca, e eu gostaria de ouvir uma música, A Barquinha de Ouro.
15: Boa.
17: E eu não sei quem é que toca essa música, quem é que canta essa música, na verdade. Mas eu gosto muito dessa música e eu gostaria de oferecer para o meu irmão Sebastião, que mora em Correia Pinto, minha cunhada Maria das Graças, meus filhos que moram em Correia Pinto, Nora, Gero, netos, e a minha irmã Isabel, meu cunhado Jonas, e para mim e para o meu marido Wilson. Se eu for atendida, agradeço. E para vocês aí da rádio.
15: Tá bom.
17: Tchau. Se eu for atendida, muito obrigada.
15: Eu que agradeço tchau, a sua participação. Tchau, tchau. Um bom final de semana. Vamos lá, mais uma participação. Bom dia.
18: Olá, Serginho. Bom dia, Serginho. Esse bom programa aí de sábado de manhã. Muito
15: obrigado.
18: Bom.
15: Obrigado.
18: Tudo de bom nesse sábado. Bom final de semana para você, para todos os ouvintes aí, né? É o Valdecir Colorado Padilha, aqui do Salto Caveiras. Grande abraço a todos e não esquecemos, amanhã tem Leão Baio, vamos lá torcer pro nosso time.
15: Bora.
18: Tranquilo, grande abraço a todos, Deus abençoe.
15: Um abraço para você, Valdecir, e quem não puder ir no estádio, é lógico, vai ter aí acompanhar todas as emoções aqui pela número 1 do Ibope, a Rádio Clube partir amanhã das 14h30 com a música aí. E também trazendo as informações, Inter de Lages e Caçador.

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5: Agora 11 horas com mais 46 minutos, 11:46. E vamos em frente com a programação da Rádio Clube. Tempo bom na Serra Catarinense, uma temperatura já neste momento aqui no centro de 26, batendo no 27 graus neste momento. Tempo bom na Serra Catarinense. E é claro, a gente segue com muita música para vocês. 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

André Renner com Luciano Barbosa da banda Passarela com a música Bar da Esquina. 11 horas com mais 53 minutos. A Zilá em Correia Pinto, ligadinha na Rádio Clube. O Zilá, obrigado aí pela sintonia. O André Misael também oferecendo a próxima música aí para toda a família, os irmãos lá em Boqueira do Sul, os companheiros do Calcário e todo mundo ligado na Clube. Obrigado aí pela sintonia. O pessoal em Anitta Garibaldi, a Lindaura, ô Lindaura, obrigado aí pessoal em Anitta Garibaldi, a Mari Souza do bairro Coral também chegando por aqui, ô Mari, obrigado aí pelo carinho. Finalzinho da nossa programação, tem que encerrar, mas antes mandando um abraço aqui a Yara Terezinha, tudo bem com você, Yara? Um ótimo sabadão para você, minha amiga, obrigado sempre pela sintonia. Quem mais vem chegando? Líbia Ribeiro, tudo bem com você, Líbia? Obrigado aí pelo carinho, tá bom? Bom final de semana para você. Manda um abraço para a professora Lúcia Perim, da Fazenda das Laranjeiras, Jaquirana, Correia Pinto. Eduardo Perim tá mandando, obrigado, povo querido, acompanhando aqui a número 1 de Ibope, Elisângela Aparecida também, enfim, muito obrigado aí pelo carinho, você nosso querido ouvinte, pessoal de Boqueira do Sul, Alisson José Ribeiro Camargo, tudo bem com você? Obrigado aí, meu amigo.

0: retorno com vocês amanhã a partir das 9 da manhã no programa Domingo Especial, logo após a Santa Missa. Bom final de semana, fiquem com Deus e lembrando, amanhã a partir das 14h30, Inter de Lages e Caçador pela Série C. Ingressos até as 2 da tarde estão sendo vendidos aqui no quiosque, no calçadão, no centro de Lages. E todas as emoções você acompanha aqui pela número 1 do Ibope com os titulares. 11h56, bom final de semana, fiquem com Deus.
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0: Olá, boa tarde. Hoje, sábado, dia 26 de setembro de 2026. Predomínio de sol, temperaturas altas aqui na nossa região serrana. Essa primavera, as temperaturas marcando 26 graus em Lages, 27 em Bocaina do Sul e 28 em Palmeira. E são destaques do Jornal da Clube na segunda edição. Ônibus Lilás começa atendimento itinerante em Lages na segunda-feira. Aeroporto de Correia Pinto vai ter novos horários de voos para São Paulo. 5 novos bombeiros de São Joaquim passam a integrar a corporação. Tem ainda as informações do esporte com Elcio José.
1: Último clássico catarinense, valendo pelo Campeonato Brasileiro, acontece amanhã pela manhã na cidade de Criciúma.
0: No setor policial, atropelamento deixa duas pessoas feridas, entre elas uma criança de 9 anos em Lages. A polícia militar atendeu e também prendeu 5 pessoas, acabou recuperando um veículo e diversos objetos furtados aqui em Lages. Um incêndio atingiu 3 residências no bairro da Várzea, também em Lages. E foi registrada uma colisão entre carro e caminhão na BR-282 em Alfredo Wagner.
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0: 5 moradores de São Joaquim passaram a integrar oficialmente o Corpo de Bombeiros Militar de Santa Catarina, depois de concluírem nesta última sexta a formação do Serviço Militar Temporário. Letícia e Larissa Andrade, Rodrigo Gomes, Maiara e Vanessa Lopes estão entre os novos integrantes. Ao todo, cerca de 651 bombeiros militares temporários concluíram a formação em diferentes regiões do estado. A cerimônia também marcou os 100 anos de história do Corpo de Bombeiros Militar de Santa Catarina. 12:29, a obra era para ter sido entregue à comunidade em março deste ano. A ordem de serviço foi dada pela prefeita Carmen Zanotto em julho do ano passado. Porém, muitos problemas de ordem técnica e administrativa ocorreram neste período, inclusive com a desistência da empresa que venceu a licitação. E agora, a retomada da obra ali no bairro Coral, a praça ao lado da igreja, está prestes a um novo momento, a essa retomada de reforma para a sua inauguração. O grande problema é que não tem uma data para isso. Não é verdade, Amário do Volpato?
3: Paralelo às obras da construção da praça, a paróquia Nossa Senhora do Rosário iniciou a revitalização da igreja, que já está na fase final e será reinaugurada com uma festa que a comunidade está organizando junto com a igreja, que vai acontecer no próximo dia 18 de outubro. Por isso, o secretário Jean Corbellini, da Secretaria de Serviços Públicos e Meio Ambiente, se reuniu com a nova empresa que venceu a licitação para a retomada das obras, no sentido de concluir pelo menos uma parte, como detalha o secretário.
4: Estivemos com a empresa essa semana e aí ficou definido que aquela parte de cima da Praça do Rosário ali será liberada para a festa no dia 18, que é também o dia que vai ser a igreja, a primeira missa ali na igreja nova, né? Então, dia 18/10 a gente vai estar liberando a parte de cima e a parte da rua. A gente vai fazer algumas modificações no projeto, por isso vai demorar um pouquinho mais.
3: Os recursos que estão sendo investidos na Praça do Rosário correspondem a R$ 629 mil, uma emenda da então ainda deputada federal Carmen Zanotto. O recurso ficou parado cerca de 3 a 4 anos. Serão revitalizados 1.489 metros quadrados e vai contemplar a instalação de uma cafeteria e área de convivência, parque infantil e academia ao ar livre, uma nova iluminação e também a transformação de um trecho da rua 15 de novembro ao lado da igreja em uma via exclusiva para pedestres. Ainda não há uma data para sua inauguração. Onde há, a Clube está. Amarildo Volpato.
0: Tá certo, Volpato, obrigado pelas informações. O Aeroporto Regional da Serra Catarinense em Correia Pinto vai ter alteração nos horários dos voos para São Paulo a partir do dia 26 de outubro. Pela nova programação, o voo que sai de Congonhas está previsto para decolar às 2:05 da tarde e chegar em Correia Pinto às 3:40. No sentido contrário, a aeronave deverá sair da Serra às 4:40 da tarde com destino a Congonhas. A nova malha aérea deverá permanecer até 26 de março do próximo ano, acompanhando a mudança de temporada da aviação civil.
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0: E Peter Schori vem atualizando a informação, os detalhes, destaques da previsão do tempo. Boa tarde.
5: Bom dia. Segue com tempo bom, tempo firme, o sol acaba predominando, intercala com outro período de nebulosidade, a temperatura ela se mantém alta, a máxima prevista deve chegar em torno acima dos 30 graus ao longo desse sábado e o tempo todo é aproveitável. Amanhã no domingo segue com aumento gradativo das nuvens. Tempo bom, tempo seco, mas a nebulosidade acaba marcando presença em momentos, o que pode até reforçar alguma chuva passageira isolada à noite. Na segunda segue com muitas nuvens, tem previsão de chuva, pontualmente alguns temporais. Terça-feira passa uma frente fria provocando chuva, trovoada, risco para ter formação de alguns temporais e queda na temperatura. Na quarta, aos poucos começa a melhorar. Peter Scheuer, meteorologista com a previsão do tempo.
0: Tá certo, Peter, obrigado pelas informações. Lages recebe, a partir da próxima segunda, dia 28, o ônibus Lilás, unidade móvel destinada ao atendimento e orientação de mulheres. A estrutura vai percorrer bairros e comunidades da área rural do município e também aqui dos nossos bairros, até o dia 30, oferecendo informações, acolhimento, rodas de conversa, dinâmicas e orientações relacionadas à saúde e à prevenção da violência. A iniciativa deve levar os serviços diretamente para comunidades, o que vai facilitar o acesso de mulheres que muitas vezes encontram dificuldades para se deslocar até os equipamentos públicos.
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0: Empreendedores de Lages vão ter uma oportunidade gratuita de capacitação sobre marketing e negócios digitais. As informações com Shana Marcon.
6: A oficina Marketing e Negócios Digitais, E-commerce e Marketplaces será realizada na próxima terça-feira, dia 29 de setembro, a partir das 7 horas da noite, no auditório da Secretaria de Indústria, Comércio e Serviços em Lages. A atividade é gratuita, mas as vagas são limitadas. O encontro será conduzido por Cândido Ernesto Prada, engenheiro químico, especialista em administração da qualidade e produtividade e com MBA em estratégia empresarial. Ele é sócio fundador da Paintec Indústria e Comércio, empresa reconhecida com o Prêmio Nacional PME Sebrae, e também criou a marca ProHall, que possui uma operação estruturada de vendas no Mercado Livre. Durante a capacitação, os participantes vão conhecer ferramentas, boas práticas e estratégias para melhorar anúncios e cadastros de produtos, além de informações sobre o comportamento do consumidor no ambiente digital. Também serão apresentadas formas de utilizar melhor plataformas como o Mercado Livre e Shopee, além das redes sociais e outros canais de venda pela internet. A proposta da atividade é ampliar os conhecimentos dos empreendedores sobre as ferramentas disponíveis no ambiente digital e apresentar estratégias que possam ser aplicadas no dia a dia dos negócios. Entre os conteúdos estão orientações para melhorar anúncios e cadastros de produtos, compreender o comportamento dos consumidores e utilizar marketplaces e redes sociais como canais de venda. A capacitação também aborda estratégias para a organização e expansão dos negócios no comércio digital, que já faz parte da realidade de muitos empreendedores. O palestrante reúne experiência nas áreas de empreendedorismo, indústria, inovação, estratégia e comércio digital. Ele também acompanha mercados nacionais e internacionais, com participação em feiras na Alemanha e na Itália e desenvolvimento de fornecedores na China. A oficina acontece no dia 29 de setembro, às 7 horas da noite, no auditório da Secretaria de Indústria, Comércio e Serviços. A participação é gratuita e as vagas são limitadas. Para mais informações, é só acessar o site da Prefeitura de Lages através do lages.sc.com.gov.br e lá tem mais informações então como se inscrever para essa oficina gratuita promovida então pela Sala do Empreendedor. Shaina Marcon, de A Clube está.
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0: Agora é 12h40.
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0: E vamos trazendo Elcio José, atualizando as informações do esporte. Elcio, boa tarde.
19: Alô, amigos do Jornal da Clube, segunda edição, boa tarde para você, Rodrigo. A rodada 30 do Campeonato Brasileiro da Série B terá o último confronto catarinense em competições nacionais em 2026. O Criciúma vai receber o Avaí em jogo importante para as equipes na competição. O Criciúma está na sexta colocação do Brasileirão da Série B, com 47 pontos e vem de derrota contra o Operário do Paraná na última rodada. O Avaí, por outro lado, ele está lutando para não ser rebaixado para a Série C. Esse jogo é amanhã, às 11 horas da manhã, no estádio Heriberto Wilson, em Criciúma. O Brusque jogará nesse domingo pela quarta rodada da segunda fase do Campeonato Brasileiro da Série C. O jogo da chave C será diante da Ferroviária, às 18h30, na Arena Simon, em Brusque. O jogo, é claro, é importante para o time brusquense visando a volta para a Série B do Campeonato Brasileiro. Uma série de homenagens marca a presença da delegação da Chapecoense em Medellín, na Colômbia. E isso vai acontecer hoje também no amistoso, às 5:30 da tarde, diante do Atlético Nacional da Colômbia. Portanto, hoje, 5:30 da tarde, a Chapecoense, aproveitando a parada da Série A do Brasileiro, está em Medellín, na Colômbia, onde faz um amistoso às 5:30 contra o Atlético Nacional da Colômbia. Meus amigos, lembrando que o Campeonato Brasileiro da Série A não terá jogos esse final de semana, por causa daquela data FIFA. Falar em data FIFA, a seleção do Brasil joga na próxima terça-feira, outra vez às 7 da manhã, e outra vez com a seleção da Austrália. E o presidente Lula formalizou a proibição de cassinos online e casas de apostas esportivas, aquela Bet do Brasil, nesta sexta-feira, em anúncio realizado na cidade de São Paulo. A medida provisória definiu a data para que seja feita a remoção de publicidades e sinais de patrocínios do setor. Lembrando que hoje abre a 5ª rodada da Copa Santa Catarina. 3 da tarde, Joinville e Barra, lá em Jaraguá do Sul. Em Blumenau, 5 da tarde, Blumenau e Marcílio Dias. Lá em Tubarão, 6 da tarde da noite, Ercílio Luz e Nação. Amanhã a rodada será completada com o jogo Metropolitano e Figueirense. Também teremos aí nesse final de semana a 2ª rodada da Série C do Campeonato Catarinense, amanhã às 11 horas da manhã, lá no Estádio Municipal Armando Sarte, em Porto União, joga Porto e Manchester de Joinville. Às 3 da tarde amanhã no Tio Vida, Internacional e Caçador, a partir das 2:30, a Clube transmite para você. Portanto, era isso, meu amigo Rodrigo. Amanhã, 2:30, Jornada Esportiva. Conto com a sua audiência. Um abraço, boa tarde, bom final de semana.
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0: Agora, 12:44, Amarildo Volpato atualiza as informações do setor policial.
3: Boa tarde, Rodrigo Silvério, e a todos que nos acompanham aqui na segunda edição. Incêndio atinge 3 residências no bairro da Várzea. Foi ontem à noite, por volta das 10 horas. Na apuração do Corpo de Bombeiros, havia 4 casas do mesmo terreno e 3 foram destruídas pelo fogo. As residências estavam situadas em um beco, na rua Farias de Brito, na Várzea, inclusive com dificuldades de acesso. Quando as guarnições chegaram, 2 casas já estavam totalmente em chamas. Foi uma ação de risco que exigiu muita agilidade dos bombeiros, porque no terreno ao lado, muito próximas, tinha 2 outras casas. Entretanto, devido ao rápido combate, o fogo não se propagou. A residência térrea de madeira possuía 16 metros quadrados, perda total. A outra casa, de 20 metros quadrados de alvenaria, fogo em fase de crescimento quando a guarnição começou ao combate. A residência do piso superior de madeira, com 15 metros quadrados, foi totalmente carbonizada. Moravam nas residências 8 pessoas, ninguém se feriu. Segundo os bombeiros, no interior das edificações havia uma grande quantidade de material combustível. Não foi identificado pelos bombeiros a natureza. No piso superior da edificação, a alvenaria, foi resgatado um cachorro, o qual foi deixado aos cuidados dos moradores. O trabalho de combate foi até às 2:30 da madrugada de hoje. 10 mil litros de água foram utilizados. Segundo relatos de moradores, o fogo teve início na edificação de madeira que ficava no térreo. Portanto, um incêndio de grandes proporções, várias residências foram atingidas e ninguém se feriu. Dos 8 moradores, e um cachorro foi salvo. 2 pessoas, entre elas uma menina de 9 anos, ficaram feridas após serem atropeladas por uma motocicleta ontem, 18 horas e 20 minutos, na Avenida Santa Catarina, no bairro Triângulo. Segundo o Corpo de Bombeiros, uma motocicleta Honda Titan vermelha seguia pela direita da via no sentido bairro Conte quando atingiu as duas pedestres. As vítimas foram conduzidas aos hospitais, uma senhora de 52 anos e uma menina de 9 ao hospital infantil. O motociclista, 20 anos, apresentava escoriações no braço direito, foi atendido pelo SAMU, mas preferiu não ir ao hospital para atendimento. A Polícia Militar prendeu 5 pessoas e recuperou um veículo e diversos objetos com registro de furto durante a ação realizada numa residência no bairro São Paulo ontem pela manhã. A ocorrência foi às 7:30. Tudo iniciou após informações indicando a atuação de um grupo suspeito de envolvimento em furtos praticados em Lages e também municípios da região. No imóvel denunciado, os policiais localizaram na garagem um veículo com registro de furto e durante as buscas encontraram televisores, motosserra, parafusadeiras, notebook, ferramentas, pneus e outros materiais. Dois objetos foram reconhecidos por uma das vítimas como provenientes de um furto registrado anteriormente. Em outro imóvel, situado em frente da casa onde a polícia fez a abordagem, foram encontrados um compressor industrial e 2 cilindros de oxigênio avaliados em R$17.000, que foram reconhecidos pelos proprietários. Ao todo, 5 pessoas foram presas e conduzidas para os procedimentos legais. 2 celulares também foram apreendidos e agora deverão ser analisados, já que podem conter informações relevantes para a investigação. Os objetos recuperados foram encaminhados à Central de Polícia. A qualquer momento, mais informações aqui no Plantão da Clube. Onde há, a Clube está, Amarildo Volpato.
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0: Agora 12:53.
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0: O Conselho e Festeiros da Comunidade de Araçá, em São José do Cerrito, estão convidando para a grandiosa festa em honra à Nossa Senhora de Fátima. No domingo, amanhã, dia 27. Programação 8 horas, venda de churrasco, 10 horas, Santa Missa, ao meio-dia, entrega de churrasco e serviço completo de bar e cozinha. 13 horas, bingos e divertimentos populares. 15 horas, leilão dos animais doados e 17 horas, início do mate-baile, animado pelo grupo Marco da Tradição. Haverá policiamento e segurança no local. Vai ser proibido vendedor ambulante e som automotivo. Desde já, o Conselho e Festeiros agradecem. 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Atenção, moradores de Painel, a Secretaria Municipal de Saúde tem um convite muito especial para todos os hipertensos e diabéticos do nosso município. Vem aí mais um encontro do grupo Hiperdia, dia 29 de setembro, terça-feira, às 13h30, então, no Salão da Casa de Pedra. Será uma tarde inteiramente dedicada à sua saúde e bem-estar, com triagem e avaliação. Atendimento médico com renovação de receitas e uma participação super especial do Ambulatório PIX de Lages, trazendo práticas integrativas de cuidado em apoio ao Setembro Amarelo, o mês de valorização da vida. Não se esqueça, é nesta terça-feira, dia 29.

0: será uma tarde especial de celebração da história, da cultura e das conquistas do município.
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0: Agora 12:59.
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0: Familiares comunicam o falecimento de Jaime Canani, ocorrido hoje no Hospital Teresa Ramos. O corpo será velado a partir das 14 horas na Capela 2 do Parque da Saudade. O sepultamento será amanhã às 10 horas no mesmo cemitério. Parque da Saudade comunicou o falecimento de Jaime Canani. Familiares comunicam com pesar o falecimento de Iracema do Patrocínio Varela Barbosa, ocorrido hoje no Hospital Teresa Ramos. O corpo será velado a partir das 14 horas na Capela Nossa Senhora da Paz em Campo Belo do Sul. O sepultamento será amanhã com a celebração de despedida às 10:30 na mesma capela, seguindo após para o cemitério local. Noticiamos o falecimento de Iracema do Patrocínio Varela Barbosa. Familiares comunicam com pesar o falecimento de João Osni Capistrano Nunes, ocorrido essa madrugada. O corpo está sendo velado na capela do bairro Petrópolis e o sepultamento será hoje, com celebração de despedida às 16 horas na mesma capela, seguindo após para o cemitério Parque da Saudade. A funerária São Pedro comunicou o falecimento de João Osni Capistrano Nunes. Familiares comunicam o falecimento de Jaime Canani, ocorrido hoje no Hospital Teresa Ramos. O corpo será velado a partir das 14 horas na Capela 2 do Parque da Saudade. O sepultamento será amanhã, 10 horas, no mesmo cemitério. O Parque da Saudade comunicou o falecimento de Jaime Canani. Familiares comunicam com pesar o falecimento de Iracema do Patrocínio Varela Barbosa, ocorrido hoje

0: no Hospital Teresa Ramos. O corpo será velado a partir das 14 horas na Capela Nossa Senhora da Paz, em Campo Belo do Sul. O sepultamento será amanhã, com celebração de despedida às 10h30 na mesma capela, seguindo após para o cemitério local. Noticiamos o falecimento de Iracema do Patrocínio Varela Barbosa.
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0: Familiares de José Rosnildo Moreira, tio Zé, convidam parentes e amigos para a missa de um mês do seu falecimento, que vai ser celebrada hoje, sábado, 19h30, na Igreja do Navio. Desde já, a família agradece. Familiares de José Rosnildo Moreira, tio Zé, estão convidando parentes e amigos para a missa de um mês de seu falecimento, que vai ser celebrada hoje, sábado, às 19h30, na Igreja do Navio. Desde já, a família agradece. Familiares de Maria do Carmo de Souza, tia Carma, convidam parentes e amigos para a missa de um ano de seu falecimento, que vai ser celebrada hoje, 19 horas, na Catedral Diocesana de Lages. Desde já, a família agradece. Esposa, Maria Eloíra e família, convidam parentes e amigos para o terço de um mês do falecimento de Gentílio Macedo de Oliveira. Vai ser rezado hoje, sábado, dia 26, às 15 horas, em sua residência, na localidade de São Miguel, em Painel. Desde já, a família agradece. Procura-se casal para trabalhar em fazenda, que entenda de todo tipo de serviço e que tenha referências. Interessados podem tratar no 49 99973 0263. Repetindo, 49 99973 0263. Um casal procura trabalho de caseiro em sítio. Interessados podem tratar com o telefone 054, esse é o código de área, 054 99966 2573. Repetindo, 054 99966 2573. E procura-se um casal para trabalhar em fazenda. Talvez a gente pode até ligar aqui, né, quem está procurando, com quem procura aqui, para fechar essa vaga. Mas procura-se um casal para trabalhar em fazenda, que entenda de todo tipo de serviço e que tenha referências. Interessados podem tratar no 49 99973 0223. Repetindo, 49 99973 0263. 99973 0263. A marca Esportes está com vaga aberta para vendedor ou vendedora. Não é necessária experiência. Requisito: 18 anos, compromisso e vontade de aprender. Interessados podem levar currículo na marca Esportes ou entrar em contato pelo direct do Instagram da marca. E a transportadora Zappellini está com vaga aberta para auxiliar mecânico para atuar na manutenção de caminhões e carretas. É necessário ter experiência em mecânica pesada, ensino médio completo e CNHB. Benefícios: almoço na empresa, vale transporte, seguro de vida e convênio SESC e Senat. Carga horária das 8 às 11h45 e das 12h45 às 17h45. A remuneração a combinar. Interessados devem enviar currículo para recrutamento@zappellini.com.br com assunto auxiliar mecânico. 13h05, fechamos a segunda edição do Jornal da Clube com a apresentação de Rodrigo Silvério e com trabalhos técnicos de Sérgio Diliz. A coordenação de conteúdo de Anderson Souza, diretor de rádio Celeste Basquerotti, presidência do grupo SCC, Dr. Roberto Amaral. Produção da Central de Conteúdo. A todos uma ótima tarde, muito obrigado pela companhia. Vem chegando aqui na programação Show de Bandas. E, é claro, a gente, com qualquer novidade, vai atualizando você ao longo deste sábado. Não esquecendo, amanhã tem transmissão da Clube do Internacional de Lages contra Caçadorense. É o segundo jogo do Colorado, primeiro em casa, nessa Série C 2026 do Campeonato Catarinense. A todos, um excelente final de semana e até segunda, 8 da manhã.
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12: 1 e 9.

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5: 1:32.

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16: 1:45.

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Muito boa tarde para você que está ligado, ouvindo a Rádio Clube. Continua na sintonia da 98.3 neste sabadão. Tarde de muito calor, temperatura 28 graus. O tempo apresenta-se bom, ensolarada. A tarde de sábado, hoje dia 26 de setembro. Estamos chegando por aqui com o programa nesta tarde de sábado. O Roda de Chimarrão para você até às 6 horas. Hoje, excepcionalmente, eu, Adelar Machado, te fazendo companhia. O titular do programa, o Éder Goulart, está viajando lá no litoral catarinense e a gente está por aqui te fazendo companhia na programação da Rádio Clube até às 6 horas no comando do Chimarrão, aliás, de Chimarrão não, da Roda de Chimarrão, com boa música para você no seu rádio e às 6 horas na oração da Ave Maria. Depois tem o som de esquenta para você com o Fernando Machado. A temperatura nesse momento no centro da cidade, já falei para você, 28 graus. A partir de agora a gente libera o WhatsApp para você também participar com a gente e interagir aqui na programação. No final do programa a gente faz o sorteio para você também das cortesias do Solar Eventos, 3 cortesias do Solar Eventos para você que participar durante essa tarde aqui da programação. Nosso alô especial para você que está no carro, obrigado pela carona, pela audiência, você que ouve a gente pela internet, onde quer que você esteja, também na cidade, na região, nos municípios vizinhos, uma ótima tarde para você. 2 horas 4 minutos, os Serranos.

2:16, começamos bem para você o programa Roda de Chimarrão. Ouvimos o grupo Galopasso, Não Te Anseia, ainda teve Erlon Pericles, Gente Gaúcha e Cavalo, e na primeira os Serranos Pelos. E aí, tá tudo bem, tudo certo? Como é que está a sua tarde de sábado? Tá aí numa boa, descansando, encerrou a semana, está aí curtindo a programação da Rádio Clube, lavando seu carro, sintonizado com a gente, ouvindo o som da Clube? Pra você aqui na cidade, no interior, em outros municípios, o nosso alô especial, para você que está trabalhando, bom trabalho, boas atividades, para você que está passando aqui por Lages também, uma ótima tarde para você, ouvinte. Quero mandar um alôzão aqui para o Osmar Duarte, que já está também ouvindo o programa, desejando um bom final de semana a todos. Muito obrigado pela sintonia. Quem está participando por aqui também, a Vânia Araújo Freitas, participando também do sorteio. Um alôzão também para a nossa ouvinte que está indo para o sítio, a Margarete, lá do bairro Araucária. Está indo para o sítio e está aí acompanhando também a nossa programação. Muito obrigado pela sua sintonia. 2:17, a música continua por aqui. Lidando neste rincão, taureando, e depois tem Deste Rincão com a música Cola Grossa, Pata Solta, e fechando com Os Filhos do Rio Grande neste bloco.

0: 2:27, os filhos do Rio Grande, shot do caminhoneiro, ainda passou por aqui também a música com Deste Rincão, Cola Grossa, Pata Solta, o melhor da música gaúcha tradicionalista, na primeira, taureando, lidando neste rincão. Deixa eu mandar um grande abraço, um buenas, muito especial, aos amigos que estão ouvindo a gente no município de Anitta Garibaldi. Um alôzão lá para a Sandra, também o Dirceu, o Dalamico, que estão acompanhando a programação da Rádio Clube. Um abraço para vocês aí na Fazenda Maluva, lá na Lagoa da Estiva, em Anitta Garibaldi. Forte abraço para todo mundo. Muito obrigado pela preferência, pela audiência, sintonia de vocês aí que estão curtindo a 98.3. Desejo a todos aí um bom final de semana e sejam bem-vindos com a gente em nossa programação.
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0: 2:32.
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sequência do programa, agradecendo você de toda a nossa região da Serra Catarinense que estão ligados, acompanhando a Rádio Clube, ouvindo também pela internet. Vamos juntos por aqui até às 6 horas no comando do Roda de Chimarrão, trazendo a boa música, e você vai participando com a gente, deixando seu alô, a sua mensagem. A gente registra, manda aquele alô especial para você nesse sabadão, dia 26 de setembro, tarde de muito calor aqui na nossa Grande Lages, temperatura em 28 graus, tarde linda, maravilhosa, com a presença do Astro Rei do Sol. Uma tarde ensolarada, tá bom demais. 2 horas e 33 minutos, a música continua por aqui, César Oliveira e o Rogério Melo.

0: 10h43, ouvimos Teixeirinha Filho e Neto com a música Última Gineteada. Ainda teve o Ricardo Berga com a música O Meu Santo Bebe Canha. E ainda teve na primeira a música do César Oliveira e Rogério Melo, Chega no Mas. Ótima tarde para você, ouvinte da cidade e de toda a nossa região. Vamos agora trazendo informações com o repórter Amarildo Volpato. Vendas antecipadas dos ingressos para o jogo do Inter no centro da cidade. Ele traz mais informações pra gente.
1: Aquele abraço, retornando com informações. Já estou aqui no calçadão. Pela manhã a gente fez o material. Aqui está a barraca do Inter, vendendo ingresso antecipado. E acaba de chegar o técnico colorado, Arilson Costa. Fez o treinamento ontem, hoje pela manhã também. Time preparado e prestigiando a venda dos ingressos e também das camisas, né, Arilson? Seja bem-vindo à Rádio Clube.
2: Boa tarde, né? Com certeza, né? A gente treinou de manhã, já estamos prontos pro jogo de amanhã. Agora a gente vai dar uma força aqui, espero que o pessoal compareça, a torcida compareça amanhã. Nós precisamos do apoio do nosso torcedor, vai ser um jogo muito importante. E se a gente conseguir os 3 pontos amanhã, a gente dá um salto na tabela.
1: Exatamente, assumindo a liderança e a vitória, digamos assim, em cima no confronto direto que é caçador, né, Arilson?
2: Sem dúvida, né? A gente respeita muito eles, mas nós vamos estar jogando na nossa casa, diante do nosso torcedor. Nós sabemos a importância do nosso torcedor comparecer. E a gente está preparado e vamos buscar os 3 pontos que vai nos impulsionar para a classificação.
1: Ô Arilson, do time que saiu jogando contra o Manchester lá em Joinville, muda muito, mantém a equipe, porque de cartões não tem problema e lesão também não.
2: Não, de lesão não tem não, tem problema de idade, né? Então a gente vai ter uma ou duas trocas, mas isso você vai ficar sabendo amanhã. Mas o pessoal que vai entrar tem todas as condições de suprir o pessoal que não vai jogar.
1: Tá bom, muito obrigado ao Arilson. Lembrando que continua aqui a estrutura do calçadão da Praça João Costa, onde está sendo vendidas as camisas. Já passou de 100, que número espetacular. Também com relação aos ingressos. Ô 10, rapidinho, né? Primeiro lote já acabou, só para ter uma ideia, o primeiro lote já acabou, de 119, agora já é quanto, 10?
3: Agora vou para, tá em 149,99, e a gente agradece aos mais de 100 pessoas que já compraram o primeiro lote, e amanhã teremos muita gente de vermelho no nosso estádio.
1: Que maravilha, então, e os ingressos continuam sendo vendidos antecipadamente aqui a R$20. Ô 10, só atualizando, em antecipado 20...
3: 20, o ingresso solidário com 1 quilo de alimento amanhã, e 40 na área coberta com mais 1 quilo de alimento para ajudar nossos irmãos necessitados.
1: E leva o alimento amanhã, compra o ingresso aqui e leva amanhã lá. Isso aí, a gente continua e a clube começa às 14h30 trazendo todas as informações para você na narração de Elcio José. Porque você sabe onde a clube está, Amarildo Volpato.

0: 2:47, previsão do tempo com ele, Peter Scheuer.
1: E com tempo bom, tempo firme, o sol acaba predominando, intercala com outro período de nebulosidade. A temperatura ela se mantém alta, a máxima prevista deve chegar em torno acima dos 30 graus ao longo desse sábado. E o tempo todo é aproveitável. Amanhã no domingo segue com aumento gradativo das nuvens. Tempo bom, tempo seco, mas a nebulosidade acaba marcando presença em momentos, o que pode até reforçar alguma chuva passageira isolada à noite. Na segunda segue com muitas nuvens, tem previsão de chuva, pontualmente alguns temporais. Terça-feira passa uma frente fria provocando chuva, trovoada, risco para ter formação de alguns temporais e queda na temperatura. Na quarta, aos poucos começa a melhorar. Peter Scheuer, meteorologista, com a previsão do tempo.
0: Valeu, Peter, obrigado pelas suas informações. Um bom final de semana para você também, amigo. Vamos chegando por aqui com Roda de Chimarrão, mandando um alôzão para, deixa eu ver aqui quem está acompanhando a nossa programação. Olha, estamos aqui no sítio, no Cabo de Lança, acompanhando Roda de Chimarrão. Um abraço e um bom final de semana. É o nosso amigo Euclides Mecabô. Alô, Euclides, um abraço para você. Muito obrigado pela sintonia. Nosso grande amigo Tchá Tchá, sempre acompanhando a 98.3. Um ótimo sábado para você e para toda a sua família. Nosso amigo também, Bigode, lá da Secretaria do Meio Ambiente, tá ligado com a gente. Valeu, Roni. Ótima tarde para você também, curtindo a boa música nessa tarde de sabadão. 2:48, Tcheguri, e depois Ricardo Martins e o Grupo Minuano.

0: 10:01, você ligado, sintonizado aqui no Roda de Chimarrão nessa tarde de sabadão. Nós ouvimos mais um bloco de música, fechamos aí com o Grupo Minuano, Gaúcho Coração, ainda teve Ricardo Martins em Frenada e a Sina de Andejo com Tiguri. 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Agropecuária Coxilha, parceira do produtor rural. 3:01, boa tarde para você, ouvinte, que está ligado aqui na Clube FM nesse final de semana. 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
15: Simbora, 3:06. A gente vai trazendo mais informações para você que está aí acompanhando a Clube nessa tarde. Olha a corrente de esperança, bingo beneficente para arrecadar fundos para o tratamento do menino Noah no México. Quem traz mais informações para a gente é o Evandro Giopo. Boa tarde para você, Evandro.
16: Boa tarde, Adelar. Boa tarde aos ouvintes do Roda de Chimarrão acompanhando essa programação. Vamos falar de solidariedade, Adelar Machado. Pois é, amanhã acontece o bingo beneficente em prol do Noah. É isso mesmo, a família do pequeno Noah, de 5 anos, promove neste domingo um bingo beneficente para arrecadar recursos para o tratamento dele de regeneração celular no México. O Noah é aquele bebê, aquele jovem, aquela criança que acabou recebendo as doações ali para essa campanha, para fazer esse tratamento lá no México. Parte dos recursos veio daquela doação do artista, o Panda, durante a festa do Pinhão. E a Cíntia, a mamãe, está conversando com a nossa equipe para fazer um convite especial para a comunidade que queira participar, então, deste bingo beneficente em prol do Noah. Lembrando, tá? Que se caso você quiser comprar ou adquirir um bilhete aí do bingo beneficente, basta você acessar o arroba Noah Homenzinho de Ferro, lá que você já consegue entrar em contato diretamente então com o pessoal, a família, né, do Noah aí, que administra a rede social, e ali tem o dia a dia dele também, a rotina dele, né? E outro contato que você pode fazer é diretamente com a mãe do Noah, através do telefone 988997268. Entre em contato com a Cíntia já envia a cartela, já reserva lá para você fazer a sua compra e participar dessa ação beneficente, esse bingo, diversos prêmios bem bacanas que você pode ganhar neste final de semana e ajudar o Noah no tratamento, a conseguir os recursos e chegar ao tratamento. Tá certo? Vamos ouvir então a mamãe, a Cíntia, que está conversando com a gente aqui.
0: Olá, ouvintes da Rádio Clube. Passando rapidinho aqui com meu amigo Evandro Gioppo para fazer um convite especial para vocês. O bingo beneficente do Noah, agora, domingo, dia 27 de setembro, às 14h30, no ginásio da escola Frei Nicodemos, no bairro Petrópolis. Adquira sua cartela por apenas R$20. O bingo é presencial. Para comprar a sua cartela, entre em contato com a nossa família ou adquira a sua cartela no dia. Além de concorrer a prêmios incríveis, como uma bicicleta elétrica, uma TV 32 Smart, micro-ondas, um air fry, uma bicicleta 21 marchas e muito mais, você estará ajudando o Noah a realizar seu tratamento. E no dia, teremos pastéis deliciosos para venda. Participe dessa corrente de amor pelo Noah.
15: Ok, Cíntia, um abraço para você, muito obrigado também pela sua participação e vamos ajudar então o Noah. Valeu, Evandro, obrigado também pelas suas informações, conversando aí com a família, com a mãe do Noah. Acontece então esse grandioso bingão beneficente para arrecadar fundos para o tratamento do menino Noah no México. A família, né, do menino aí, que tem apenas 5 anos, e promove então amanhã, no dia 27 de setembro, este bingo beneficente para, né, conseguir recursos para esse tratamento de regeneração, né, celular no México. Então um abraço a todo o pessoal aí, todas as famílias que estão acompanhando a Rádio Clube, para que também possam colaborar e ajudar essa família que está precisando da ajuda para o tratamento do Noah no México. Vai dar tudo certo, sim. Todo mundo comprando, portanto, ajudando, colaborando neste bingão beneficente. 3h09, 3h09, vamos trazendo mais músicas por aqui. Agora, na sequência, o Adriano Possai, depois o Jean Kirchhoff e também o grupo Matizes, para você, fechando mais um bloco de músicas aqui na sequência.

3:22, ouvimos Grupo Matizes, Polvadeira, ainda teve também nesse bloco Jean Kirchhoff, de Bota e Bombacha, e no estilo do shot com Adriano Possai. Já já a gente volta por aqui trazendo também para você o momento do Cavalo Crioulo.

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3: 3:26, chegamos no momento do cavalo crioulo. E olha, o freio do proprietário 2026, inscrições abertas para a final. Mais uma decisão das modalidades esportivas do cavalo crioulo se aproxima. Os competidores habilitados já podem fazer a sua inscrição para a final do freio do proprietário deste ano. As inscrições ficam abertas, iniciaram no dia 21 de setembro e continuam até o dia 2 de outubro, diretamente na área restrita. O evento está agendado para o período entre 12 e 17 de outubro, quando os campeões da temporada serão conhecidos na Arena do Cavalo Crioulo, no Parque de Exposições Assis Brasil, em Esteio, Rio Grande do Sul. Tá aí então as informações para você do cavalo crioulo. O cavalo crioulo é uma raça de cavalo muito tradicional do sul do Brasil, especialmente no Rio Grande do Sul, conhecida pela resistência, força, agilidade e capacidade para o trabalho no campo. Então, só reforçando para você, o freio do proprietário 2026, inscrições abertas. Já começaram no dia 21 e vai até o dia 2 de outubro. O evento está agendado para acontecer para o período entre 12 e 17 de outubro. Você pode então participar, fazer a sua inscrição, você que está aí acompanhando a nossa programação para a final do freio do proprietário deste ano. 3:27, vamos trazendo então música para você aqui no espaço do momento do cavalo crioulo, Luiz Carlos Borges. Paleteada. Participação dos hermanos Guedes. Depois tem para você na sequência o Marcelo Oliveira de Saltar Calando. Participação do Leonel Gomes.

0: 3:35. 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
0: 3:37. 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
2: 3:40. Boa tarde para você, bom final de semana. Você que está ouvindo a Clube, aqui na cidade, também toda a nossa região. Aonde quer que você esteja, sintonizados aqui na 98.3. Um alôzão para o nosso amigo Pelego, aqui no centro da cidade, trabalhando. E o rádio ligado, ouvindo nesta tarde também o Roda de Chimarrão. Um abraço para você, Pelego. Um abraço lá para dona Elza. Muito obrigado também pela sintonia, pela preferência. Quem mais que está sempre ouvindo a gente? Um abraço também lá para o Oneide e também a Zenaide aí no bairro Promorar, sempre ligados também ouvindo a programação da Rádio Clube, curtindo a 98.3. Um alôzão também para o seu De Rossi. De Rossi sempre ouvindo a gente também, ele e toda a sua família, uma ótima tarde de sábado. Olha para você que está aí ligado com a gente, só reforçando, o Bingão Beneficente do NOA acontece amanhã então no ginásio da escola Frei Nicodemos do Petrópolis, a partir das 14:30, tá bom, gente? Você aí que quer ajudar, colaborar então com esse Bingão Beneficente, vai ser amanhã à tarde então, lá na escola, no ginásio da escola Frei Nicodemos do Petrópolis, com início às 14:30. Vamos atendendo mais participações por aqui, mais gente chegando, vamos registrando as participações. A Vanusa Lins do Amaral está lá no coral, quer participar também do sorteio, está participando. Grande abraço para você, obrigado também pela participação. Quem mais que está chegando por aqui? Olha, mandaram a foto aqui do churrasco, hein? Deixa eu só atualizar por aqui. Estamos aqui, dele carne, é, tô vendo? Um abraço para vocês aí. Obrigado pela sintonia que mandou o subtenente Nilson. Coisa tá boa por aí, hein? Que churrascada, um abraço pra vocês aí, obrigado pela sintonia, pessoal aí que estão ligados com a gente aí no Centenário. Curtindo a 98.3, uma ótima tarde. 3:42, a gente vai trazendo agora Nilton Ferreira e depois João Chagas Leite.

3:56, 3:56, ouvimos Os Mirins de Gaitas e Gargantas, ainda teve por aqui o Grupo Sol do Sul, sobrenome Campeiro. É muita música no seu final de semana. Sabadão, 26 de setembro, ainda teve também o João Chagas Leite com a música Desassossegos e Nilton Ferreira na primeira, Baile das Cobras. Nosso alô especial para você de toda a nossa região que estão ligados, ouvindo a Clube. Nosso amigo Mazieiro tá lá acompanhando o programa, ouvindo nesta tarde o Roda de Chimarrão. Valeu, um abraço para você, Mazieiro. Um bom final de semana também. Muito obrigado pela sua participação com a gente aqui na Clube FM. O Edemilson Feltrin, lá no bairro Santa Helena, sempre ligadinho, pediu para mandar um alô lá para todos eles que estão ligados com a gente. Ele gosta muito de curtir a nossa programação.

0: 4:01. Ouvimos aqui na programação da Clube a música, deixa eu só conferir aqui, curtimos Os Bertucci, O de Casa, matando saudades, recordando essa música, fez um grande sucesso. 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Um alôzão lá pra dona Neuza, tá ligada, ouvindo a Rádio Clube, um grande abraço aí pra senhora, dona Neuza. Pessoal aí do município de Bocaina do Sul, lá pro nosso amigo Davi, pra toda a família aí, uma ótima tarde pra vocês que estão sempre sintonizados aqui na programação da 98.3. 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Vai participando com a gente, 991-523883, é o WhatsApp da Clube. No finalzinho do programa, eu vou fazer o sorteio de 3 cortesias do Solar Eventos para você, ouvinte.
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10: 4:05.
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0: Campeonato Catarinense da Série C vai ser aberta amanhã, domingo, às 11 horas da manhã, em Porto União, Porto e Manchester. A rodada será completada à tarde, 3 horas, em nossa cidade. O Internacional recebe o Caçador. Na primeira rodada, o Porto empatou com o Caçador 1-1 e o Manchester empatou com o Inter 2-2. Portanto, amanhã, 11 horas, Porto e Manchester em Porto União. Internacional e Caçadoras, 3 horas, no Estádio Municipal Vidal Ramos Júnior, com transmissão da clube a partir das 2:30 da tarde.
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1: 4:11, ouvimos Baitaca, Castração a Pialo. Quero mandar um alôzão lá pra Mara Ferrarese. A Mara lá no bairro Popular, tá fazendo uma faxina lá na minha casa, ela trabalha de diarista. Um abraço pra você, muito obrigado. Está lá fazendo uma faxina e acompanhando a nossa programação. Uma ótima tarde pra você e um bom trabalho, tá bom, Mara? Tá lá com o rádio ligado, ouvindo a 98.3. Também quero mandar um alôzão muito especial também para o nosso amigo ali do bairro Petrópolis, o Giovanni Lima. Alô, Giovanni, um abraço para você, para toda a sua família, um bom final de semana. Lá pro seu Cardoso também, o homem do cavalo branco. Um grande abraço, seu Cardoso. Aí pro senhor também, para toda a sua família. Um alusão pro Roberto, também pro André. Deve estar trabalhando no salão e acompanhando também a nossa programação. Um abraço para vocês aí, uma ótima tarde, um bom trabalho. Estão cortando o cabelo e ouvindo a Rádio Clube nessa tarde de sábado. 4:11. Um alusão também especial, vai, deixa eu, olha, mandar uma foto para mim aqui. Foi grande o almoço por aí. Mande um alô para nós aqui no sítio. Deixa eu ver só, fazendo quitutes. Um abraço especial para Lauriane Muniz, que está sempre ligado com a gente. Obrigado pela sintonia. Uma ótima tarde aqui no perfil também, a Mari Goretti. Boa tarde para vocês. Um excelente final de semana. Mandaram aqui a foto dos quitutes. Que coisa boa, hein? Capricharam no rango por aí. Um abraço para vocês, muito obrigado pela preferência, pela sintonia. Agora estou chegando lá em São José do Cerrito, passando o Cerrito, lá em Salto dos Marianos, abraçando carinhosamente o meu primo Nilson e também a sua esposa Fátima. Um grande abraço para vocês, muito obrigado pelo carinho, pela sintonia de vocês aí, tá bom, primo? Sempre ligados, acompanhando a nossa programação em Salto dos Marianos. Uma excelente tarde para você, Nilson. Para Fátima, o rádio tá fazendo eco aí em Salto dos Marianos. 4:12. Enquanto isso, a gente vai trazendo mais músicas por aqui. Essa a gente lembra, hein? Lembra dessa música. Quando a gente ia naqueles bailão, naqueles matinê que tinha lá no município de Vargem. Grupo Candeeiro e a Bailanda do Fundão.

0: 4:20, ouvimos os Garotos de Ouro, Garoto Brasileiro. 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
0: Familiares comunicam o falecimento de Jaime Canani, ocorrido hoje no Hospital Tereza Ramos. O corpo será velado na Capela 2 do Parque da Saudade. O sepultamento será amanhã às 10 horas no mesmo cemitério. O Parque da Saudade comunicou o falecimento de Jaime Canani. 4:23.

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9: Pode divulgar pesquisa eleitoral? Pesquisa eleitoral pode publicar no dia da eleição? Pode, mas existe uma diferença importante entre uma pesquisa realizada antes da eleição e outra feita no próprio dia da votação. Pesquisas realizadas antes do dia da eleição podem ser divulgadas, inclusive no dia da votação, desde que cumpram as regras de registro e divulgação previstas pela Justiça Eleitoral. Agora, se o levantamento de intenção de voto for realizado no próprio dia da eleição, a divulgação só pode acontecer a partir das 17 horas, no horário de Brasília. E aqui existe uma pegadinha importante para quem acompanha as redes sociais. Pesquisa eleitoral não é enquete. A pesquisa segue metodologia e regras específicas. Já uma enquete informal de internet não pode ser apresentada como se tivesse o mesmo valor de uma pesquisa eleitoral. Então, quando você encontrar uma publicação dizendo candidato A tem 47%, candidato B tem 39%, antes de compartilhar, procure saber quem realizou, quando foi feita, qual é o número de registro e qual foi a metodologia. Porque um percentual isolado pode parecer uma informação científica, mas não necessariamente é. E no dia da eleição, a regra das 17 horas para as pesquisas feitas naquele mesmo dia existe para preservar a votação e evitar que resultados influenciem eleitores enquanto o processo ainda está acontecendo. Então, pesquisa anterior pode ser divulgada. Pesquisa feita no dia da eleição somente a partir das 17 horas. E enquete de rede social não deve ser confundida com pesquisa eleitoral. Para a Hora do Voto, informou Shaina Marcon.
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notas diversas. 4:28, a marca Esportes está com vaga aberta para vendedor, vendedora. Não é necessária experiência. O requisito é ter mais de 18 anos, compromisso e vontade de aprender. Interessados devem entrar em contato pelo direct do Instagram da marca Esporte ou levar o currículo até a loja. Vou repetir para você, a marca Esportes está com vaga aberta para vendedor. Não é necessária experiência. O requisito é ter mais de 18 anos, compromisso e vontade de aprender. Interessados devem entrar em contato pelo direct do Instagram da marca Esportes ou levar o currículo até a loja.

0: 4:29, vão chegando por aqui, atendendo mais participações, tem mais gente chegando por aqui, deixa eu ver quem fala comigo, boa tarde.
1: Boa tarde, é a Lúcia de São Sebastião.
0: Oi Lúcia, tudo bem?
1: Queria mandar uma música pro meu neto, Jonathan Davi Barbosa, que tá fazendo 15 anos hoje.
0: Parabéns pro Jonathan.
1: Pra vocês aí da clube. Um bom final de semana para todos vocês aí.
0: Tá bom, muito obrigado. Igualmente para vocês e parabéns então para o Jonathan pelo seu aniversário. Felicidades para ele. Muitos anos de vida, saúde e sucesso sempre. Quem mais que está chegando por aqui? O Paulo Lima está lá em Florianópolis acompanhando a gente também pela internet, pelo aplicativo. A Regina também Costa participando por aqui. Um abraço para você, Regina. Tá na sintonia também do programa. Quem mais? O Alcione de Correia Pinto pediu para mandar um alô também para a esposa Elisa e para nós aqui da rádio também, está acompanhando o programa. Valeu, um abraço pro casal aí. Muito obrigado pela audiência. Uma ótima tarde para vocês de sábado e um maravilhoso final de semana.
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0: Hoje, mirins, mate de esperança, 4:30.

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1: 4:34.
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4:35, seguindo por aqui com o programa, agradecendo os nossos ouvintes da cidade e de toda a nossa região, para você também, homem do campo, pessoal aí que estão ligados com a gente, em toda a nossa região. Negócios do campo, informação e oportunidades que fortalecem a agricultura e a pecuária da Serra Catarinense. Notícias do produtor, mercado, safras, tecnologia e desafios como estradas e escoamento. Você sempre ligado na Rádio Clube, acompanhando tudo o que acontece também aí nos negócios também do campo. Pessoal aí da agricultura, obrigado pela preferência, pela sintonia. Você sempre ouve aqui na Rádio Clube também o Agro Clube, com muitas informações com Amarildo Volpato, sempre depois do Jornal da Clube, na sua segunda edição, tem o Agronegócio, o Agro Clube, para você aí com muitas informações. Você sintoniza a 98.3 e acompanha também tudo que movimenta o meio rural. Negócio do campo, sempre levando a informação da Serra para quem faz o campo acontecer. Um abraço para você, agricultor, para você, agricultora que está aí ligado com a gente, para você, produtor rural, nossos amigos também do setor agropecuário, um grande abraço, uma ótima tarde a todos. 4:36, quero mandar um alôzão também, deixa eu ver, tem mais gente chegando por aqui participando. Leonir Antônio, lá da comunidade de Atafona, no município de Anita Garibaldi, sempre ligado com a gente, ligou rádio, está ouvindo a programação da clube. Também um alôzão para o Antímio Antunes dos Santos, também quer participar do sorteio. Valeu, um abraço a todos. Quem mais que está chegando por aqui? Mais uma e depois a gente vai trazer mais músicas. Estamos voltando do litoral. Pense num calor de derreter o mocotó. 32 graus. É, tá calor, tá? Tá muito quente. Deixa eu ver quantos graus está neste momento em Lages. Nós estamos aqui com 28 graus, hein? Bastante quente aqui também em Lages, na Serra Catarinense. Um forte abraço ao Vicente da Fonseca Ribeiro. Também a Eda Ribeiro, um grande abraço, Alex e também o Rafa, sintonizados, curtindo a nossa programação. Sempre ligados, um abraço para vocês aí então que estão voltando do litoral catarinense, acompanhando a Rádio Clube. A gente vai trazer as próximas músicas e oferecer para vocês aí que estão com a rádio ligada, hein? Foi muito calor, 32 graus é calor, hein, Alex? Que loucura! 4:37, Elton Saldanha, Rio Grande, tchê.

0: 4:46, ouvimos Gaúcho da Fronteira, Castelhana, participação do César Minotti, Fabiano, Dionísio Costa e Wilson Paim, Beijo no Sorriso, e Eldo Saldanha, Rio Grande, Tchê.
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4:47. 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Daqui a pouquinho eu vou fazer o sorteio de 3 cortesias para você, ouvinte.

0: Parabéns, felicidades para o Jonathan Davi Barbosa, completando 15 anos hoje, recebendo homenagens de toda a família e também da sua avó Lúcia. Parabéns para você, Jonathan. Quem mais que faz aniversário hoje? Parabéns também para a Irlene Fonseca, ligada com a gente. Parabéns para você, feliz aniversário. Recebendo homenagens também da família. Tem mais gente de aniversário por aí? Vamos registrando. Parabéns também para o Wilson Andrade.
1: Sua benevolência.
0: Felicidades para você. Feliz aniversário nessa data do dia 26 de setembro. Parabéns também para o Carlos Manuel Conceição, fazendo aniversário hoje. Felicidades para o amigo.
2: Parabéns.
0: Parabéns, parabéns também para a Azuleide Goulart, pelo seu aniversário nesse dia 26.
2: Parabéns.
0: Parabéns a todos os aniversariantes, saúde, muita paz, muitas conquistas e grandes realizações. São os votos de toda a equipe da Rádio Clube. Estamos aí homenageando você que faz mais um aniversário nessa data, nesse sábado, hoje, dia 26 de setembro. Para você aniversariante também de amanhã, do domingo, durante a semana. Para você, aniversariante desse mês de setembro, nossos parabéns e felicidades. Muitos anos de vida, saúde e comemore bastante com a família, com as pessoas que você gosta, que você ama, que estão aí ao seu redor, hein? Aproveite para curtir bastante e comemorar essa data tão importante.

Parabéns, felicidades a todos os aniversariantes. Bom, chegando por aqui na programação da clube, deixa eu mandar um alôzão lá para o Paulo Leonardo Machado, Cabanha Quartel Campeiro. Um abraço para você, Paulo Leonardo. Obrigado pela sintonia. Pediu pra gente aí fazer um convite para o primeiro leilão de cavalos campeiros na Expo Lages, dia 11 de outubro às 16 horas. Cavalo Campeiro, patrimônio histórico e cultural de Santa Catarina e Lages. Um abraço então para você, Paulo Leonardo Machado, que está acompanhando o Roda de Chimarrão, está aí na sintonia lá em Santa Terezinha do Salto. Pessoal aí da Cabanha Quartel Campeiro, ótima tarde, obrigado pela sintonia, ótima tarde para todo mundo. Estão aí se programando então para a Expo Lages. Vamos trazendo mais música, chegando por aqui mais sucessos então para você, ouvinte. Os Tiranos, Trancaço.

5:01, ouvimos a música do João de Almeida Neto, Vozes Rurais. Ainda teve os Serranos, o Baile da Mariquinha. E passou por aqui também os Tiranos, Trancaço. A boa música para você, ouvinte. Um alusão para o Ademir Amaral, do bairro Tributo. Ligado com a gente, mandando um alusão para a esposa, deixa eu ver, Claudineia. E também os filhos e o neto Nico. Um abraço para vocês aí, muito obrigado pela sintonia. Quem mais que está chegando por aqui também? A Solange, do bairro Promorar, pediu para mandar um alusão para a cunhada Gorete e o seu irmão Gusto, lá no Salto Caveiras. E uma boa recuperação para o Gusto. Alô, Gusto, boas melhoras, uma ótima recuperação para você, tá bom, meu amigo? Muito obrigado pela sintonia. Valeu, Solange, curtindo também a programação da 98.3. E a música dos Serranos que a gente ouviu aqui, a música Baile da Mariquinha, foi lá para a turma que estão retornando do litoral catarinense, lá para o Alex Zecchini. Um abraço para vocês aí, obrigado pela sintonia. Lá para o Vicente da Fonseca Ribeiro, Aida Ribeiro, também o Alex e Rafa. Uma ótima tarde para vocês mais uma vez e um bom retorno e um ótimo e maravilhoso final de semana para a família. 5:02, deixa eu falar para você, olha. 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Muito bem, simbora. Bom final de tarde para você de sabadão, um maravilhoso domingo. 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

5:07. Vamos seguindo por aqui, entrando já na última hora do programa Roda de Chimarrão. Alôzona para Tere Américo. A Tere está lá acompanhando também o programa. Muito obrigado, Tere. Uma ótima sintonia com a gente e um maravilhoso final de semana para você. Também quem está chegando por aqui pediu para mandar um alôzão para o seu paizão, José Rebate, que está na sintonia do programa, é a Sandra Lima. Oi, Sandra, um abraço para você, mandando alusão para o seu papai, José, que também está ligado, ouvindo a 98.3. Quem mais que está chegando por aqui? Uma alusão para a Ana Aparecida Monteiro Miranda, de Córdoba, do bairro da Várzea, também está ouvindo o programa. Obrigado pela preferência, sintonia de todo este povo que estão ouvindo a 98.3. Um abraço também vai para a Neuza, toda a família, pessoal aí do bairro Guadalupe, muito obrigado também pela sintonia. Ótima tarde para vocês. Já já eu volto por aqui fazendo o sorteio dos três ingressos, hein? São três cortesias para o Solar Eventos, tá bom, gente? É pro baile, é pro Solar Eventos. 5:08. Os Monarcas, Cheiro de Galpão.

0: 5:15. Ouvimos os quatro Galdérios, um beijo embaixo do chapéu. Ainda teve os Monarcas, cheiro de galpão. Já já tem as melhores dessa picada. Um alôzão lá pro Betão, lá do bairro Conta Dinheiro. Alô, Betão, um abraço pra você, obrigado pela sintonia. Tá mandando um alôzão pro Osmar Duarte. Pediu pro Osmar Duarte aparecer. Alô, Osmar, um abraço pra você, tá aí no sítio, acompanhando também a programação da Rádio Clube. Vamos para o sorteio das cortesias do Solar Eventos. Para você aí que está ligado, acompanhando o programa, vamos fazer o sorteio já das cortesias do Solar Eventos para este sábado. Deixa eu só disparar aqui o nosso repique das baterias. Muito bem, vamos lá então, informando os ganhadores. Para você que participou aqui pelo nosso WhatsApp, números que foram sorteados, deixa eu ver aqui, final do telefone 2818, cortesia do Solar Eventos para Regina Avani Costa. Final do telefone 1511, Vanusa Lins do Amaral. E a terceira cortesia para o final do telefone 9089, Vânia Araújo Freitas. Por as pessoas que ganharam então as cortesias do Solar Eventos. O nome fica na lista, na portaria já do Solar Eventos. Você vai direto e o seu nome fica lá na lista, já anotadinho, certinho. E você já tem entrada franca no Solar Eventos. 5:16. Vamos chegando agora por aqui então com as melhores para você da Sapecada no Roda de Chimarrão.
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0: 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Tem gente participando por aqui com a gente, vamos ouvir, boa tarde.
1: Boa tarde, amigo, tio Luiz Rabelo, tô aqui no...
0: Ô Luiz Rabelo, tudo bem?
1: Estamos comendo uma carne, tomando uma gelada e fazendo umas lidas velha campeira aí. Quero mandar um abraço para todos nossos grandes ouvintes da nossa grande querida Rádio Clube, para todos nossos amigos de macacos aí. Um abraço pro meu filho Luan, minha filha Ingrid, minha esposa Beth, para todos nossos grandes ouvintes que estão nessa grande nossa querida Rádio Clube aí. Foram atendidos, muito obrigado, tio Luiz Rabelo.
0: Valeu, obrigado, Luiz, um abraço para você, um bom sábado. 5:18, vamos trazendo então as músicas da Sapecada, as melhores da Sapecada, Marcelo Oliveira, Quarteto Coração de Potro e fechando com Beto Ventura.

0: 5:30, ouvimos as melhores da sapecada para você aqui no Roda de Chimarrão. É o Beto Ventura, domingo de campanha, ainda teve Quarteto Coração de Potro, O Último Tirão, e na primeira o Marcelo Oliveira, a Marlene e a Irene. 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Já eu vou voltar por aqui trazendo para você também as mais aqui do programa, as mais pedidas do programa Roda de Chimarrão, já na sequência, depois do intervalo. 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
0: 5:34.
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0: Chegando as mais pedidas aqui do programa para você que está aí na sintonia da Clube no final de tarde desse sábado, já já às 6 horas, tem a oração da Ave Maria. Eu apresento a oração da Ave Maria e temos também a mensagem de reflexão com o padre Darcissa. Depois, na sequência, o Fernando Machado apresentando o som de esquenta para você até às 10 horas da noite. 5:35, um alusão para Célia Aparecida Barros. Está lá no Jardim das Camélias, ouvindo a nossa programação. Agora, a outra Célia, ali do bairro Morro do Posto, também está ouvindo a gente. Alô, Célia. Uma boa tarde para você, um bom final de semana para todos os moradores que estão ligados com a Rádio Clube no bairro Morro do Posto. Quero mandar um alôzão também lá para o seu Ledenir, o tio Ledo, aí no bairro São Pedro, sempre está ligado com a gente, ele e toda a sua família. Muito obrigado pela sintonia também, uma ótima tarde para vocês, com rádio ligada aí no bairro São Pedro. Na sequência, Oswaldir e Carlos Magrão, um pito, as mais pedidas do programa, depois tem o Paulo Feijó e o grupo Carqueja nesse bloco.

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2: 5:46, ouvimos o grupo Carqueja com a música Galderiada, ainda teve por aqui também Paulo Feijó com a música Namoro de Gato e na primeira um pito, Oswaldir e Carlos Magrão. Um alôzão lá para Assunta Rosa, lá na comunidade de São Pedro, município de Vargem, está na sintonia da Rádio Clube. Um forte abraço, uma excelente tarde para você de sábado e um maravilhoso final de semana. Muito obrigado por estar ouvindo a Rádio Clube, acompanhando o Roda de Chimarrão. Também quem está acompanhando na sintonia ouvindo a Clube, lá em São José do Cerrito. Deixa eu conferir aqui quem está mandando mensagem, está na sintonia também do programa lá no Cerrito. É a Andiara Valtric. Boa tarde para você, Andiara. Muito obrigado também pela sua participação. Quem mais que está chegando por aqui? A Cristiane, do bairro São Sebastião, pediu para mandar um alô aí para sua filha Sofia e também ela manda um abraço para o marido Diego. Estão lá tomando um chimarrão e ouvindo a Rádio Clube. Bom mate para vocês aí e um bom final também de tarde de sábado. Maravilhoso final de semana. E a gente vai trazendo as últimas aqui então do Roda de Chimarrão. Já já eu volto por aqui para apresentar a oração da Ave Maria. Erlon Pericles, me convida que eu tô pronto. As mais pedidas do programa, depois na sequência os Fagundes, Louco por Chamamê e Éder Goulart, o titular do programa com a música de Capa na Mala, com a participação do Joca Martins. Um grande abraço, eu volto já já.

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São 6 horas da tarde. No silêncio deste fim de dia, onde os mistérios se revelam, os sinos da igreja batem as ave-marias, que sejam este e todos os dias em louvor a Nossa Senhora.

Ave Maria de hoje, nós rezamos pela alma de Celso Antunes de Oliveira, com muitas saudades de seus amigos Davi, Neuza, Michael, Bruna e Cecília e demais familiares. Será rezada a Ave Maria de hoje pela alma de Olita Pereira da Silva Mesquita, com saudades de seu filho Nilson e de sua nora Josiane, com saudades. Rezamos a Ave Maria pela alma de Olita Pereira da Silva Mesquita, com muitas saudades de seu filho Nilson e de sua nora Josiane. A Ave Maria de hoje será rezada pela alma de Celso Antunes de Oliveira, com muitas saudades de seus familiares e amigos, com saudades de Davi, Neuza, Michael, Bruna e Cecília. A Ave Maria de hoje será rezada pela alma de Zeno Ávila Mesquita, pela passagem de 3 anos de seu falecimento, com muitas saudades de seu filho Nilson e sua nora Josiane e familiares. A Ave Maria de hoje nós rezamos pela alma de Zeno Ávila Mesquita, pela passagem de 3 anos de seu falecimento, com muitas saudades de seu filho Nilson e sua nora Josiane. Também rezamos a Ave Maria pela alma de Dalvo Machado Padilha, pela passagem de 4 anos e 10 meses de seu falecimento, com muitas saudades de sua esposa Diraci Muniz Padilha e filho Luiz Muniz Padilha e familiares. A Ave Maria de hoje será rezada pela alma de Dalvo Machado Padilha, pela passagem de 4 anos e 10 meses de seu falecimento, com muitas saudades de sua esposa Diraci Muniz Padilha e filho Luiz Muniz Padilha e familiares. A Ave Maria de hoje nós rezamos pela alma de Zeno Ávila Mesquita, pela passagem de 3 anos de seu falecimento, com saudades de seu filho Nilson e sua nora Josiane. A Ave Maria de hoje será rezada pela alma de Olita Pereira da Silva Mesquita, com muitas saudades de seu filho Nilson e de sua nora Josiane e familiares. A Ave Maria de hoje nós rezamos pela alma de Paulo Valdeci Ribeiro, pela passagem de 2 anos de seu falecimento, com saudades de sua irmã Jocely Ribeiro Borges e família. A Ave Maria de hoje será rezada pela alma de Paulo Valdeci Ribeiro, pela passagem de 2 anos de seu falecimento, com muitas saudades de sua irmã Jocely Ribeiro Borges e família. Rezamos a Ave Maria de hoje pela alma de Dalvo Machado Padilha, pela passagem de 4 anos e 10 meses de seu falecimento, com muitas saudades de sua esposa Diraci Muniz Padilha.

0: e filho Luiz Muniz Padilha e familiares. A Ave Maria de hoje rezamos pela alma de Paulo Valdeci Ribeiro, pela passagem de 2 anos de seu falecimento. Com saudades de sua irmã Jocely Ribeiro Borges e família. A Ave Maria de hoje nós rezamos pela alma de Celso Antunes de Oliveira, com muitas saudades de seus amigos Davi, Neuza, Michael, Bruna e Cecília e demais familiares. Salve Maria, Padre Darcissa.
1: Salve Maria, meu irmão, minha irmã, que nos acompanha por meio da oração da Ave Maria. Nos perguntemos, qual é o melhor horário para rezar? Qual é o melhor lugar para rezar? O horário, qualquer um serve, o lugar também. Mas em especial, quando iniciamos o dia, pela manhã, a oração é uma forma de começar bem o dia, buscando serenidade, inspiração, buscando e reconhecendo o poder de Deus sobre a nossa vida. Estando primeiro com Deus, você estará devidamente preparado para estar com os homens. Nas horas das refeições, ele deve ser um momento de prazer. Nenhuma preocupação ou pressa deve tirar o sabor do alimento, a paz, o bem-estar desta hora. A oração promove esta calma. Por isso, na hora das refeições, deve-se evitar todo tipo de assunto desagradável. O seu corpo, principalmente o seu estômago, agradece. Ele recebe a influência benéfica deste momento. Além de ser uma boa hora para agradecer a Deus pelo alimento e abençoá-lo. Na hora de dormir, é o momento que você deve relembrar o que aconteceu durante o dia, agradecer por tudo que Deus realizou, pedir um sono reparador, descansando enfim. É o momento em que você pode orar com calma, sem interrupções ou pressa. Pode pedir para você, para os seus, uma noite de paz e um dia seguinte melhor ainda. Então, por isso, querido irmão, querida irmã, não nos esqueçamos da oração em hipótese nenhuma. Este alimento nos fortalece sempre. Sem oração, nós padecemos. Pedimos por intercessão de Nossa Senhora, a proteção e a bênção. Oremos. Quando o sino da igreja tange ao longe a Ave Maria, é chegado o momento de recordar a oração que rezou o anjo, mensageiro de Deus, na saudação mais expressiva de todos os tempos. E a vossa bênção pedimos, Nossa Senhora, para que a vossa proteção nos afaste de todo mal. Querido irmão, querida irmã, neste exercício de orar sempre, nós vamos, através desta oração, pedir que não falte nunca na nossa vida este alimento espiritual. Por isso, se possível, reze comigo em voz alta. Ave Maria, cheia de graça, o Senhor é convosco, bendita sois vós entre as mulheres, e bendito é o fruto de vosso ventre, Jesus. Santa Maria, Mãe de Deus, rogai por nós, pecadores, agora e na hora de nossa morte. Amém. Pedimos ao final deste dia que cada um de nós sejamos perseverantes na oração, que tenhamos uma vida voltada para Deus, falando com Deus. Quem não fala com Deus acaba sofrendo muito mais. A oração é um remédio diário que nós necessitamos. Por isso, querido irmão, querida irmã, não se esqueça de rezar. talvez algumas dificuldades que você possa estar enfrentando, é porque está também lhe faltando oração. Que Deus, nosso Pai, nos conceda ao final deste dia proteção e bênção a cada um de nós, rezando pelas crianças, rezando pelos jovens, rezando pelos idosos, rezando pelos enfermos, por todos aqueles que necessitam da presença e da bênção de Deus ao final deste dia. Que nós sejamos abençoados e abençoadas em nome do Pai, do Filho e do Espírito Santo. Amém. A todos uma santa e abençoada noite e fiquem com Deus.

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2: 6:11. Agradecendo a você que esteve acompanhando a oração da Ave Maria. Na sequência, a partir de agora vocês ficam em boa companhia com Fernando Machado, ouvindo o som do Esquenta, com o melhor da música para você na programação da Clube. Temperatura nesse momento 24 graus. Desejo para você um maravilhoso e abençoado domingo, cheio de paz para todas as famílias. E a gente se fala na programação da Rádio Clube. Amanhã tem jogo do Inter. A Rádio Clube transmite com Elcio José, também o Amarildo Volpato e também o Fernando Machado. E eu aqui nos estúdios também, fazendo os trabalhos técnicos da jornada esportiva. A partir das 14:30 começa a jornada esportiva para você. Às 15:00 tem Inter de Lages e Caçador Caçadorense no estádio Vidal Ramos Júnior. Todos estão convidados para assistir também o jogo do Inter no estádio Vidal Ramos Júnior neste domingo. Boa sorte para o Inter. É na sua segunda, né? Segundo jogo que acontece neste final de semana em Lages. 6:12. Fernando, um abraço para você, boa noite. Fernando já está por aqui, já estará entrando no ar apresentando o som de Esquenta.
3: Boa noite, Adelar, boa noite aos nossos ouvintes aí da Clube FM. Já a gente entra ao vivo aí para tocar muita moda boa, fazer aquele esquenta do pessoal no final de semana, Adelar. O pessoal deve já deve estar lá naquela carninha.
2: Ah, assim, sim, já estão preparando o churrasco. Daqui a pouquinho começam a assar carne, tomando uma cervejinha.
3: Eita coisa.
2: Temperatura boa. Alta hoje, né? Hoje alta. Subiu a temperatura, foi 28 graus.
3: Pra caminhar, tá?
2: Bastante gente fazendo caminhada. Atividades físicas. Que bom, isso é bom. E eu tô dando uma olhada aqui na tua programação, tá? Espetacular. O que temos por aí já para começar o programa?
3: Vamos iniciar ali, ó. Essa aqui é para aquela.
2: Você vai começar que, bem, você vai começar de bike.
3: Aquela moça que desprezou você de bike e aí do nada você
2: troca por uma BMW daí?
3: Uma BMW, já pensou?
2: De bike para BMW, né? Mudou, hein? Mudou bastante.
3: Essa história,
2: eu quero prestar atenção.
3: Cresceu bastante.
2: Depois vem Rick Renner, quando a gente toca Rick Renner, lembra, né? Da tragédia que aconteceu.
3: Uma homenagem, né?
2: E essa música tem tudo a ver com o que aconteceu, né? Ao lado de Deus. Que ele esteja ao lado de Deus, ele e os outros que partiram também. E depois tem musical JM, Amor Mafioso e Ana Castela. Esse é o primeiro bloco.
3: O primeiro bloco aí do som do Esquenta pra agitar bem aí o seu final de semana. Então fica coladinho aí nos 98,3. Já a gente vai tocar muita moda boa.
2: Falou, Fernando. Um abraço, bom trabalho pra você, garoto.
3: Obrigado.
2: Valeu. 6:13. Abraço.
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3: Olá pessoal, boa noite, boa noite, né? 6h17 nesse exato momento, aqui na rua Carlos Joffe do Amaral. Que calor é esse, hein? 24 graus. Pessoal aproveitando para fazer aquela caminhada, aquela corrida. Tava vindo pra rádio, acompanhando o pessoal aí com o seu fone de ouvido. Aí acompanhando as nossas programações também aqui da Clube. Aquele abraço especial para vocês, obrigado pelo carinho. Prazer imenso agora, Fernando Machado aqui na sua companhia. Adelar Machado indo descansar, um abraço Adelar, bom descanso pra você. Agora a gente segue aqui no som do Esquenta para fazer aquele seu esquenta pro seu final de semana, pra você que vai reunir os amigos, a sua família, pra fazer aquele churrasquinho caprichado, pra tomar aquela cerveja, lembrando, hein, se beber não dirija, mas aproveita bem o seu final de semana depois de uma semana corrida de trabalho. Agora é aquele momento que você para tudo para descansar e relaxar, aproveitar bem também. Tem aquele pessoal que já não é muito, né, de fazer churrasco, prefere ficar mais tranquilo por casa, né, descansando com o radinho colado aqui nos 98,3 da sua Rádio Clube, emissora do grupo SCC, sobre a direção de seu Celeste Basquerotti, a coordenação de Anderson Souza e, claro, a presidência do grupo SCC do Dr. Roberto Amaral. Eu quero você junto comigo agora até as 10 da noite. Hoje eu vou conseguir ouvir seu áudio, ler a sua mensagem aqui na programação do Som do Esquenta. Então, manda sua mensagem no 991-52-3883. Já eu vou ler os primeiros recadinhos da noite, porque agora é aquela música estouradaça, hein? São Francisco. É, que história, hein? De bike a BMW. Presta atenção na letra dessa música. E desde já, um ótimo final de semana.

0: É o som do Esquenta aqui pela Clube FM 98,3, a nossa boiadeira Ana Castela, é que eu não te esqueci, aqui na programação. Teve também o musical JM, Amor Mafioso. Teve também o Rick Renner, Ao Lado de Deus. E na primeirinha, para abrir bem o som do Esquenta de hoje, musical São Francisco, de Bike ABMW. Você pode mandar sua mensagem para mim através do 991523883. Conta para mim como é que tá os preparativos aí pro seu final de semana. Vai passar mais tranquilo com a família, mais sossegado? Manda pra gente, pode mandar seu áudio ali, né? O mais curto possível para que eu possa atender todo mundo aqui na programação da Clube. Pode atualizar a gente com foto também. Vai fazendo aquele agito, aquele alto astral até as 10 da noite. Comigo aqui, Fernando Machado, na sua companhia.
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0: É o som do Esquenta até as 10 da noite, para fazer aquele agito no seu final de semana aqui pelas ondas dos 98,3 da sua Clube FM. Deixa eu mandar um abraço pro meu parceiraço aqui, nosso parceiro de imprensa também, Daniel Silveira do Notícias Online, tá lá na sintonia com o rádio, ó, caprichado lá, ouvindo a nossa programação, tomando aquela gelada, né, sossegado, agora descansando, né, meu amigo Daniel Silveira, aquele abraço para você, obrigado sempre, sempre aí pela sintonia nas nossas programações aqui, obrigado pelo carinho, aquele abraço. Quem mais tá por aqui? A Duda tá participando com a gente. Oi, Fernando, tô aqui lavando o carro com o volume no máximo te ouvindo. Opa, aquele abraço especial para você, Duda, obrigado pelo carinho, tá lavando a caranga e ouvindo as programações aqui do Som do Esquenta, tem muita moda boa aí, Duda, você aumenta o volume do rádio, ouvir com a gente aqui na programação também. A Laís tá por aqui. Oi, Fê, aqui vai sair um risoto. Ô, Laís, um abraço pra você. Boa janta, né? Um bom risoto. Um risoto naquele do capricho, assim, ó. Coisa mais boa que tem, hein? Tomando aquela cervejinha ou aquele vinho. Fica da hora, hein? Aquele abraço pra vocês, bom final de semana. Quem mais tá por aqui? A Patrícia Fernandinho, nosso Finds é um aperitivo com aquela gelada. Opa, bom aperitivo pra vocês, boa gelada, lembrando, se beber não dirija. Aquele abraço especial pra vocês, bom final de semana. Quem também tá por aqui é o Carlos. Olá, Fernando, realmente tô aqui correndo e te ouvindo no meu fone de ouvido. Ô, Carlos, aquele abraço pra você, boa corrida, meu irmão. Obrigado pelo carinho, um abraço pra você, bom final de semana na corrida aí, ó, acompanhando as nossas programações aqui do Som do Esquenta. Agora tem os atuais, Barco do Amor,

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Top FM misturadão, começo de baile aqui na programação do Som do Esquenta. Teve também o Terceira Dimensão na Cor dos Seus Olhos. Teve a Maria Cecília Rodolfo, Coisas Esotéricas. Taeme Thiago, Hoje Não. O nosso embaixador Gustavo Lima, Na Hora de Amar. E também os atuais, Barco do Amor. Ainda não mandou sua mensagem? Pode mandar até as 10 da noite. Eu consigo atender o seu pedido aqui na programação da Clube FM, de mandar aquele abraço especial para vocês. Ouvi o seu áudio na programação também aqui do Som do Esquenta. Conta para mim como é que estão os preparativos para o seu final de semana. Como estão os preparativos para o domingão também. O pessoal aproveita para organizar aquele almoço de domingo com a família, né? Deixa tudo pronto hoje, tudo organizado para amanhã receber a família, né? Com carinho aí para fazer aquele churrascão ao meio-dia.

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1: É o som do Esquenta até as 10 da noite, tocando muita moda boa aí no seu radinho, aqui pelos 98,3. Desde já quero agradecer o carinho da audiência de todos vocês. Muitas mensagens por aqui, WhatsApp verdinho, verdinho, verdinho. A gente já vai dar uma espiadinha para mandar aquele abraço especial então para vocês. Deixa eu já ouvir o áudio dos nossos amigos aqui. Alô, boa noite.
2: Boa noite, Fernando Machado.
1: Boa noite.
2: Aqui é o Jorge Pereira, Santa Helena.
1: Tudo bem, Jorge Pereira?
2: Manda a música Anisete do Novo Milênio.
1: Aquele abraço.
2: Lênio Chavel da Ferrovia, Rui Chavel, Terezinha do Popular. Todos meus amigos do Santa Helena.
1: Abraço pra vocês.
2: E pode trabalhar Machado também, né? E vê se roda minha música aí. Você deixou um dia sem rodar minha música.
1: Eu não eu. Toquei a tua música, rapaz.
2: Eu nego esse nome. Você não cor dos olhos seu.
1: Opa, então eu toquei a moda caprichada pra ti.
2: Tá bom?
1: Aquele abraço.
2: Você não manda amor mafioso.
1: Ah, essa é boa, hein?
2: Três pra mandar qualquer uma.
1: Essa é boa, hein, meu amigo Jorge Pereira, lá no Santa Helena. Um abraço pra vocês aí.

0: Obrigado sempre pela sintonia, uma programação preparada aqui com muito carinho pra vocês, aquele abraço. Quem mais tá chegando por aqui mandando mensagem pra gente? Deixa eu ver aqui, boa noite, o Tatiano de Blumenau manda um abraço pra todos os parentes de São José do Cerrito. Opa, pessoal, ó, lá em Blumenau, o Tatiano mandou pra gente aqui, acompanhando a nossa programação da Rádio Clube, tá mandando um abraço especial para toda a família lá em São José do Cerrito, aquele abraço especial para vocês, obrigado sempre pela sintonia aqui na programação da Clube. A Thaís mandou mensagem para mim, disse assim, oi, hoje vai sair aquela lasanha de bolonhesa, ô, coisa boa, hein? E ela ainda cita assim, mais tarde a gente vai curtir a noite lagiana, hein? Ô, coisa boa também, uma boa festa pra vocês, uma ótima noite aí. Também aproveita bem o teu final de semana, hein, Thaís? Abraço! Quem mais tá chegando por aqui? O Juarez. O Juarez tá ouvindo a gente lá nos Ingleses, na nossa Ilha da Magia. Alô, pessoal de Floripa, aquele abraço especial pra vocês aí, obrigado pelo carinho também. Quem mais tá por aqui? A Júlia. Agita nosso final de semana aí com esses modão, amigo. Ô, Julinha, obrigado pelo carinho, aquele abraço especial pra você. Obrigado sempre pela sintonia aqui na programação da Clube também. O pessoal mandando áudio aqui pra gente. Vamos lá. Alô, boa noite.
1: Boa noite, meu amigo Fernandinho. Opa. Aqui é o Antônio Antunes do bairro
0: bem, Antônio Tributo. Antunes.
1: Já estou ligadão nesse programaço aí. Abraço. Um abraço ali pro João Neri Antunes na habitação, meu irmão, e a minha comadre Cida, esposa dele. Ali pro Painel, no Recanto das Araucárias, o Irene Família, lá pro Morro do Val, o Carlos Padilha e a dona Ione, e ali pro Charles Jeremias no Guarujá e a Granja Canaã de Azê, Luiz Carlos Peron. Então, tchau, meu amigo Fernandinho Machado.
0: Valeu, Antônio Antunes, aquele abraço pra você, toda a turma aí, obrigado pelo carinho. Agora tem Alexandre Pires, 77.

0: Clube FM agitando o seu final de semana aqui no Som do Esquenta. Olha, essa aqui foi pra matar a saudade. Araqueto, Carta Branca. Teve também o Rio Negro e Solimões, Saudade de Ex, participação aí do Jorge Mateus. Teve também o Matheus e Cauã, Decide Aí. Teve o Belo, Quem Será? Teve o Michel Teló também, Amanhã Sei Lá. E também Zezé de Camargo, Irmão da Lua, Amigo das Estrelas. E na primeiríssima a gente tocou o Alexandre Pires, Pode Chorar também. Essa música do Alexandre Pires é um clássico, né? Um clássico do samba, do pagode aqui na programação da Clube FM. Desde já, muito obrigado pelo carinho da sua audiência, para você que me dá uma carona no seu trabalho. Tá trabalhando assim como nós, um bom trabalho para vocês. Já estão descansando com a família, aproveitando o final de semana de vocês, um bom descanso. Você pode mandar sua mensagem no 991-523883. Faça como o meu amigo Ricardo. Ó, o Ricardo mandou para mim assim, ó, estamos em viagem para Criciúma. Manda um abraço aí pro Cirilo, o Zalmir, o João Fabris, pro Mano e pro Carlinhos. Quem manda pra gente que é o Ricardo. Ele ainda assina embaixo ali, sucesso essa rádio. Ô Ricardo, aquele abraço para vocês, uma boa viagem, meu irmão. Vão com Deus aí. Obrigado pelo carinho da audiência. Um bom final de semana. A gente tem muita moda boa para vocês aqui na programação. Aquele abraço. Quem mais tá por aqui? Meu amigo Júlio da barbearia, é ali da rua Afonso Ribeiro. Alô, Júlio! Tudo certinho por aí? Aquele abraço especial pra você. Meu amigo Setembrino lá no bairro Guarujá também, sempre, sempre na sintonia. Quem mais tá por aqui? Deixa eu mandar um abraço especial também pro meu parceiro aqui do grupo SCC, Pedroca, Pedro. Grande Pedro, Pedro da nossa área comercial, tá lá fazendo aquela carne caprichada. Pensa no churrasco que o homem tá fazendo lá e ouvindo a nossa programação aqui do Som do Esquenta. Um abraço, Pedro, para você e toda a família. Um bom final de semana.
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0: É o Esquenta da Clube FM até as 10 da noite, tocando muita moda boa aí no seu radinho. Desde já, muito obrigado pelo carinho da sua audiência. Prazer imenso, hein? Fernando Machado na sua companhia. Pra gente bater aquele bate-papo legal aqui, você pode mandar sua mensagem de áudio ou sua mensagem escrita pelo 99152-3883. Conta pra mim o que vocês estão inventando, preparando tudo aí pro seu final de semana. Pode mandar aí sua mensagem, que é ao decorrer da programação até as 10 da noite. A gente vai largar o seu áudio aqui na programação da Clube FM. Vamos dar mais uma espiadinha por lá. Alô, boa noite.
15: Fernando Machado. Oi. Meu nome é William Martins, do Cacete de Barro. Toca uma música aí pra mim. Enigma pra mim.
0: Enigma?
15: Então, Marcia da Branca. Ela curte muito essa música. Eu sou muito seu fã. Então,
0: obrigado, meu irmão. Um abraço. Enigma. Valeu, meu amigo. Obrigado pelo carinho. Um bom final de semana aí pra vocês. Quem mais tá chegando por aqui, participando com a gente, manda um alô pro meu amigo Valdir e pra todos aí da rádio. É a Adelita Fioravante, do Vila Marisa. Alô, pessoal do Vila Marisa, aquele abraço especial pra vocês. Quem mais tá chegando por aqui, deixa eu ver aqui, o pessoal me atualizou até com foto aqui, ó. A lua aqui no sítio nos macacos, muito gratificante depois de um lindo dia. Uma lua dessas pra fechar com chave de ouro. Bom fim a todos. Quem manda pra gente aqui é o Nilson Martins e ele me atualizou com a foto. Top, hein, meu amigo? Aquele abraço especial pra vocês aí. Um bom final de semana, ao entardecer, né, no nosso interior, no sítio principalmente, é muito lindo, né? Aquele abraço especial aí pra vocês, obrigado pelo carinho. Quem mais tá por aqui? Deixa eu ver aqui, boa noite, Fernando. É o Nelson do Santa Helena. Roda uma música do Rick Renner. Daqui a pouquinho eu toco mais uma deles. Eu fiz a abertura aí com a dupla, né, o Rick Renner na programação, mas daqui a pouquinho a gente atualiza aqui na programação também. Quem mais tá por aqui? Nosso amigo, boa noite, amigo Fernandinho. Um abençoado sábado, excelente final de semana para todos os amigos. Deus nos abençoe, aquele abraço. Quem manda para mim aqui é o meu amigo César Moreira, do Edifício Centenário, né, César? Aquele abraço especial aí pra você, obrigado pelo carinho, tamo junto sempre, né, grande César, nosso parceiraço aqui nas programações também. Quem mais tá por aqui chegando com mensagem de áudio? Alô, boa noite.
16: Boa noite, Fernandinho.
0: Oi, Celinha. Tudo bom, tudo bem?
16: Manda um alô aqui pra nós, aqui no Morro do Posto.
0: Alô, pessoal do Morro do Posto, aquele abraço.
16: Todos meus amigos, vizinhos. Pra você, pra toda a tua família.
0: Ah, obrigado.
16: Manda aí pro Adelar, que tava aí na programação.
0: Vai aquele anterior. Abraço especial pra ele.
16: Manda pra Júlia, pra Nath.
0: Alô,
16: pra
0: Julinha, Nath.
16: E pra Michele. Pro Josué, pra Deise, pro Albaninho, pra Cleusa lá no Popular. Também pro meu filho Rafael lá.
0: Aquele
16: e pra
0: abraço.
16: Todos que estão aí na escuta, Fernandão, um beijo no coração.
0: Valeu, Celinha. Todo abraço especial pra vocês aí no Morro do Posto. E agora tem muita moda boa no seu radinho. Terceira dimensão.

0: Clube FM Henrique Juliano, 5KM, aqui na programação do Som do Esquenta. Teve também o Zé Neto e Cristiano, Barulho do Foguete, Banda Legal, Curva Perigosa, Jorge Matheus, Chove, Chove. Não tá chovendo, tá um calor caprichado aqui na Serra Catarinense. Jean Giovanni, Dois Corações. Teve também o Terceira Dimensão. Vou pra Santa Catarina. Deixa eu mandar aquele abraço especial. O nosso amigo Vanderlei tá lá em São Bento do Sul, aqui na sintonia. Ele tá mandando aqui, boa noite, manda um alô pra São Bento do Sul, é o Vanderlei Arruda de Sá, obrigado. Alô Vanderlei, toda a família pra vocês, aquele abraço especial aí. Obrigado aí a terra de São Bento do Sul pelo carinho aqui com a Clube FM 98,3, aquele abraço. Bom findes. A Jamile também me atualizou bem assim, ó. Com o volume no talo dentro do carro, arrasou na programação, Fernandinho. Ô, Jamile, aquele beijo especial. Obrigado pelo carinho aí. A gente faz uma programação caprichada aí pra agitar bem o final de semana de vocês.
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2: Essa talvez seja a pergunta que mais provoca confusão depois de uma eleição para deputado. Imagine dois candidatos. O candidato A recebeu 50 mil votos. O candidato B recebeu 40 mil. Você poderia pensar, então A está eleito e B está fora. Mas não necessariamente. Por quê? Porque deputado é eleito pelo sistema proporcional. Primeiro, os votos são utilizados para definir quantas cadeiras cada partido ou federação conquista. Só depois, essas vagas são preenchidas pelos candidatos daquela legenda que atendem aos requisitos legais. Então, podemos ter uma situação em que o candidato A, mesmo tendo mais votos individualmente, pertence a uma legenda que não conseguiu conquistar uma cadeira suficiente. Enquanto o candidato B, com menos votos individuais, está em uma legenda que conquistou mais cadeiras. E isso não significa que o voto de A foi transferido para B. É o funcionamento

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12: É verdade, sábado à noite aqui no som do Esquenta, o seu Esquenta pro seu final de semana pelos 98,3. Prazer imenso, Fernando Machado, na sua companhia, pra gente tocar muita moda boa até as 10 da noite. Então dá tempo aí pra mandar sua mensagem no 991523883. Faça como a nossa amiga Vera. Alô, Vera, boa noite.
13: Oi, boa noite.
12: Tudo bem? Bem?
13: E a Vera vai nos citar para oferecer música para os meus namorados Zeca e Painel.
12: Uhum.
13: E para minha comadre Isabel, que está de aniversário segunda-feira,
12: manejando ela de pra
13: hoje. E para minha amiga, que mora lá perto da casa da minha comadre Isabel, para ela e a filha dela.
12: Aquele abraço.
13: Por atendido, agradeço desde já. Fique com Deus.
12: Obrigado, Vera. Aquele abraço especial para você, para toda a família. Obrigado aqui pela sintonia na programação da Clube FM também. Quem mais tá chegando por aqui mandando mensagem pra gente? Deixa eu ver quem me mandou boa noite. Deixa eu só atualizar o nome dela, Neuza. Tudo bem, Neuza? Aquele abraço especial para vocês. Um bom final de semana por aí. Quem mais tá por aqui mandando abraço? Olha só, meu grande amigo Ayrton Sirtoli. Alô, Ayrton Sirtoli. Aquele abraço especial para você. Bom final de semana aí pra toda a turma. Tamo junto, hein? Quem mais tá por aqui participando com a gente também? O pessoal de Otacílio Costa. Aqui é a Daiane, sempre ligadinha na Rádio Clube. Ô, Daiane, tudo certo por aí? Aquele abraço especial pra vocês.

0: Quem mais tá por aqui? Oi, Fernando. É, contigo até as 10. Bora ouvir Mota, Tatu. Aquele abraço, Rose Xavier. Aquele abraço especial pra vocês. Bom final de semana. Quem mais tá por aqui mandando mensagem de áudio pra mim? Deixa eu localizar aqui o nosso amigo. Alô, boa noite.
1: Boa noite, Fernando Machado. É Cláudio Bandeira, Parque de Saúde Sol.
0: Cláudio Bandeira.
1: Tudo certo com você aí?
0: Tudo ótimo. Tranquilo. Melhor agora,
1: sábado.
0: Amigo. Sábado.
1: Excelente programa aí.
0: Obrigado.
1: Todos tenham uma excelente noite aí. Com muitas bênçãos e proteção.
0: Abraços.
1: Ontem completei mais um aninho de
0: vida.
1: Eita,
0: coisa boa. Feliz aniversário.
1: Bênção de Deus.
0: Saúde, paz, prosperidade.
1: Mandar um abraço aí pro meu pai, Dorival Bandeira, madrasta Zélia, Zélia Pereira.
0: Aquele abraço pra vocês.
1: Meu tio, Dorival Gabriel Bandeira. Abraço a todos, fiquem todos com Deus.
0: Valeu, meu grande amigo. Um bom final de semana pra você, pra toda a família. Bora matar a saudade? Zezé e Luciano, muda de vida aqui no Som do Esquenta. Música.

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1: É a Clube agitando o seu final de semana, agora 8:22.

0: Um clássico de Bruno e Marrone desfilando aqui no Som do Esquenta pra agitar bem o seu final de semana com sertanejo raiz aqui na programação. Teve também o Luan Santana, Deja Vu, a participação com a boiadeira Ana Castela. Teve o Eduardo Costa na saideira. Teodoro Sampaio, Chorar por Amor Nunca Mais. Grande Teodoro Sampaio na programação. Teve também Roberta Miranda, Vá com Deus. Teve o Hugo e Guilherme, Conveniência. Ataíde e Alexandre, Toneladas da Paixão. E também Zezé e Luciano, Muda de Vida. Uma seleção especial caprichada aí para agitar o seu final de semana. Ouvindo muita música boa de qualidade aí no seu radinho pelos 98,3. Quero agradecer o carinho de cada um da audiência aí que sempre participa das nossas programações aqui da Clube. Eu sou Fernando Machado, sigo com você até as 10 da noite pra gente fazer aquele esquenta caprichado de final de semana.
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0: É o Esquenta da Clube até as 10 da noite, pra gente tocar muita moda boa aí no seu radinho, aqui pelos 98,3. Aquele abraço especial do Fernando Machado. Obrigado pelo carinho da sua audiência aí. Deixa eu mandar um abraço aqui é o Anderson, né? O Anderson de Jesus lá em São José do Cerrito. Alô, povo querido do Cerritão, aquele abraço especial pra vocês. Ele tá mandando um abraço aqui pra gente, diz que tá lá na escuta e manda também um abraço especial pra toda a família, né? Um abraço especial a todos aí em São José do Cerrito, aquele abraço. Deixa eu mandar aqui também um abraço, olha só. Boa noite, Fernando. Manda uma música pra nós aqui no fundo do campo. É o Sérgio e a esposa Ivone. E pede a música aqui, Vou Pedir aos Anjos. Daqui a pouquinho a gente vai tocar essa moda na programação. Fundo do Campo em Campo Belo do Sul, isso? Aquele abraço especial pra vocês, obrigado pelo carinho. Alô, Salete, tudo certo por aí, Salete? Aquele abraço especial pra ti. Nosso amigo Juca mandou aqui pra mim que tá preparando uma carne de ovelha. Eita coisa boa, aquele abraço especial pra vocês aí, obrigado pelo carinho. Quem mais tá por aqui? Toca Teodoro Sampaio, os quatro cantos da casa. Estou aqui no hospital com o pai, para Deus ir abençoando todos que precisam de muita saúde todos os dias, né? Manda aqui amém. Nosso amigo, deixa eu só localizar o nome dele aqui, o nosso amigo Márcio, né? Alô, Márcio, daqui a pouquinho eu vou tocar essa moda especial pra vocês aí, melhoras aí pro seu pai aí, pra toda a família, tá bom? Bom final de semana pra vocês, daqui a pouquinho eu já toco tua moda aqui na programação da Clube. Quem mais tá participando com a gente também? Deixa eu ver aqui, boa noite, Luiz Antônio Albuquerque, estou escutando a Clube, manda uma música pra nós aí. Claro, Antônio, aquele abraço especial, um bom final de semana pra vocês aí também. Quem mais tá por aqui? A Margarete, boa noite, Fernandinho, tudo bem? Estou cansada da lida do sítio. A Margarete mandou pra gente do Araucária, não é fácil as pelejas do campo, né? Falar nisso, mandar um abraço a todo o povo do campo, né? Esse povo que... se não fosse através deles, a gente não teria nada na mesa, nada. Abraço especial a todo esse povo aí que trabalha. Então, elas estão trabalhando nesse exato momento, ó, com o radinho aqui nos 98,3. Um abraço especial a vocês. Ó, o pessoal me atualizando aqui, ó, viu como eu tô desatualizado. Fundo do Campo é em Otacílio Costa. Deixa eu ver quem que mandou aqui pra mim. Deixa eu ver aqui quem mandou, que me atualizou aqui. A Ivone, né, Ivone? Um abraço especial pra vocês. Desculpa. Tá perdido aqui, o locutor tá perdido. Um abraço especial, então, ao povo de Otacílio Costa. Só lá do fundo do campo. Obrigado pelo carinho da audiência pra vocês. E um bom final de semana também. Quem mais tá por aqui? Deixa eu ver aqui o meu amigo professor Bump, do Sedup Renato Ramos. Alô, professor Bump, tudo certinho por aí? Bora matar a saudade, agora recordar grandes clássicos aqui na programação da Clube. Começando com Banda Barbarella, Sedução, essa aqui pra matar a saudade, hein? Agora 8h40.

Clube FM San Marino. Ai, ai, ai, coração. Aqui na programação do Som do Esquenta. A gente matou saudade também com Giliade. Não estar sozinho, quem tem Deus do lado. Clássico da música da Jovem Guarda Giliardi aqui na programação do Som do Esquenta. A gente teve o Fernando Mendes também, hein? Sorte tem quem acredita nela. Teve também o Erasmo Carlos, Mesmo que seja eu. Teve também o Teodoro Sampaio, Os Quatro Cantos da Casa. Esse aqui foi um pedido especial do meu amigo Márcio, que tá lá no hospital com o pai dele. Logo, logo, se Deus quiser, aí ele vai dar alta, meu amigo. Aquele abraço especial pra vocês aí, obrigado pelo carinho. Quem mais tá por aqui também, que mandou mensagem pra mim, o amigo Cacau. Tudo certo, Cacau? Aquele abraço especial pra você. O tio Paulo da Sapataria, grande.